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Pisa em cima ou então dá um chute. 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

0: E vamos agora para mais uma emissão em direto da Queima das Fitas, connosco o Luís. Luís, estás aí?
1: Olá Vasco, estou sim senhor, espero que sim, que nos estejas a ouvir deste lado. Estamos no recinto da Queima das Fitas de Coimbra, finalmente. Olá pessoal, eu sou o Luís Pereira. Franklin, como é que estás?
2: Estou incrível, pá, até agora a emissão tem estado com... incrível, vocês é que não têm ouvido em casa, mas tem estado mesmo extraordinário.
1: Tem estado silenciosa.
2: Tem estado silenciosa.
1: Há aquela coisa que as pessoas dizem que é importante, os silêncios são importantes,
2: os silêncios
1: não é?
2: São importantes.
1: É, claro, quando o silêncio dura 2 horas, se bem que também pode ser importante. Em certas discussões eu apreciava.
2: Esse é o tema indicado para uma noite da queima, não é? Falar sobre o silêncio.
1: Oh, maravilha. É isso. Jaime, como é que estás?
3: Estou muito bem, tivemos aqui ainda um bocadinho à espera para podermos começar a nossa emissão. Pá, problemas técnicos, é normal, primeiro dia, não é verdade?
1: Sim, acho que sim, também é uma instalação de estúdio provisória que vai durar 9 dias, não é?
3: Provisória, assim. Mas mesmo assim para uma emissão provisória não está nada mal.
1: Não, acho que está bastante bem e temos potencial a partir de agora, acho que está com potencial, mas pronto. António Marques, também é a tua primeira vez por aqui, não é?
2: Estás
1: em estreias aqui destas emissões especiais da RUC Fora de Portas. Não sei até agora se estás a gostar, se calhar não. Foi meio perdida, por enquanto, não é?
2: Não, por acaso estou a gostar bastante.
4: Mas olha que o António tem aquela voz de um gajo que é sério e que paga os impostos.
2: Parece uma voz.
4: Respect.
1: O Montenegro está a ouvir e está a gostar.
2: Está a gostar do António Marques.
1: Bem, olha, apesar destas primeiras 2 horas de emissão terem ido um bocadinho para onde, temos umas coisas por aí planeadas, não é, Jaime? O que é que da parte do departamento de informação, o que é que vai haver por aí, entrevistas que vocês vão fazer?
3: Não sei se sabes, mas hoje é dia especial da Faculdade de Medicina, cada dia da queima está associado a uma faculdade. E hoje é a Faculdade de Medicina e por isso mesmo temos se calhar uma programação um bocadinho mais dedicada a esta área da medicina. Vai atuar hoje a tuna feminina de medicina, a TFMUC, e a tuna masculina, a TMUC. Além disso, também vamos ter, em princípio, uma comissária da Queima das Fitas, responsável pela medicina, e hoje arranca o Palco RUC, e por isso não podemos deixar de ter uma entrevista às responsáveis pelo Palco RUC, a Maria Carrilha e a Maria Gaspar.
1: Muito bem, ou seja, não há médicos nos hospitais, mas aqui vamos ter vários.
3: Aqui, com certeza,
1: futuros,
2: o rastreio do diabetes é aqui na queima.
1: Sim, quem não tiver médico de família e tiver com dói, já sabem, é passar aqui pelo contentor da Rádio Universidade de Coimbra, aqui.
2: Foi um bocado kinky, é, Luís.
1: Mais ou menos já à frente do palco principal, assim meio de ladex. Parece que estamos em intervalo entre concertos.
2: Sim, olha, a bem da verdade, para quem não sabe, porque ainda está a pensar a vir cá, já apareceu aqui o Vespa Asiática, foi o nosso conterrâneo de São Martinho do Bispo. E agora deve entrar o Loner Johnny.
1: Não.
2: E ainda vamos ouvir Plutónio, não é?
1: Eu não sei se já Loner Johnny, não sei se já foi ou foi.
2: Não, acho que não.
1: Não,
2: acho que
1: não.
3: O primeiro era o Vespasiano.
2: Agora é Loner Johnny, Plutónio. Depois vai encerrar com a tuna feminina de medicina e a tuna masculina de medicina para terminar, para abrilhantar esta primeira noite.
3: Exatamente.
2: Acabou de entrar agora precisamente Loner Johnny.
1: É.
2: Okay. Portanto, aí quem está em casa deve estar a sentir a vibração.
1: Sim, de certeza consegue ouvir qualquer coisa. Jaime, não sei se queres já intervalar isto com uma musiquinha para depois trazeres os teus convidados.
3: Sim, vamos ver se os nossos convidados andam por aí, se os conseguimos trazer aqui até os nossos estúdios.
1: Achas que vai dar?
3: Vamos a isso.
1: Então, se calhar, vamos fazer uma pausazinha para ouvir um dos nomes que passam hoje no palco RUC. Hoje vão estar por lá a malta de Leiria, aliás, o Jaime também é de Leiria. Vamos ter o Esquerda, que estão atualmente a atuar no palco. Eu não consigo vê-los aqui, mas de certeza que estão a dar grande concerto. E para ficarem com um cheirinho do que é que este concerto deve estar a ser, vamos ficar já com um dos primeiros temas que eles lançaram. Ainda só lançaram 2 temas, creio, mas eles se calhar já vão esclarecer isso um bocadinho connosco. Daqui a pouco, em entrevista, vamos ficar com Sangue Menstrual. E depois já ouvimos, se calhar ficamos só por essa, porque o Jaime se calhar já traz aí os convidados que a tal malta de medicina, não é? Vamos ficar então primeiro com esse tema, chama-se Sangue Menstrual, e já voltamos. Até já, malta.

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1: Boa noite, estamos de regresso à Queima das Fitas e vamos agora realizar uma entrevista a Joana e Beatriz, membros da Tuna Feminina de Medicina da Universidade de Coimbra.
2: Boa noite.
1: Então, meninas, gostava primeiro que me explicassem qual é o vosso papel na Tuna neste momento.
3: Olá a todos, meu nome é Joana, eu sou vice-presidente da Tuna Feminina de Medicina da Universidade de Coimbra.
4: Eu sou Beatriz e sou tesoureira.
1: Ok, e há quanto tempo é que estou na Tuna?
3: Eu no meu caso, estou agora no 5º ano, eu entrei no início do 2º ano, portanto estou agora a completar o meu 4º ano.
5: Eu estou no 3º ano e eu entrei logo no 1º, então 3 anos na Tuna.
1: Ok, então não é a vossa primeira queima das fitas?
5: Não
1: de
5: é.
1: De todo. Ok, então gostava de perceber qual é o significado para vocês atuar na queima das fitas.
3: É assim, eu diria que esta é sem dúvida uma das atuações mais importantes para nós durante o ano, porque não só temos a oportunidade de atuar para os nossos colegas, mas atuar em geral para a academia. Pronto, é uma atuação com grande impacto para nós. Nós estamos sempre muito entusiasmadas também, porque temos a oportunidade de reunir muitas das nossas antigas integrantes que se juntam a nós no palco. É um dia, pronto, de muito convívio, de reunir a nossa grande família.
5: Para além disso, podemos sempre dedicar uma musiquinha ou duas para os nossos finalistas do nosso curso, da nossa faculdade, e esse é um momento muito especial para nós.
1: Okay. E gostava também, agora falando um bocadinho no backstage, como é que é o processo todo de seleção do repertório, de como é que é?
3: Assim, nós para a Queima das Fitas tentamos, pronto, trazer um repertório que fale para a experiência geral de todos os estudantes, desde o calouro ao finalista, pronto, nós normalmente começamos a nossa atuação com músicas mais relacionadas com o primeiro ano, a experiência de chegar a esta cidade, e terminamos sempre, tal como a Beatriz já disse, com uma dedicação em particular aos finalistas, falando sobre a experiência de passar por esta cidade.
1: Quer acrescentar alguma coisa, não?
5: Não, acho que ela cobriu.
1: Não sei se são de Coimbra, se não, mas há um significado maior... não sei se quer dizer como é a queima das fitas, não sei se vocês são de Coimbra, se são daqui de perto, mas é um significado maior por serem de cá de perto ou não?
3: É assim, eu no meu caso sou de Coimbra, mas eu acho que qualquer estudante que venha para cá adquire um grande significado.
5: Definitivamente, eu sou daqui de perto, mas toda a minha família estudou em Coimbra e para mim tem muito significado estar em Coimbra. E era a única universidade em que eu estaria, honestamente.
1: Ok. E quando atuam em palco, qual é que é a mensagem principal que gostam de passar ao público que vos ouve?
3: Assim, há toda a questão de ter uma boa qualidade musical, mas eu acho que nós nos prezamos mesmo por tentar transmitir aquela alegria e animação que nos caracteriza mesmo. Acho que é algo muito especial que nós temos entre nós.
5: Sim, acho que uma boa energia e mostrar que nós nos divertimos em palco e que estamos a fazer uma coisa que gostamos ao mesmo tempo que estamos a fazer um curso e que temos ensaios e que temos tudo o que implica estar na Tuna. Acho que o mais importante é passar que nós nos estamos a divertir, que estamos a fazer algo que gostamos em acréscimo a tudo o que é a academia.
1: Dito isso, tem algum momento mais memorável na Tuna ao longo dos anos?
3: Ai, já são tantos.
5: É que parece que estamos cá há 10 anos e não estamos.
3: Não, mas estes finais de ano são sempre muito especiais, pronto, nós temos uma relação muito especial entre todas nós e agora é que, pronto, é a última atuação de muitas das nossas finalistas, é sempre um momento muito especial, todo este dia e toda esta semana da Queima das Fitas é mesmo muito especial e não consigo só escolher um. Desde que eu entrei na Tuna, todas estas semanas têm sido...
5: Sim, sinto que cada festival que nós temos, que não sei se muita gente está a par, mas nós temos festivais muito a nível nacional e é mesmo muito enriquecedor conhecer outras universidades, outras academias, outros estudantes, outras tunas e acho que isso também faz muito o que é estar na tuna e conhecer.
1: Embora seja gratificante, existem também vários desafios, creio. Tem alguma coisa que estavam a destacar a nível...
5: O tempo, sim. Se calhar.
3: Pois, nós no nosso caso estamos num curso que não é relativamente fácil, são algumas horinhas que às vezes custam um bocadinho, mas honestamente eu acho que vale sempre a pena.
1: Conseguem manter um equilíbrio confortável?
3: Sim, eu acho que até acaba por ser um bocadinho uma fuga, pronto, uma pessoa tem uma semana completa.
5: Positivo como positivo, honestamente. A falta de tempo faz-nos focar bastante no tempo em que nós temos.
1: E agora falando também na vossa atuação, que será, creio, às 3h40, quer dizer, depois,
3: Esperemos que sim.
1: Lá está. Mas o que é que o público aqui na Câmara das Fitas pode esperar da vossa atuação?
3: Bem, como nós já dissemos anteriormente, para além da nossa qualidade musical, a nossa energia, nós trazemos músicas para a Queima das Fitas que são sempre muito animadas, então esperamos mesmo que o nosso público sejam calouros, doutores, finalistas, se consigam relacionar com o que nós estamos a trazer, com as nossas letras, tudo isso.
1: E enquanto tu na feminina tem alguma mensagem a passar?
6: Marta começou.
3: Acho que graças a Deus, cada vez mais há uma maior aceitação, não? Desde que eu entrei há 4 anos no Tuna até agora tem havido um crescimento mesmo muito positivo e espero que continuemos a ter esta evolução e sempre em frente, honestamente. A valorização das tunas femininas está cada vez melhor, mas ainda tem muito a crescer e espero poder cá voltar daqui a uns anos e ver se calhar a Tefmuk com um público tão grande como qualquer outra tuna masculina tem. Não que nós já não tenhamos um bom público, atenção, mas...
1: Foi, portanto, um orgulho ouvirem na Serenata Monumental, por exemplo, ontem, duas vozes femininas.
3: Sem dúvida.
1: Pronto, ok. Tem alguma coisa a acrescentar, assim, que gostassem que... Não sei.
3: Opa, honestamente, se algum novo estudante estiver a ouvir, acho que experimentar grupos académicos, secções, é uma ótima experiência. Mesmo se acabarem por não conseguir gerir e assim, é sempre muito divertido experimentarem um bocadinho... Grupos académicos também.
5: Sim, acho que há uma variedade mesmo muito grande de alternativas, mesmo que não seja música, mas há mesmo muitas opções na Universidade de Coimbra, há muita coisa que a Universidade oferece e acho que é mesmo importante os novos estudantes, também os antigos estudantes, pessoas que integram a Universidade de Coimbra, que experimentem, porque na verdade nós não vivemos agora, vamos viver quando, essas coisinhas e arrecadar memórias que vão ficar para a vida.
1: Muito obrigada, meninas, pela disponibilidade.
3: Obrigada.
5: Obrigada a nós.
1: Ficamos por aqui e voltaremos mais tarde com mais entrevistas ao longo da noite.
7: Ficamos agora com o Fake It dos Damn Flying Monkeys, que também vão subir ao palco RUC nos próximos dias.

0: aqui estamos de volta aqui para falar mais um bocadinho sobre este início de Queima das Fitas, não é? Pelo menos aqui das noites do parque.
1: E estávamos a ouvir precisamente da Flying Monkeys, que vão estar no Palco Rook no terceiro dia, não é?
0: É no quarto dia.
1: No quarto dia, exatamente. Que era a música que estava a dar.
0: Se não me engano, mas isto tenho para aqui muita coisa aberta neste momento.
1: Sim.
0: Creio que é só no quarto dia, que é segunda-feira.
1: Exatamente. Tá? E enquanto estamos aqui, está lá no Parque Principal o Loner Johnny, que está a fazer um espetáculo bastante entusiasmante, está todo aqui aos pulos e aos saltos, e ele está com aquele som distorcido da voz, portanto assim não falha. Ele tem um toque de Ricardo Rios, o jogador do Benfica, o gajo.
2: O Richard Rios,
1: o Loner Johnny, acho que sim. Okay. Eu acho que o Richard Rios é um gajo que aparecia na rua, tal qual como o Loner Johnny está. Com sim. O chapéu, um cap bem fixe e com um estilo bem Colômbia.
0: Maravilha. Eu facilmente confundo as pessoas, então...
1: Olha, e entretanto vamos ter aqui uma big interview, não é?
0: Parece que sim, vamos ver. Daqui a uns 15 minutos vamos ter aqui o Esquerda connosco, eles que acabaram de atuar no Palco Rook.
1: Exatamente.
0: Nós estivemos aqui no estúdio, ainda tentámos dar lá uma fugidinha e tentar ver o finalzinho do concerto, mas quando chegámos eles tinham acabado de fechar a loja, basicamente.
1: E o Esquerda, para quem não sabe e para quem não teve a oportunidade de ver, esta banda de indie rock de intervenção, é um conceito interessante. As bandas de intervenção voltaram a estar na moda.
0: Sim.
1: E de Leiria, não é? Projeto musical pelo uma forte identidade política, com canções sem concessões, diz-nos aqui, às crises e complexidades do presente. Portanto, estamos a falar de Carolina Chora, que vai estar connosco, na voz, estamos a falar do Idalécio Francisco na guitarra, o Nuno Rancho no baixo e o Rafael Traquino na bateria. E vamos aguardar um bocadinho.
0: É isso.
1: Já ouvimos aqui o Sangue Menstrual, que foi o primeiro single da banda.
0: Ouvimos dois temas e estamos agora aqui com o pessoal da Info a nos perguntar coisas, mas eu não estou a conseguir ouvir, basicamente é isso. Já vamos ver o que é que se passa.
1: Olha, mas eu noto o pessoal bastante entusiasmado na primeira noite. Eu acho que esta é aquela parte onde está tudo entusiasmado,
0: está cheio de loucura e tal.
1: Exatamente.
0: Daqui a dois dias isso já lhes passa. Basicamente
1: dias,
0: é isso. Sim, porque daqui a nada o cortejo é no domingo, não é?
1: E o palco está a mandar fragolas com fartura, portanto há fogo no palco.
0: Há fogo
1: no palco, o que é uma coisa extraordinária.
0: Com certeza que há a malta com confetis em globulares, talvez.
1: Ali lá fora a entrada estava muita gente e estavam para aí quatro carrinhas de intervenção. Parecia que estava a haver uma manif tipo. Sim, bem fortezinha.
0: Achas?
1: Acho que sim.
0: Se a GTP,
1: a malta...
0: não.
1: Se a GTP não tinha aquela... Não, eles não precisam ter aquela polícia toda, porque eles próprios fazem polícia deles próprios, até tranquilo.
0: Parece-me bem. É sempre bom ser polícia de nós próprios. Não sei, António Marques, o que é que estás a achar aqui deste iniciozinho?
3: Vocês estavam a falar da energia da primeira noite, mas eu sinceramente acho que a energia vai ser assim até o último dia. Geralmente até costuma
1: ser. O António é um otimista.
0: É um otimista. É possível, vamos ver, não sei. Talvez. Olha, eu como se calhar precisamos de falar ali com o pessoal do Departamento de Informação, não é? Para acertar agulhas, no fundo.
1: Acertar agulhas.
0: Isto está complicado porque a nossa emissão especial, que ia ter 3 horas, de repente ficou reduzida a 2. E nós agora vamos tentar fazer uma espécie de Tetris.
1: Um mix, sim. Mas podemos, se calhar, Luís, se calhar podemos dizer a quem está lá em casa. Sim, falar um pouquinho do que, olha, já passou. A Maria Nolasco a fazer Nolasco. DJ, o Esquerda que vão estar aqui, deve estar a entrar no palco com os Switch e vai terminar hoje no palco com os Kerox.
0: Exatamente.
1: O Kerox, a bem da verdade.
0: É o que temos hoje no palco aqui. No
1: exatamente.
0: Fundo é isso. No palco principal temos agora Loner Johnny.
1: Loner
0: é?
1: Johnny, depois vem a estrela de cabeça de cartaz, o Plutónio, não é? Que é vastamente conhecido.
0: E quero sublinhar fortemente uma coisa que está aqui, umas letrinhas mais pequeninas, mas que ultimamente eu tenho gostado muito de ouvir, que são as tunas, não é? Hoje também vão estar por aí a tuna feminina de medicina da Universidade de Coimbra e a masculina.
1: É o colégio, era como os colégios antigos, há a parte feminina e a parte masculina,
0: sim,
1: não há cá mix, não é?
0: Não.
1: E olha, a malta está a fazer uma dancinha aqui fora, o que é bastante
0: porreiro.
1: A malta a fazer dancinha fora aqui dos estúdios da Rádio Universidade de Coimbra.
0: Sim, sim.
1: Mas estão a fazer mesmo vídeo.
3: A malta gosta da luz, que é para ver se não tropeçam nos pés.
1: É isso mesmo, António.
0: Parece
1: a malta gosta da luz.
0: Entretanto,
1: também é interessante falar que teve aqui a Vespa Asiática. A Vespa Asiática, que é um artista da terra, não é? É um artista da terra, é um artista daqui, portanto, de São Martinho do Bispo, mais precisamente. é o Fernando Garizo, que surge ao leme desta Vespa Asiática. Ele lê-se Vespa Asiática desde 2019. A picada deste jovem MC de São Martinho do Bispo tem-se feito sentir com especial intensidade desde a pandemia do Covid-19, altura pela qual ele deixou de ser um artista confinado ao algoritmo do SoundCloud e passou a ter a sua música a ser exibida nas principais plataformas de streaming. Portanto, estão bem lançados até aqui no...
0: Estão fortíssimos. Estão fortíssimos.
1: E fizeram um bom concerto, há que dizer. Não é? Yeah. Ouvimos Briosa, ouvimos Académica, portanto, estava forte. E a malta já deve ter entrado toda, portanto, noto que olha, há uma boa energia.
0: Eu, se calhar, já que vamos daqui a bocadinho vai haver malta nova no Palco Hulk, não é?
1: Uhum.
0: E se calhar aproveito para... Não, se calhar vamos voltar a ouvir os Them Flying Monkeys, porque não? Fazer só uma pausazinha para acertar, então, detalhes ali com a equipa do Departamento de Informação. Eles têm entrevistas para fazer, nós também, e já voltamos,
1: é isso.
0: Porque realmente eu continuo com dúvidas.
1: Vamos
0: então,
1: lá, então.
0: Até já.

0: Estamos de volta, de facto a logística está complicada, são muitas entrevistas para fazer aqui em baixo, muita coisa a acontecer e vamos ter que espremer isto tudo em pouco tempo agora, né? No tempo que nos resta, mas ainda 2 horas ou 1h40 não está mal, né, Fran?
1: Não, está a ver muitos sobrancinhos aqui à nossa frente, a pessoa tem uma alta, está afetiva.
0: O que interessa é o pessoal estar feliz, no pessoal estar feliz, não é?
2: Sim, e parece que...
1: Já foste feliz na cama das fitas?
0: Nunca.
1: Nunca foste feliz na cama das fitas?
0: Nem na vida.
1: E tu, António? Conta lá.
3: Eu já fui muito feliz.
1: Já foste feliz. Conta-me lá. Uma aventura.
3: Várias vezes.
1: Qual foi o momento queima das fitas que tu recordas?
3: Olha, um que não me sai da cabeça é que eu... Houve aí um dia que eu acabei por saborear o chão da queima das fitas.
1: conta.
3: Nada de especial. Acabou-se a noite a cair dentro da tenda e depois tiveram que me levar de braços para...
1: Ok, estavas com... Tiveste um problema da Coca-Cola, estava fresca, não?
3: Era a capa, era a nós capa. Estávamos com o traje vestido e a capa embrulhou-se nos pés.
1: Sério?
3: E depois nunca mais me levantei. Pronto, estava complicado.
1: Estava difícil, estava muita ventania nesse dia.
3: Foi um bom ano.
1: Olha, e concertos que tu recordas de queima das fitas?
3: Poucos. Ou nenhum.
1: Ok. Pá, eu costumo dizer que eu sou um bocadinho mais velho que vocês, eu vi bons concertos na Cama das Fitas, lembro-me de Divine Comedy na Cama das Fitas, ainda era daquele lado, do lado de lá, e foi um concertaço. Pá, na altura nós víamos os melhores artistas que estavam na cena, Morphine, vi grandes concertos aí, chegou a ir cá gente muito boa. Pá, agora imagina, é isso que eu estava a dizer, ou seja, o que é que vocês sentem agora de que é o cartaz da queima, os... Tirando, obviamente, Kim Barreiros, que já faz parte da mobília, não é? O que é que sentem aqui deste cartaz?
0: Fala, diz tudo, não, força, António.
3: É assim, eu acho que Queima das Fitas, a organização este ano, está a ir muito atrás daquilo que se está a ouvir e que está a movimentar.
1: Muito da banda nacional, não é?
3: Exatamente. Os artistas que estão no auge atualmente, isso é bastante bom. Pessoalmente, não são estilos e artistas que eu gosto muito de ouvir, mas acho que é uma mais-valia trazer este tipo de nomes.
1: E podemos dizer já, podemos adiantar para quem está em casa, que amanhã, dia 23, o sábado, que é um dia muito forte, vamos ter como cabeça de cartaz o Dilaz, não é?
0: Uhum.
1: E temos Mandrágora, que também é porreiro, o Zinco. E a nível da malta que vem para ver, tipo Luís Pereira, que vem ver as turmas,
0: grupo,
1: não é?
0: Grupo de cordas da secção de
1: fado.
0: Vamos ter também a orquestra típica e rancho.
1: E a estudantina, não é?
0: E a estudantina universitária de Coimbra. Okay. Vão encerrar a noite, no fundo é isso. E no palco Hulk vamos ter Rosa Arcatsup, que vem dar uma entrevista à meia-noite e meia amanhã, aqui no 107.
1: Pode ser meia-noite e meia, pode ser 2h15, não é? Depende.
0: É, pronto. Fiquem de olho nisso, é ali por volta da meia-noite e meia. Depois ainda vamos ter Bound by Endogamy e Catarina Silva. Que...
1: Bound by Endogamy é muito interessante.
0: Eu não conheço, mas...
1: Não, estou a dizer só para o título, não, pelo nome da banda, Bound by Endogamy.
0: O nome é interessante, sim. E Catarina Silva, creio que é uma nossa colega aqui da Rádio Universidade de Coimbra, não sei.
1: Sim.
0: Se for quem eu estou a pensar. Muita gente aqui passa pela rua, uma pessoa às vezes fica meio perdido. Mas para amanhã é isso que temos, não é? Se calhar podemos também falar um bocadinho do dia 24 e 25, no que a Palco Rupo diz respeito. Vamos ter... Uf, e depois Bandit Star, isto no domingo, dia 24, e ainda Coimbra Vice City e Saint Caboclo.
1: E para quem não sabe onde é que é o palco Hulk, quem entra no recinto, tem logo o palco principal, e quem está virado para a entrada do recinto é só caminhar sempre para a sua direita, e no finalzinho vai ter o palco Hulk, que é um sítio bem porreiro, com as árvores, não é? Sim. Tem uma boa vibe.
0: É o mesmo caminho dos peregrinos para Fátima,
1: isso,
0: mas param antes.
1: Isso,
0: no fundo é isso.
1: É
0: por aí. Sim, depois no palco Hulk, no último dia de palco Hulk, para encerrar em beleza, no dia 25, vamos ter Pedro Nora, ainda Elísio e os Damn Flying Monkeys, que acabamos de ouvir agora alguns temazinhos deles. Ainda vão estar por lá também Ideal Victim e Perze, a fechar a noite. Basicamente vai ser isso. Vamos ter no palco da Rádio Universidade de Coimbra. Olha, tu estavas aí a falar que coisas, se calhar já temos entrevista daqui a pouco. Parece que sim, estamos aqui a fazer vários sinais, pessoal.
1: Entrevista com os
0: pessoal é muito forte, não é? Na sinalética, sim. Vamos então mandar entrar o esquerda à esquerda, mas vamos pôr uma musiquinha.
1: Se calhar podemos pôr precisamente alguma de esquerda que é para a malta
0: achas
1: entrar.
0: Que sim? Achas que sim? Então vamos pôr então, se calhar, sangue menstrual outra vez.
1: Pode ser.
0: E já voltamos então para finalmente estar à conversa com a banda que acabou de encerrar o concerto, o espetáculo que deram há pouquinho no Palco Rock. Até já!

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0: comissão. 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
1: Rompemos agora a emissão com mais uma entrevista do Departamento de Informação. Corrigimos cá há bocadinho, dissemos que iria ser agora a entrevista à esquerda, não é? Entrevistar a TMUC, conduzida por Rita Santos. Rita, força nisso.
2: Olá, muito boa noite. Estamos aqui com dois membros da Tuna de Medicina. Podiam dizer o vosso nome e o cargo?
3: Bem, eu sou o Gustavo Fernandes. Na Tuna, o meu nome é o Barrabás e sou o presidente.
4: Eu sou o Tiago Freitas. O meu nome é, em Tuna, Toque Fresh e sou vice-presidente, exatamente.
2: E quais é que são as expectativas para esta noite?
3: Sim, as expectativas são sempre altas. Infelizmente, hoje nem tudo correu muito bem com a organização, como penso para vocês também. E estamos um bocado descontentes com isso, claro. Vai interferir um bocado mesmo na própria atuação, que não vai ser bem o que tínhamos montado. Mas, pronto, por razões de logísticas de tempo e de tempo de atuação, que estava demasiado comprido por causa do atraso do início, pronto, lá terá que ser reformulada a atuação.
4: No fundo, o nosso objetivo é espelhar um bocado o nosso propósito aqui, e sendo aqui uma das fitas, acho que, apesar de todas as adversidades, é tentar dar o máximo de qualidade aos finalistas e o máximo da nossa qualidade. Pronto.
3: É isso, é uma atuação sempre muito importante para nós na relação com os finalistas, porque temos sempre a tradição de eles subirem ao palco, na última música, no caso, que é a nossa balada, e onde os finalistas sobem sempre com as fitas, e pronto, é sempre um momento bonito que eles próprios anseiam durante o ano todo, acredito eu.
2: Estavam a falar de logística, podem elaborar um bocadinho melhor? Foi melhor que o ano passado? O que é que vocês sentiram?
4: Bem, eu aqui se calhar posso entrar um bocadinho mais. Acredito que seja um bocado complicado em termos de logística. Uma hora antes, vermos os nossos transportes e toda a nossa logística alterada, em termos de termos autocarro já delineado e passar para carro, e termos meia hora atrasado os nossos soundchecks, o que envolveria não fazermos soundcheck, porque no fundo chegaríamos aqui já em cima da hora e já sem possibilidade para isso. E depois, associado ao facto de todos os atrasos, todos os problemas que tivemos até agora, e não querendo ser muito resingão, que já fomos até agora e já fomos muito, muito, muito críticos até agora, tem sido efetivamente uma constante, e acho que cada vez tem tendência a piorar mais, e acho que, e efetivamente isto também é um problema constante. E esperamos sempre que é uma coisa que melhore para o ano a seguir, mas parece que piora sempre, e para o ano há mais, esperemos nós e melhor, para o ano há mais e melhor, esperemos nós.
2: Sim, que pontos é que tu gostavas que melhorassem para o ano, em termos de organização?
4: É assim, eu só queria alguma coisa minimamente funcional. Eu não peço mais do que alguma coisa funcional. Eu pedia, e se calhar o meu presidente também acho que atesta a minha palavra, da expectativa de algo que efetivamente siga uma organização. Efetivamente, nós também não somos uma organização que cumpre os prazos, e há que dizer, isso é verdade, também não cumprimos os prazos todos. Mas acho que dentro do possível tentamos fazer o que nos é pedido e o que nos é requisitado. E depois é-nos escrutado muita coisa à última da hora, e acho que não somos os únicos que acontece essa dinâmica, e infelizmente isso é uma constante, mais do que uma, para faltar uma palavra, pronto, no fundo é uma constante, infelizmente não deveria ser. E eu percebo que é toda uma dinâmica, é um evento enorme, envolve muita gente, muito dinheiro, mas não deveria ser assim, e infelizmente quem sofre no fundo são sempre os mesmos, e são os grupos académicos. E voltamos já em Assembleia Magna, assim o terminamos, e já em Assembleia Magna, se preciso, voltaremos a bater neste assunto. E não queremos bater muito de frente com esta, com toda a situação, mas, mas, já uma situação que todos os anos acontece e não gostávamos que acontecesse, porque também não queremos bater de frente, queremos que tudo corresse.
3: Isto, resumindo só, acho que a questão aqui é pura e simplesmente as coisas têm que ser funcionais como nos são apresentadas antes de começar o evento. Portanto, nós não estamos a pedir nada que não seja o que foi combinado antes, é só, temos que chegar, tem que haver cerveja no backstage, tem que haver um soundcheck às horas, tem que haver transporte para o soundcheck como foi combinado. Pronto, são coisas simples, é só o que nós combinamos, nós não estamos a pedir nada de extra, né? Acho que é isto, resumindo.
4: É no fundo, ter toda a dinâmica do dia planeada, com uma semana, duas, três de antecedência, e ver tudo alterado uma hora antes do dia iniciar. É completamente diferente.
2: Pronto, e falaram desta logística, voltando um bocado à atuação, como é que é voltar à Queima de Coimbra e atuar como Tuna de Cine?
3: Bem, aí se calhar posso falar mais eu diria que para todos nós, isto independentemente de tudo o que possa acontecer seja com a organização, seja com o que for, isto é sempre uma atuação muito especial para nós, porque é uma atuação que nós temos todos os nossos amigos do curso, é uma atuação onde nós temos muitas vezes família, que acabam por viver, por mais estranho que pareça, porque né, a atuação é tipo às 4h50 da manhã.
4: Exatamente. Mas,
3: pronto, há sempre mães prontas para virem
4: para hoje. Ou até mais tarde.
3: Lá está, e vai ser sempre uma atuação muito especial, uma atuação que normalmente, quando nós atuamos aqui, temos sempre o recinto muito cheio, é sempre o primeiro dia também.
4: Especialmente para os finalistas, exatamente.
3: Temos a sorte do pessoal de medicina aderir muito à nossa atuação, especificamente, pronto. E nós temos sempre um bocado esse privilégio, que atuamos sempre, pronto, com um mar de gente cheia e um público bonito que sabe as músicas de cor. Alguns, honestamente, cantam melhor do que o que nós estamos a cantar no palco. Portanto, muitas vezes, isto lá está, é sempre uma atuação que nós adoramos e que nós guardamos com muito carinho, por mais coisas que possam ir acontecendo durante os eventos, não é?
2: Sim, e como é que é o ambiente do público? Como é que eles costumam reagir?
3: Assim, o ambiente lá está, é fantástico, porque eles sabem as letras todas, é tudo malta de medicina que já nos viu, não é? Não são todos, há muita gente também de outros cursos a vir, mas... Mesmo os que vêm do discurso é porque provavelmente também já conhecem, então também já sabem as letras, e isso ajuda, porque as pessoas estão a cantar connosco. E pronto, não há nada como isso, não é? Estarmos no palco e as pessoas saberem, as pessoas estarem a cantar e quererem sair, seja da tenda, seja do que é que seja que estão a fazer para ir ali, claro que é sempre uma coisa que nos deixa contentes, não é? É um ambiente fantástico sempre, sente-se sempre todo o calor do público ali e pronto.
2: Sim, acaba por ser uma tuna com muitos anos de história e claro, com músicas que marcaram claro a cidade. O que é que as pessoas podem esperar, e mudaram alguma coisa em termos de repertório? Ou o que é que há de novo?
3: Há pouco de novo, porque esta é uma atuação onde nós não procuramos muita inovação, vá, digamos assim. É uma atuação que costuma ser parecida de Npan e vai mudando uma, duas, três músicas no máximo. Porque a verdade é que quando nós aqui tocamos, nós temos certas músicas que sabemos que as pessoas também querem ouvir. E pronto, nós nem, até podem, às vezes não são as músicas que nós queremos tocar, mas acho que é um bocado uma questão de nós também, pronto, pensarmos no público, que a verdade é que estão ali é para ouvir as músicas clássicas, e claro que depois podemos inventar um bocadinho mais uma música ou outra. Hoje provavelmente não vai acontecer, porque já tivemos que cortar essas outras músicas do alinhamento, então pronto.
4: No fundo é mais uma atuação, não tanto para nós em termos artísticos, em termos musicais, é uma atuação para os nossos ouvintes, para os nossos fãs.
2: Certo, e alguma mensagem que gostassem de passar, tanto por questões de logística que, como disseram, falhou um bocado, e também para expectativas do público, alguma mensagem?
3: Bem, eu espero que o público apareça, e apareça com a vontade que aparece todos os anos. Nós mais uma vez vamos cá estar, vai ser na... Temos muitos finalistas também este ano que vão cantar pela última vez, e portanto posso garantir que vai ser uma atuação carregada de emoção e que as pessoas vão gostar sem dúvida. Quanto a qualquer outra mensagem, a questão é muito simples, nós só pedimos as coisas que nos sejam entregues e que sejam feitas da maneira como são combinadas antes, porque é só isso que se exige quando se acorda coisas entre duas entidades. A mensagem é muito simples, nós só ficamos tristes de ver os grupos académicos e as tunas aí perdendo este espaço e a serem postos de lado por causa do que quer que seja, neste caso, o que é que tenha acontecido, o que é que tenham sido as falhas técnicas que para aí aconteceram hoje. Mas pronto, é o que é. Esperemos que esta tendência não se mantenha e que no próximo ano as coisas melhorem.
2: Muito obrigada, obrigada por terem disponibilizado este tempo. Passo para ti, Jaime.
5: Exatamente, e agora, enquanto não vem os esquerda para a entrevista, ficamos com Corpos na Revolta.

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1: E acabámos de escutar Corpos na Revolta do Esquerdo. Eles que tiveram agora mesmo, acabaram de estar mesmo no palco Ruco. O palco ainda está quente depois do concerto deles. Estiveram por quem? Carolina Chora na voz e D'Alessio Francisco na guitarra, Nuno Rancho baixo e ainda... Estarem aqui nos nossos estúdios improvisados em pleno recinto da Queima das Fitas, sejam bem-vindos. Como é que foi o concerto hoje? Acabou de terminar, como é que aquilo correu? Vocês, alguns de vocês são muito novos ainda, outros têm amigos em Coimbra. Estava aí malta no público a assistir ao vosso concerto, amigos vossos vieram ver-vos?
2: Por acaso tivemos pessoas de Lisboa, de Santarém,

0: incrível começar a ver o público a chegar, estou contente de estar aqui. E sim, acho que foi ótimo.
1: Um concerto na Queima das Fitas ainda dá para impressionar amigos do secundário, ou assim, quando vocês contam, sabem onde é que vou atuar hoje, Queima das Fitas, ainda alguém, ficam impressionados ou nem por isso? Contaram a alguém, amigos vossos?
2: Opa, eu posso falar por mim, não no sentido de impressionar amigos do secundário, mas pela minha idade, não é?
1: Sim.
2: Pronto, eu sou do tempo em que vim ao palco Rook há 20 anos atrás, ver concertos específicos, desde Pop da Arte, Hipnótica e por aí fora. E pronto, e agora ir tocar no palco Rook, é tipo bom, tipo fixe, mais.
3: Mas contem-nos lá um bocadinho, quem é que são os esquerda?
1: Música de intervenção, pelo menos é assim que vocês diretamente se apresentam. O próprio nome da banda também dá sinais disso, não é? Mas vocês dizem que é música de intervenção para os tempos de agora, não é? O que é isso? O que é que, qual é a diferença em relação ao que se fazia há 50 anos atrás?
2: A diferença, não sei bem qual não quero entrar em comparações, ficaríamos um bocadinho aquém provavelmente, mas acho que vem de uma necessidade que nós tínhamos das nossas vidas, começar a sentir nos últimos anos aquela alienação de ser uma pessoa assumidamente esquerda. Isto parece um bocado parvo de se dizer, mas sentimos na... E havia um bocado esta normalização e falo por mim, eu comecei-me a sentir desconfortável com algumas coisas que se diziam, um bocado aquela retórica do extrema-direita, extrema-esquerda, são todos maus, e eu pessoalmente sentia-me desconfortável e nem conseguia propriamente intervir e dizer não, não é bem assim. Eu comecei a sentir que havia essa falta de espaço, pelo menos. Nós todos a beber copos e a conversar, partilhávamos histórias semelhantes e pronto, e depois foi um bocado começar a fazer música, a tocar, a jamar, a fazer coisas, e depois, olha, e se fizéssemos uma banda, e se a banda fosse política ou politizada, pelo menos, e depois aí foi bora de assumir...
4: Mas, tipo, lá está, tipo,
2: mesmo straightforward...
1: Ou é a arte e dizer, ok, a nossa arte vai ter este toque interventivo. Ou seja, foi a intervenção, foi este desconforto que sentiste que te fez dizer, ok, epá, vamos passar esta mensagem através da música. Ou é, epá, nós somos músicos e de repente surge estas letras, são letras de intervenção, são letras que querem, passam uma mensagem, não é?
2: Eu sinto que a parte política antecede a parte musical. Acho que sim, pelo menos. Tínhamos um bocado esse propósito.
4: Sim, tipo, já falávamos isto na mesa de café
2: e
4: acabou por ser um bocado isso. Ou seja, na verdade, o conceito nasceu tipo numa mesa de café. Tipo, ao contrário às vezes de outras bandas que criam um conceito à posteriori, ou às vezes também nem criam propriamente um conceito, nós foi ao contrário, tipo, criámos o conceito primeiro,
2: sim,
4: sem querer.
2: Sim, sim. E na verdade, eu estou-me a lembrar ali de um momento inicial em que eu acho que era aquilo que era a sangue menstrual antes de ser a sangue menstrual, em que nós arranjámos ali um riffzinho e estávamos a tocar, e a Carol estava connosco e escreveu qualquer coisa muito rápido. E ligámos o microfone e ela começou a dizer o que tinha escrito, e acho que houve aí um clique. Acho que esse momento foi.
1: Sim.
2: Foi pronto.
1: Mas não deixa de ser interessante que, de facto, com a conjuntura, com aquilo que tudo estamos a viver, vivemos tempos muito, muito, muito diferentes, tem havido um recrudescimento daquilo que é a música de intervenção, não é? Temos a Garota Não, temos coisas que vêm na lógica José Afonso 2.0, não é? Temos também aquilo que era o hip-hop mais interventivo socialmente, não é? Vocês têm uma proposta um bocadinho diferente, que é música de intervenção com um toque mais indie, com um toque mais, não é? Isso tem a ver com os vossos gostos musicais ou surgiu por acaso?
4: Sim, eu acho, como toca a mim, né? Acho que como é que eu ia dizer? É inconsciente, né? Tipo, o gosto musical e os gostos estão entranhados em nós, o que depois acaba por ser também engraçado, porque também ambos temos às vezes gostos diferentes e essa mistura acaba por acontecer também organicamente, não é? E pronto, ou seja, encontrar um compromisso onde ambos nos sintamos bem no que o som que estamos a produzir, e pronto, e na verdade acaba por surgir essa solidariedade.
5: Provavelmente o Mindia é o nosso, onde estamos, é o ponto em comum de todos.
3: Okay. Sabe o ponto onde vocês sentem-se confortáveis os quatro para produzir a vossa arte, a vossa música?
0: Sim, e eu acho que todos nós também temos um bocado essa ideia de fazermos música que gostaríamos nós de ouvir também. Pronto, eu acho que isso é o que também ajuda na parte criativa.
3: Eu vou ser sincero, eu não vos conhecia, vou conhecer agora, e acho que esta proposta que vocês trazem é um bocadinho inovadora, porque eu gosto muito da onda indie em geral, gosto da intervenção, gosto da mensagem, e vocês juntaram e dizem assim, falta aqui, ok, falta um grupo de intervenção com esta sonoridade, não é? E vocês trazem esta parte, parece-me que é bastante fresca. As suas vossas referências, onde é que vocês se inspiraram, porque são todos músicos, não é? O que é que... Ou seja, quais foram as vossas inspirações, o que é que vocês gostam de ouvir?
4: Na verdade, acho que todos somos assim, um bocado ecléticos, né? Tipo, é claro que eu pessoalmente venho também da parte alternativa, desde aquela parte toda de Joy Division, Sun Kill, por aí fora, ouvimos um bocado de tudo, não é? E lá está, tipo, na verdade, acabou por ser esta mescla de coisas, não é? Tipo, de misturar rock alternativo com punk, com pop, com misturar um bocadinho de... Lá está, temos pormenores às vezes que... Opa, isto agora ficava aqui fixe, tipo aquele pormenorzinho, bom, isso não é tomates pop, mas está-se bem, tipo.
6: Sim.
4: E pronto, e acaba por funcionarmos assim. E na verdade, tipo, trabalhar no simples, né? Tipo, sem complicar muito.
5: Nada é muito pensar em termos de criação e o instrumental. Acho que nunca partimos de uma ideia que já temos pré-definida, que esta canção que vamos fazer agora vai ter que soar isto. É uma jam na sala de ensaio. De repente há qualquer coisa interessante. E, ok, vamos trabalhar isto porque é interessante e vamos seguimos com ele.
6: Só para uma pergunta mais rápida, não sei se já estiveram perante o dilema, isto se calhar é demasiado política e menos arte. Vocês, essa dúvida ocorre-vos ou por enquanto estão completamente confortáveis e esse pensamento nem vos chega à cabeça?
4: Opa, mega confortável. Sim, tipo, a gente não está a pensar em fazer arte. Tipo, sei lá, tipo, se sair arte, diz. Agora, o que é isso, pá?
6: O que é que é arte, né?
4: Pois. Agora, político, já, tipo. Se bem que a gente também, até agora, não quer dizer que não passamos no futuro, não é? Mas até agora não temos uma cena muito política a nível politizada de partido, mais valores,
6: temas quase do dia-a-dia e temas comuns à maioria das pessoas, é isso que pareceu-me que
4: é
6: essa a ideia.
4: Um bocado por aí. Não quer dizer que não surja uma cena muito direta política.
6: Vocês contaram-nos ali fora que estão a trabalhar num novo álbum, não é? Novas coisas e a sair. Estiveram no Porto recentemente a gravar coisas. Como é que isso está a correr? E se os temas vão ser semelhantes aos singles que já lançaram? Se é a mesma onda? Contem-me um bocadinho sobre o que é que aí vem.
4: Pronto, na verdade, tipo, ou seja, tipo, o novo álbum é o álbum de estreia, ou seja, tipo,
6: sim,
4: agora vamos gravar o álbum, é o álbum de estreia. Ou seja, vai ser o álbum de estreia, onde vai incluir estes dois singles já lançados, pronto, regravados novamente, mas não vai ser muito diferente. Vai ter outros temas que ainda não lançámos, e que agora estão a ser gravados, e também a nível da produção. Tipo, vai ganhar um músculo diferente e pronto, e quando estiver em setembro, se tudo correr bem, em setembro o álbum está cá fora. E...
6: Vocês de facto é o primeiro álbum, vocês estão juntos já há cerca de um ano e creio que o primeiro concerto da apresentação foi antes do dia 25 de Abril, na véspera, pelo menos foi o que eu li, não sei se isso é verdade ou não, corrijam-me se eu estiver enganado, seja como for, eu gostava era de saber como é que vocês se conheceram, porque... Vi que vocês conheceram um sítio em Leiria que se chama Balneário Estúdio, um espaço cultural. Como é que isso foi? Se vocês já se conheciam antes e como é que foi aos poucos surgindo a ideia de vocês se juntarem e criar um projeto musical? Sim, juntos.
5: Nós já nos conhecíamos antes, éramos amigos antes da banda. O Balneário Estúdio é um estúdio, é onde eu trabalho com mais bandas e faço mais coisas, e que está inserido no Espaço Serra, que é um espaço, um co-work, onde também há estúdios, estão lá os First Breath After Coma também, por exemplo. E é isso, foi
6: lá que se conheceram. Sim, aliás, já se conheceram antes, mas foi ali que começaram a trabalhar. A criar uma ligação, a ver uma possível ligação profissional ou artística mais à frente. Olha, pegando aqui no vosso single de estreia, O Sangue Menstrual, é um tema forte que às vezes se calhar não tem tanta visibilidade. Ainda assim, agora recentemente há aí um anúncio na TV sobre isso, em que eu não sei se vocês já viram isso.
4: Estão fora da TV.
6: Estão fora. Tu estás a par, é isso? Okay. Então, a minha pergunta era, marcas pegarem nisto em temas destes e fazerem anúncios e se calhar também ganharem algum proveito comercial com aquilo? Como é que uma banda como a vossa vê situações dessas? Estão a ajudar a passar a mensagem, mas há um lado comercial naquilo.
0: Claro, eu acho que nós fazemos a nossa parte, pronto, e claro que aí esse tópico é sempre trabalhado de outra forma. No entanto, acho que toda a visibilidade é boa, sendo que é um tema muito tabu ainda. Acho que toda a visibilidade é boa e pronto, e falar-se cada vez mais deste tipo de assuntos e deixar que eles sejam, lá está, algo a esconder e que possam ser assumidos como uma parte natural do ser humano. Portanto, sim, percebo a tua questão, mas para mim é isso, toda a visibilidade.
3: E como é que esta proposta, uma proposta mais politizada, como é que vocês têm sentido essa recepção quando estão a fazer os concertos? Já fizeram concertos no Porto? Já fizeram concertos em Leiria, na vossa home city?
4: Em Leiria vamos fazer agora em junho.
3: Sim. E ainda por cima, Leiria tem uma certa cena musical, não é? Há, assim, há algumas cidades do nosso país, Leiria, estou a ver, São João da Madeira também tem essa vibe, Alcobaça, não é?
4: Braga.
3: Como é que tem sido a recepção? O que é que vocês têm sentido com esta proposta que vocês fazem?
4: Leiria.
3: Sim. Leiria não só, não é? Ou seja, dos concertos que vocês têm feito, como é que tem?
5: Acho que tem sido. Sim.
3: Ok. Porque estava agora esqueci-me do teu nome. O Rafa. Estava o Rafa a dizer, ou seja, surge de uma insatisfação vossa. Essa insatisfação não é exclusivamente vossa, não é? Ou seja, vocês falam na rua com as pessoas e há uma insatisfação com, não é? E portanto as pessoas podem encontrar em vocês, não é? Uma lógica empática. Olha, aqueles gajos estão a dizer aquilo que eu gostava de dizer de uma maneira interessante, não é? Esse é um bocadinho também aquilo que vocês querem passar, é pôr as coisas. Ser um holofote, digamos assim, ou um megafone de uma série de assuntos, desde o assunto do sangue menstrual e não só, porque a vossa letra é muito mais do que o sangue menstrual, não é? É essa a ideia, de ser um megafone para assuntos, para questões. Onde é que vocês querem chegar?
4: Tenho-lhes agradecido. Estou a brincar. Aquela recepção que eu suspeito que seja semelhante àquela vibe meio underground. Punk que sempre foi muito político. Sim. E temos de facto essa recepção generalizada e gostamos disso. É gente que se sente como nós. Okay. E nós meio que canalizamos isso depois numa sonoridade um bocadinho mais sonicamente chateados e um bocado pronto. E isso cola com muita gente, mas uma coisa que eu também gosto, e vou deixar a Carolina falar melhor sobre isso, é a quantidade de vezes que temos mulheres, principalmente, a decidir falar com ela, o que
0: sim.
4: É lindo.
0: Sim, é isso. Houve um dos últimos concertos em Odmira, em que acho que foi uma cena bastante interessante, e a mim tocou-me em particular, quando no final de um concerto, pronto, estamos sempre ali a falar com o público e tudo mais, e houve duas mulheres que vieram ter comigo, e uma delas disse-me: obrigada por seres a voz de todas nós e por dizeres coisas que eu gostava de ter coragem de dizer.
3: E eu acho que
0: totalmente ganhei a vida, ou seja, eu acho que só por isto este projeto já mereceu.
3: Já mereceu,
0: totalmente,
3: por isso, não é?
0: Totalmente. E pronto, ter este tipo de feedback e sentir que as pessoas também sentem que há algo refrescante na música e que se identificam, para nós é o que vale mais.
1: Fala-nos um bocadinho o que é que vai ser os próximos passos da Esquerda, não é? Da vossa banda. O que é que já tem marcado, o que é que vai acontecer, onde é que a gente vos pode ver, onde é que a gente vai ver o álbum que vocês vão sair, contem-nos lá o que é que está aí na Forja, o que é que já está previsto e o que é que ainda querem fazer nos próximos tempos.
4: Pois, isso são muitas perguntas, não é?
1: Falar à vontade.
4: Bom, neste momento vamos estar no Festival à Porta, depois vamos estar no Meda e vamos estar em Odmira. Em Odmira não, em Gouveia, no Romaria Cultural. Para já é o que. Ah, não, em Espanha também. Em Espanha também é.
1: Sim, vão Badajoz? Badajoz. Vão trazer caramelos também?
4: Agora. Olha,
0: boa noite. Ninguém fala disso.
4: Mas pronto, mas lá está, tipo, nós não ainda, e isto também enclara um bocado esta tua pergunta com a anterior, que fizeste ali ao Rafa, de onde é que a gente quer chegar. Nós não temos, provavelmente, pretensão de chegar a. Na verdade, tipo, acho que foi um bocado aquela coisa de quando estávamos a falar na mesa de café, era um bocado, se calhar temos que fazer qualquer coisa na questão política, não é? O que é que a gente pode fazer? Podemos ir para a rua, falar, gritar, ou podemos... Mas se calhar, ok, tipo, somos músicos, ok, se calhar até podemos fazer música sobre isto, sem grande pretensão a... Pronto, é um bocado por aí, ou seja, tem vindo, é tudo bem acréscimo.
1: Uh-huh.
4: Até mesmo a proposta de gravação do álbum e essas coisas, foi tudo... Fixe.
1: Ok. Portanto, vocês são o GAC do século XXI. Olha, e voltando aqui ao assunto que estava a falar, porque nós vamos observando que naquilo que é, eu não sei se chamaria resistência, se chamaria evolução, não é? As mulheres têm estado muito à cabeça de quase todos os movimentos, não é? Quer aqui, quer em todos os sítios do mundo, não é? A mensagem para a mulher neste momento é uma coisa que vocês sentem como muito importante, porque só elas estão à frente muitas vezes dos movimentos e das questões. Tu que és mulher, não é, Carolina?
0: Sim, eu acho que acaba sempre por ter um toque um bocadinho, pronto, da minha experiência nas letras, não é? No entanto, somos um grupo que nos vemos com bastante igualdade e eu acho que é essa a mensagem que também queremos passar. No entanto, sim, a visibilidade ainda é muito pouca, ou seja, percebo o que tu disseste, mas por acaso eu tenho a opinião diferente de que muitas vezes ainda faltam mulheres à frente das coisas e, por exemplo, no setor da música sinto muita falta de representatividade e pronto, e sinto que isso também foi um passo importante e lá está, às vezes também me coloca nervosa e acho que faz parte, mas sim, acho que tem esse toque que acho que todos nós acabamos por estar ok com isso.
1: Okay, okay. Sim, de facto, por acaso, esta semana uma colega minha apontava que no palco principal da Queima havia só duas artistas femininas este ano, algo assim, por isso, provavelmente, sim, isso continua a ser um, sim, facto. Olhem, está de facto muito calor neste contentor, não sei se já repararam, mas se calhar a gente está-vos a ajudar, porque vocês vão estar por lá em Badajoz, é uma terra quente, não é? Vai ser 3 e 4 de julho, pelo que eu sei, Festival Sub Rock, certo?
0: Exatamente.
1: Eu sei que vocês foram escolhidos entre 287 bandas. São os três finalistas. Eles são muito humildes, caramba. São muito, muito humildes, de facto. E 287 bandas. Vocês são três finalistas. Eu gostava que vocês me contassem um bocadinho sobre esse processo. Como é que foi concorrer a isso? Como é que isso aconteceu? Se houve processo, estou a ver que não. E, portanto, primeiro queria saber isso. Como é que isso foi? E qual é que é que vocês vão lá à Espanha, a terras internacionais, não é? Mas, se calhar, eu já continuo a pergunta, que ela é longa, força.
7: Eu acho que não tínhamos acesso a esses números. Teremos que pensar melhor e discutir entre nós a resposta final. Não sabíamos.
1: Está no site do Sul Rock.
7: Não, eles são boa gente, falaram connosco e disseram-nos para nos candidatarmos e enviaram coisa, pronto, umas demos e tudo mais, e fizemos isso, e depois disseram-nos que íamos lá de conta.
1: Sim.
7: E estamos contentes.
0: Sim.
1: Então, pronto, e vão estar por lá em Badajoz, e ao que eu sei, são três finalistas, outras três bandas portuguesas, não é? Portanto, uma de Leiria, uma de Lisboa e outra de Coimbra. Qual é que é a questão? É que a de Coimbra são o Showdead.
6: E eu tenho-vos a dizer.
4: Estamos a meter medo.
6: Não. É que este colega aqui, ele faz um programa de rádio com um integrante dessa banda. Eu não sei se estiveste aqui como espião, não sei se queres dar dicas como é que eles podem ganhar esse.
4: Se eles quiserem partilhar boleia, já está lindo.
6: Então, acham que vão ganhar o desafio, é isso?
8: Já ganhámos. As três bandas portuguesas que vão estar no festival, claramente já ganharam. Se eram 287.
6: Se vocês conseguiram passar à frente dessa gente.
7: Estamos lá os três, estamos todos bem. Vamos ser amigos.
6: Ok, parece-me bem. Pronto, olhem, já sei que vocês não vão ficar.
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0: Estamos de volta para a emissão especial da Queima das Fitas e lembrar que nós temos sempre crónicas dos formandos que estão agora a aprender a serem, no fundo, radialistas. A verdade é essa, eles estão a terminar o curso da Rádio Universidade de Coimbra de Locução e Realização e faz parte, no fundo, do curso. Faz parte de fazerem umas crónicas sobre os artistas que vêm não só à queima, mas principalmente ao palco Hulk, ok? Se calhar vamos começar por ouvir a crónica de Paulo Marques. Vamos começar por essa, porque a banda deve estar neste momento a atuar no palco Hulk. Então vamos aproveitar isso. Vamos então ouvir a crónica de Paulo Marques e já voltamos daqui a bocadinho para continuar a conversa aqui nos estúdios improvisados da Rádio Universidade de Coimbra, em pleno Parque da Canção. Até já.
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2: Bem-vindos a mais uma Crónica Hulk, hoje sobre os Cuts, um duo que vai atuar no primeiro dia do palco Hulk na Queima das Fitas de 2026, sexta-feira, dia 22 de maio. Cuts pode parecer um código enigmático, mas na língua galesa a palavra traduz-se como um lugar sereno e afetuoso, uma metáfora apropriada para a amizade profunda e a visão partilhada entre os produtores Fallen Tape e Paul Parallax, os alter-ego de Theodore Villepot e Vincent Anquinet. Esta leitura dupla é como o duo a que se refere, tanto uma história de amizade, quanto uma partilha na busca por sons, significados e texturas. O seu projeto prospera nas dualidades, intimidade e mecânica, sentimento e estrutura, som e o seu eco. Tanto no estúdio como no palco, os Cuts combinam a intensidade dos seus sintetizadores e sistemas modulares com a precisão das ferramentas digitais. Ao longo dos seus EPs, a dupla experimenta, desafia e mistura géneros, desde a bass music até territórios mais abstratos. A carreira da dupla de Rennes começou há pouco tempo, em março de 2023, com o lançamento do EP Few Years, que estabelece as bases da sua identidade musical. O título do EP refere-se aos anos, poucos, que demorou a criar este projeto. Ouçamos então Celular, um tema espinha dorsal do EP de estreia dos Cuts.

Depois do EP Few Years, em 2024, seguiu-se Noise Field, o segundo EP, que nos revela uma nova frescura sonora, na qual as melodias pulsam com ruídos e estalidos dos sintetizadores. Em março de 2025, os Cats voltam ao estúdio e lançam Untamed, editado pela Etus Records. Finalmente, em 2025, a dupla francesa estreou-se no selo parisiense De Là, Je l'espère, com o EP Parênteses, que reúne uma coleção de cinco faixas que navegam desde o techno profundo e imersivo até ao bass e ambiente, com uma curiosidade inquieta pelo espectro mais amplo da música eletrónica. Parênteses destaca-se como o trabalho mais realizado e desinibido dos Cuts até ao momento. Sou o Paulo Marques e assino esta crónica. Deixo-vos com Cyrus Ascent, um dos temas do EP Parênteses.

0: E foi então uma das crónicas que temos para passar, dos formandos do curso de locução e realização. Ouvimos a de Paulo Marques, daqui a bocadinho vamos ouvir pelo menos mais uma, a de Francisco Roma, porque Kerox também vai estar no palco daqui a pouco, e se calhar aproveitamos pelo menos para passar essas duas.
1: Neste momento está o switch, não é?
0: Sim, parece-me que sim, ainda deve estar por lá, eu não consigo saber, porque nós não conseguimos ter olho aqui no palco.
1: Exatamente, devemos ter aqui um videozinho, não é?
0: Sim, uma webcam a filmar, um drone, qualquer coisa desse género, mas não sei. Mas olhem, aqui o recinto da queima está cheio, pelo menos dá a ideia aqui do aquário onde nós estamos.
1: E o Plutónio vai entrar daqui a bocadinho, vai ser entrar. A última banda de hoje, sim, vai entrar e o Plutónio vai bombar, é a cabeça de cartaz hoje,
0: sim.
1: Portanto é aquilo que toda a gente quer ver.
0: E trouxe estátua, nós íamos falar disso, não era?
1: Trouxe estátua, tem ali uma estátua azul. Do Plutónio azul enorme, exatamente. António, vê lá, ainda está aí a estátua? Ou já...
2: Ainda
1: está ali, uma mega
0: ainda
1: estátua.
0: Ainda está lá a estátua, ok.
1: Qual é a tua interpretação disso? Por que é que o Plutónio trouxe uma mega estátua aí?
2: Não faço ideia. Se vocês também não me dissessem, eu não descobria que era uma estátua dele.
0: Não, eu não sei, vocês é que começaram a dizer que
1: não,
0: era
1: está
0: estátua.
1: Ali uma mega estátua, sim,
0: parece
1: senhora.
0: Que sim. Mas isto está bastante cheio, de facto, neste momento.
1: Já vimos aqui um senhor a passar com um saquinho do continente.
0: Sim, foi situações, aquelas situações estranhas da queima, não é? Basicamente passaram malta vestida para sair à noite, mini saia, todo pessoal bem vestido, e de repente passa um tipo de gabardine com um saco do continente.
1: Eram os bracinhos que ele cortou. Eram dois bracinhos e duas perninhas que ele cortou.
0: Acho que é isso, é isso, coisas da queima, não é? Olha, daqui a bocado, ainda há bocado tu perguntaste-me se eu já tinha sido feliz na queima ou desse género.
1: Sim, conta.
0: E esqueci-me que eu disse que não, mas esqueci-me das sandes de leitão, pá. Havia sandes de leitão, ou ainda há, não sei como é que isto está este ano, mas eu havia sandes de leitão, eu fui muito feliz com sandes de leitão aqui na queima das fitas.
1: Pai, pelo menos, eu não estou a perceber, eu fui feliz, mas não me agradeço sandes de leitão, fazia outras coisas na queima que eu acho que eram mais.
0: Achas que é deprimente, sandes de leitão?
1: Quer dizer. Tipo,
0: mas tinham, às vezes vinham, eram boas.
1: Olha, mas eu vou-te contar uma história que já contei aqui.
0: Aliás,
1: eu, como sou mais velho que vocês, eu fiz a transição da margem direita para a margem esquerda.
0: A nado mesmo?
1: Mas houve quem fizesse a nado, mas não fui eu. E então, o primeiro ano que houve aqui, aquele fossozinho de água estava completamente aberto.
0: Com xixi.
1: E já vamos lá. E entretanto, eu estava com o meu amigo e começámos a olhar para aquilo e começámos a dizer: epá, isto vai cair alguém naquele fosso.
0: Oh,
1: e nem de propósito, passado um minuto, há uma miúda assim bem vestidinha que vai andar como se não houvesse amanhã com o seu copo. Eu acho que nem sequer era cerveja, era mesmo tipo vodka, aquela coisa fina, estás a ver? E esbardalha-se, cai no fosso, um fosso que tinha mijo e outras coisas, e fica assim por aqui pelo peito. Não fosse, eu não consegui rir, fiquei até a dizer, porra meu, não queria estar no lugar daquela miúda. Mas os colegas tiraram assim um bocado a nojo e ela, coitada, deve ter ido para casa chorar o resto da semana. Deve ter ficado com aquele cheiro entranhado.
0: Mar banho de lexívia.
1: Coitada, meu, isso aconteceu, vi isso a acontecer à minha frente.
0: Eu tinha um track, meu, se isso me acontecesse.
1: Coitado.
0: Eu tinha um track. Eu sou o gajo que vai à casa de banho e não quero tocar na pançaneta, na casa de banho pública.
1: Obviamente nunca mais aqui em nenhuma casa de banho.
0: Não,
1: eu tive agora a experiência.
0: Me lembro, matava-me.
1: Tive a experiência que tu assististe, que é, quando eu entrei, fui fazer o xixizinho e dizia, eu vou fazer o xixizinho na altura em que está tudo limpinho ainda. Que é o primeiro dia e tal, tudo, e estava. E agora já não vou mais, não, agora faço xixi no rio.
0: Agora se fores lá, esquece. Não.
1: E
0: não.
1: Portanto, aqui na rádio a gente fala de escatologia, falamos tudo, não é? Isto é tipo bar aberto. Não é?
0: Bem, e parece que o concerto do...
1: Já começou.
0: Já começou, Plutónio, certo?
1: Já começou agora mesmo. Já,
0: não é a estátua, é mesmo ele
1: não,
0: ali.
1: Não, agora é mesmo ele, a pomba.
0: Tu consegues ver ou não? Eu basicamente não vejo nada.
1: Pá, o Plutónio tem uma certa pose em palco. António, tu estás aí em pose privilegiada, o Plutónio bomba bué.
0: Bomba.
2: Começou bem,
1: começou com power.
0: Pronto, é o que é preciso, acho
1: começou
0: eu.
1: Com power, tá a tomar conta do palco, está a olhar de frente para as pessoas, está a começar a interagir. Ok, Plutónio, entraste bem.
0: Entra bem, né? E pelo menos o pessoal aqui está contente.
1: E está um toque radioativo, não é? O plutónio já sabe como é que é.
0: É problema. O Irão que eu diga, né?
1: Ou então, se os Estados Unidos sabem que a gente anda para aqui com plutónio, se calhar são capazes de ficar um bocado chateados.
0: Não, acho que nós não fazemos mal a ninguém.
1: Nós não.
0: Havia aquele vídeo da Força. Não era da Força Aérea, era da Marinha, com um drone, lançou um drone que ele. Epá, eu acho que isso não intimida muita gente.
1: Então, esse cara não sabe o que é que estamos a falar.
0: Basicamente,
1: sabes o que é que é?
0: Conta aí.
1: A Marinha, aqui há uns anos, fez uma cena, portanto, convocou uma conferência de imprensa porque ia lançar um drone, já há 10 anos, talvez.
0: Muito bonito, um drone cheiroso, bom.
1: E era lançado à mão.
0: Sim.
1: E o sargento, não sei o
0: que. Quer ver se logo que é a tecnologia, né? Lançado à mão ali.
1: Lançado à mão. E o drone faz. No chão.
0: Sim, não,
1: e nós direto, estamos bem protegidos.
0: Direto na água, não direto na água.
2: Aquelas tecnologias de última geração.
1: Isso conta, conta.
0: Sim, basicamente parece na quarta classe quando fazemos aqueles aviões de papel, mas não dobras bem.
2: Chegam ao final da sala.
0: Não, e ele aterra logo, foi mais ou menos isso. Mas com milhões de euros. Ao invés de ser uma folha A4, um caderno, foi com dinheiro e dinheiro.
1: Lembram-se quando nós estávamos a dizer que estávamos na fase 2 da queima das fitas? A fase 1 é a alegria, a felicidade, porque é a primeira fase do álcool. Estamos a entrar na fase 2. O que é que acontece? Começamos a ver pessoal a correr.
0: Eu estou a ver aqui a palpões no rabo neste momento.
1: Exatamente. Começamos a ver malta assim meio perdida. Há malta que já não sabe onde é que está. Sim. E abraços tipo és uma melhor amiga, Dorte e tal. Está a acontecer. Sim. Então estamos na fase 2. Da queima das fitas. Não. Mais um bocado entramos na fase 3 e a última, provavelmente, já nos temos cá, que é a fase 4.
0: Está aqui um tipo que tem muitos amigos, pelos vistos, já levou um apalpão no rabo e estão todos a querer que ele faça alguma coisa, mas ele está só a tentar fugir, basicamente.
1: Está bem incrível.
0: Não sei porquê, mas eu, se fosse ele, também fugia, pelo que estou a ver. É complicado. E conseguiu fugir agora mesmo. Parabéns.
1: Mas está bem incrível. A malta está bem contente.
0: Está, nota-se que o pessoal está. Parece que. Está a dar uma vibe de gente que se está a encontrar aqui neste momento à nossa frente.
1: Há uma certa alegria.
0: Sim, abraços e fazem uma festa. Exatamente. E encontrei-te agora e tal.
1: Exatamente. E agora vem uma casa de miúdas com a mãozinha dada, parece que estamos num jardim infantil, que é bonito.
0: Eu estava à espera do tipo do continente outra vez.
1: O tipo do continente foi talvez.
0: Só foi para
1: não
0: casa.
1: Sei se é para rir, se é aquele indivíduo que vai cortar as
0: olha, mas veio aqui uma toalha.
1: Está bom.
0: À volta do pescoço agora.
1: Olha, temos um amigo. Temos
0: sim,
1: um
0: e temos aqui um tipo de foco a nós.
1: Exatamente. E está a curtir bem. Este já está claramente na fase 2, a passar para a fase 3.
0: Está a falar 3. Com a gente. É isso. Diálogos que se fazem. Às vezes a gente não consegue ver coisas, mas não conseguimos ter certeza do que está a ser dito, mas comunicamos na mesma. São coisas, não é?
1: Que
0: o ser humano é fantástico, não é?
1: É, acabei de receber uma cerveja decente.
0: Espetáculo.
1: Exatamente.
0: E eu quero sinalizar que só trouxeram para ti. É só isso que quero dizer.
1: Não é
0: para criar polémica, não é? Não é para. Eu basicamente tenho uma garrafa de água vazia aqui ao meu lado, com o rótulo já a cair. É isso que me trouxeram. Pronto, e mais? Aqui da queima das fitas, o que é que vocês estão.
1: A gente não consegue. Não. O que eu noto mesmo é uma certa alegria. Agora acabei de ver dois posso dar uma grande beijoca.
0: Há grupos a passar, há migalhaços a cumprimentarem-se.
1: Estamos claramente na fase dos abraços.
0: Estamos no dia 1, no dia 0, é né? Isso, nem isso. É no dia 1, é no dia 0, onde ainda está toda a energia ali à flor da pele.
1: Outro sinal que estamos na fase 2 é quando a malta começa a comer. Que vai gastar 7,5€ para comer um cachorro porque já está a precisar, já está naquele craving. Não é?
0: Lá está, então a Sandes Leitão era má, menino. Não estou a perceber. Pronto. Olha, temos meia hora para encerrar isto, ao que parece. Esta emissão foi mais curtinha.
1: Não, esta maravilhosa emissão.
0: Não sei se arriscamos mais uma crónica, porque eu acho que vai ter que ser, senão.
1: Eu acho que sim.
0: Olha, que era o que se deve estar. A entrar no palco, ou se calhar já está por lá está, nós neste momento não conseguimos saber, o palco está um bocadinho longe de nós, infelizmente, mas se calhar vamos ouvir a crónica de Querox, feita por Francisco Roma, são 10 minutinhos e a gente já volta.
1: Fiquem a conhecer Querox pela voz e pela arte dos nossos formatos.
0: De Francisco Roma. E a gente daqui a bocadinho já volta para dizer coisas com um conteúdo claramente mais fraquinho do que esta crónica que vai passar agora. Eu garanto isso aqui, garanto a toda a gente. Até já, Martinho.

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Kerox, DJ e produtor baseado em Lisboa, apresenta-nos com uma seleção inovadora que mistura hard drum, trance, bass music e muito mais. A sua influência marca a cena alternativa queer de Lisboa, destacando-se como colaborador e DJ em eventos e festas ativistas como a Kit Kat e Harvey Plus, como realizador do programa de rádio Digital Freak na Rádio Quântica e como co-fundador da coletiva e editora Captcha, que em 2021 lança Xenolith V1.0. Xenolith V1.0 é uma compilação de 12 faixas de estilos compreendidos entre o Electronic, Hard House e Ambient, cuja faturação do seu lançamento reverteu a favor da Fundação Casa T, organização e abrigo destinada à proteção de pessoas trans e não binárias imigrantes. A compilação é premiada como uma das melhores compilações de 2021 pela DJ Mag. Na sua terceira faixa, Kerox apresenta-nos Ambient Fuck, uma faixa perfeita para as raves que voltariam com força após o desconfinamento do Covid-19. Não temos a dura.

A reputação de Kerox não fica confinada a Portugal, contando com performances tanto em clubes internacionais como Razzmatazz, Mondo, Canal 40 e Quig, como em emissões através do Boiler Room e Hor Berlin. A versatilidade em misturar estilos de vanguarda leva o artista a um estatuto de relevância inegável na cena do clubbing contemporâneo. Em 2024, sublinhou o seu amor pelos ritmos com o baixo em destaque com o EP Bass. Este EP, que conta com remix de Blade e Entranhas, é um convite para dançar e suar com a cadência de um kick que se sente no peito.

Querox marca presença no palco Hulk na sexta-feira, dia 22 de maio. Promete trazer um pedaço da refrescante cena lisboeta de clubbing queer, com batidas futuristas, samples emocionais e os graves sempre em cima. Até lá!

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2: E é isso, Crónicas Hulk, ao que parece, estamos quase a chegar ao final desta emissão, não é?
3: Sim, mas ainda temos tempo para mais qualquer coisa. Tivemos hoje com a entrevista à banda esquerda, que esteve no palco Hulk e teve a fazer um belo espetáculo, e esteve aqui connosco a conversar um bocado.
2: Muito simpáticos, vou-te dizer, apesar do calor, muito calor humano nesta
3: muito
2: sala.
3: Muito calor humano, pá, você estava aqui, estava...
2: Éramos quantos aqui dentro? Sete. Isto aqueceu forte, o condutor da Hulk.
3: Estava muita energia.
2: Estava muito calor humano, eu já estava a suar de tudo quanto é lado, basicamente.
3: Exatamente.
2: E acho que eles também.
3: E por causa precisamente da esquerda, acho que ainda merece a crónica do nosso romance, precisamente merece. Sobre esta banda. Quem quiser conhecer mais, acho que vai ficar a saber mais com esta crónica do nosso colega.
2: É isso, vamos então escutar a crónica de Matilde, esta banda de Leiria esquerda que esteve hoje no palco Hulk. Vamos a isso, até já.
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4: Boa noite a todos, sou a Matilde Mimoso e estão a ouvir a Hulk nos habituais 107.9 FM ou online em hulk.pt. Hoje, dia 22 de maio, o ponto de encontro é no recinto da Queima das Fitas. Vindos diretamente de Leiria, os esquerdas chegam ao palco Hulk para abalar as estruturas e despertar consciências. Esta banda, formada por Carolina Chora na voz e D'Alessio Francisco na guitarra, Nuno Rancho no baixo e Rafael Traquino na bateria, lançou a 14 de abril de 2025 o seu primeiro single, Sangue Menstrual. É este autêntico manifesto em forma de som que vamos escutar agora.

O projeto de esquerda nasce no Balneário Studio, no seio do Serra, Espaço Cultural de Leiria, movido por um desejo urgente: criar música de intervenção que não peça desculpa nem faça concessões. É uma resposta direta às complexidades do presente, servida com uma estética crua que bebe do indie rock, mas que não se deixa prender a rótulos. A sua sonoridade é uma mistura de riffs incisivos e letras provocadoras, com uma secção rítmica implacável. Seja em estúdio ou em cima do palco, a entrega é total. Eles surgem como uma nova e necessária voz na cena independente, desenhada para dar propósito ao ruído dos nossos dias. Ficamos agora com o tema Corpos na Revolta.

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0: Despedimos-nos assim dos esquerda, relembrando que, da mesma forma que podem sempre encontrar a RUC nos 107.9 FM ou em RUC.pt, também os vão poder encontrar hoje à noite neste primeiro dia de palco RUC. Meu nome é Matilde Mimoso e vemo-nos por lá.
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2: Acabamos de ouvir mais uma crónica e estamos de regresso à nossa emissão especial aqui no recinto da Queima das Fitas na Praça da Canção. E agora, para fechar esta emissão, temos uma entrevista muito especial à Maria Carreira e à Maria Gaspar, responsáveis pelo palco RUC. Aqui para conduzir a entrevista comigo tenho Rita Santos e Núria Ferreira. Começo se calhar por vos perguntar, o palco RUC hoje correspondeu às vossas expectativas?
3: Eu acho que correspondeu muito bem. Estou bastante feliz com o palco, estou bastante feliz com a quantidade de pessoas que estão lá. A malta está a aderir bastante, pronto, aos artistas que escolhemos para o palco. E eu estou bastante satisfeita mesmo, acho que a Maria consegue.
4: Sim, eu diria até que superou as minhas expectativas. Nós acho que estávamos preparadas para o caos e até foi bastante tranquilo e sim, conseguimos ver bastante afluência por parte da malta no nosso palco e a curtir os artistas que nós conseguimos trazer. E portanto acho que superou de facto as minhas expectativas.
3: Isto também, sim.
2: E o feedback que já receberam por parte das pessoas que foram até ao palco, que estiveram lá, porque no fundo o palco RUC acaba por ser sempre uma alternativa ao palco principal e este o propósito do palco RUC. O feedback é que já têm recebido das pessoas que têm ido até vocês?
3: A malta tem gostado bastante dos concertos.
4: Exatamente, sim.
3: Tivemos primeiro esquerda, que exatamente. A malta também reagiu bastante bem.
4: Tivemos primeiro a Maria Nolasco. Exatamente.
3: Maria Nolasco.
4: Mas que na verdade ela chegou antes do recinto abrir, portanto não teve assim muita gente a vê-la, mas de qualquer das maneiras foi um grande set.
3: Nós estivemos lá e nós gostámos.
4: Exatamente.
3: Ela esteve muito bem.
4: Exatamente, foi um grande set. Depois, como a Maria estava a dizer, foram esquerda e a malta foi chegando, foi ficando.
3: E a malta recebeu muito bem o esquerda.
4: Exatamente.
3: Acho que as pessoas gostaram bastante. Havia foi muita
4: um
3: malta
4: concerto.
3: A dançar. Estava um ambiente mesmo muito bom. Foi
4: e
3: muito,
4: agora,
3: muito fixe.
4: Quando nós saímos de lá, estavam a tocar os cuts e também estava cada vez a chegar mais malta. Também é pelos outros anos, eu nunca tinha ido ao palco RUC, na verdade, mas pelo que me têm dito,
3: estás a produzir um palco RUC,
4: é verdade.
3: É
4: que eu sou do rock, palco RUC, mas pronto, do que têm dito é que conseguimos ter mais pessoas mais cedo do que é normal. Normalmente a malta vai chegando, quando os concertos aqui no palco principal, os concertos dos artistas vão acabando, a malta é que vai para lá, mas ao longo do tempo vão chegando e quando nós saímos lá estava bastante malta e estavam a gostar.
3: Estava uma afluência muito boa.
4: Exatamente, portanto estamos muito felizes.
3: Sim. E ainda vem o DJ set do Kerox.
4: Exatamente,
3: vai ser...
4: que ainda não acabou.
5: Até
4: às 6.
3: Até às 6.
5: E algo que gostassem que fosse melhorado para o ano? Algum aspecto a apontar?
3: Por nossa parte, não.
4: Exatamente.
3: Eu acho que nós estamos muito
4: acho
3: bem.
4: Acho que pela nossa parte conseguimos organizar as coisinhas todas muito bem. Para que corresse...
3: Não tivemos stresses. Não tivemos muitos stresses. Correu tudo bastante bem.
4: Mesmo ao longo da tarde,
3: sim,
4: que estávamos
3: sim,
4: à espera de
3: caos,
4: ser caótico,
3: caos.
4: Exatamente como eu já tinha dito, acho que foi bastante bem.
3: Acho que nos organizámos muito bem, sim.
4: Exatamente.
3: Acho que fizemos um bom trabalho.
6: Senhorita, já agora, os atrasos no palco principal não influenciaram de qualquer modo?
3: Como demorou muita gente a entrar, não houve muita afluência no DJ set da Maria Nolasco, mas eventualmente começou a chegar malta a meio do set dela,
4: exatamente.
3: Então ficámos bastante felizes com isso, porque o set dela foi mesmo muito bom e...
4: Exatamente. Eu não
3: era,
4: diria
3: era muito fixe
4: não...
3: a malta ter conseguido entrar logo para conseguir ver o set dela, assim.
4: Exato. Eu não diria que fosse propriamente o atraso no palco principal, mas sim no próprio recinto e nas entradas.
6: Confesso que nem estava à parte dos atrasos no palco principal, mas pronto, é essa questão que a Maria estava a dizer, por causa das entradas, portanto, a malta foi demorando a chegar.
3: Sim, mas quando apareceram, começaram a aparecer bastante.
6: Exatamente, a malta foi chegando, foi ficando.
3: Estamos felizes com isso.
6: Exatamente.
2: E há pouco falava a Rita, se não me engano, não é? com a turma de medicina, e eles explicavam muito esta questão de muitas dificuldades logísticas em termos de transporte, em termos de os artistas serem acompanhados, etc. Vocês também sentiram isto por parte dos artistas do Palco Rook em termos de acompanhamento?
6: Nós, não sei bem como é que funciona do palco principal, mas nós temos a dinâmica dos babysittings que são feitos pela malta da Rook, portanto, com certeza que estão bem acompanhados.
3: Sim.
6: E como nós tivemos o jeito de estar mesmo a jantar aqui perto do recinto, foi tudo mais fácil. Portanto,
3: movimentámos-nos bastante bem até.
6: Exatamente, fomos mesmo a pé.
3: Sim. Foi muito tranquilo.
6: Foi mesmo. Acho que pronto, há sempre aquelas questões de, por exemplo, demorou muito a chegar o nosso barril, que foi uma questão muito triste. Diria até das mais preocupantes, não estou a brincar. Mas pronto, há sempre estas questões também.
3: São
6: também
3: coisas percebo, que pronto, acontecem.
6: Exato, também
3: é
6: percebo
3: natural,
6: que seja complicado.
3: Um festival assim, pronto, festival,
6: festival.
3: Não sei se.
6: Pois, hoje em
3: posso
6: dia
3: estar
6: já
3: a chamar
6: é
3: a Câmara das Fitas um festival, mas pronto, é um evento bastante grande, é normal que atrasos aconteçam.
6: Exatamente.
3: E nós, pronto, obviamente funcionamos com aquilo que temos e desarrascamos-nos. Então,
6: exatamente.
3: Nós arranjamos sempre maneira de conseguir fazer com que as coisas funcionem. Pronto, nós somos três a tratar do palco neste momento, a organizar.
6: Exatamente, quem é Inês não está aqui, sim, mas está nós mandamos muito amor para a Inês.
3: Sim. Eu acho que nós as três conseguimos até desenrascar bastante bem as coisas.
6: E lidar bastante
3: sim,
6: bem, com,
3: lidar
6: estas,
3: bastante bem com
6: estas dificuldades.
3: Com algumas adversidades, sim, é isso.
7: Acredito que tinham planeado artistas internacionais até, não, confesso que não sei se hoje foi o caso, mas foi?
6: Foi,
3: sim,
7: mas
3: sim.
7: Queria
3: sim.
7: perguntar como é que foi também a logística, tendo em conta, não sei se falam português, se não, mas como é que foi orientá-los e tudo isso?
3: Então, os cantos são franceses, eles falam inglês, nós falamos em inglês com eles.
6: Eu confesso que não falei muito em inglês com eles, preferi não falar.
3: Então, eu senti mais confortável falar com eles, sim, porque eu também não sei falar francês, não sei. E, por exemplo, nós amanhã vamos ter os Bound by Endogamy, que são suíços, e eles também só falam inglês. Pronto, vamos ter que falar com eles em inglês. E no último dia temos o PRZ, que também só fala inglês. Eu diria que a comunicação com os artistas, mesmo assim, foi bastante boa. Foi até bastante simples tratar das coisas com eles, sim. No fundo, ou falávamos, por exemplo, com os gerentes, ou falávamos com os próprios artistas, eles eram sempre muito acessíveis connosco.
6: E apesar de tudo, a malta é muito tranquila e, portanto, por exemplo, hoje, neste primeiro dia, acho que isso foi um dos aspectos também que nos facilitou todo o processo.
3: E tranquilizou-nos um bocado também.
6: Exatamente. Sim, a malta era muito calma, estava muito bem connosco, percebia claramente também as dificuldades que nós tínhamos. Por exemplo, a malta queria cerveja, mas nós não tínhamos o barril porque ainda não nos tinham dado. E estavam tranquilos, portanto... Não
3: sim,
6: tivemos...
3: a malta foi muito compreensiva.
6: Exatamente. Sim. Portanto, acho que também nos facilitou tanto os internacionais como os nacionais. Portanto, acho que facilitou todo o processo e que também nos acalmou bastante. E apesar das adversidades que às vezes sejam com os voos e com isso tudo, mas diria que correu muito bem e tivemos, pronto, hoje um dos internacionais, amanhã os temos cantos, mais um e no último dia temos mais um, como a Maria já tinha dito.
2: Marias, obrigado por este bocadinho. Agora, se calhar, passávamos e terminávamos esta emissão aqui com a nossa equipa de programação, também responsável pelo pela noite de hoje. Aqui o Luís Pereira, o Luís Franklin, também estiveram a ajudar-nos a conduzir esta emissão. E o António também, que se estreou aqui pela primeira vez na noite da Queima das Fitas. Hoje, por parte do Departamento de Informação, estivemos à conversa com a TMUC, e também agora com a organização do Palco Rook. Portanto, foi um dia um pouco dedicado à medicina, que é também a faculdade em destaque. Pergunto-vos a vocês três, da vossa parte, como correu a noite de hoje? Algum caos, alguma confusão?
8: Mas... Algum caos, não é? Porque a emissão demorou tanto a arrancar como o trator do meu avô que eu estou a tentar arranjar. Sim, ele não pegou, não pega bem. E esta emissão também demorou um bocado. Mas depois, quando pegou,
9: Paulo,
8: foi...
9: O Paulo Fute responde a essa questão do não pegar. O Paulo Fute explica essa questão.
8: Mas depois correu bem, acho. Conseguiram, o departamento de informação conseguiu fazer 3 entrevistas, não foi? Pessoal, como é que foi isso? Como é que foi?
5: Sim, as entrevistas tiveram um balanço bastante positivo, apontaram alguns problemas de logística, como também é normal deste primeiro dia, há sempre atrasos, mas houve um balanço bastante positivo, maioritariamente no palco público.
10: Sim, acredito que se tenha mostrado muito o espírito académico e todos foram muito prontos a comunicar e explicar também a situação que tiveram.
11: Bem no cabal.
10: Acredito que tenha corrido bem.
9: Tudo está bem com a cara bem.
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11: anos,
8: que
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8: Acho que já devem ter passado a emissão por lá. Não sei se a técnica
12: são horas do canhão.
8: Se não, já sabem, amanhã há mais. Vai haver mais 4 horas de emissão aqui ao vivo a partir do...
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8: Foi um prazer, malta. Obrigado por terem estado por aqui a ajudar em mais uma emissão especial da Queima das Fitas.

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0: mais uma vez.
1: É, nós já estávamos aqui na conversa, não é? Diz Franklin.
2: Bom, estava a dizer, mais uma vez, passámos mais um single da banda esquerda, que esteve a atuar no palco Hulk. E, entretanto, temos ainda tempo. Vocês estavam à espera que a gente não aparecia já. Ainda aparecemos, nós gostamos mesmo disto. E, portanto, pá, highlights do dia de hoje.
1: Sim,
2: best and worst.
1: Vocês estiveram aí a
2: vocês tiveram nós, circular.
3: Nós ainda circulamos. Opa, se calhar começar por dizer que arrancamos mais tarde, mas também ficamos aqui até
2: essa
3: um bocadinho
2: já
3: mais
2: falámos.
3: Tarde.
2: Vamos passar. Exato, essa foi o
3: não,
2: worst.
3: Não,
1: mas ele agora deu a
3: novidade. Não, mas agora começamos mais tarde, mas também continuamos.
2: Até às 6 da manhã é dia, não é?
3: Se preciso, ficamos aqui até às tantas. Highlights do dia 2. Olhem, foi a primeira vez da Rita e da Núria a irem até ao fosso. Para ver artistas, portanto, se calhar elas são as indicadas para falar dos highlights.
1: Quem é que fotografaram vocês? Quem é que...
4: É assim, nós tivemos a ver o Vespa Asiática, não tivemos a oportunidade de ver o Lunar e tivemos no Plutónio. Eu confesso que foi muito, muito interessante. Lá está, como já me tinha dito, eu nunca tinha ido ao fosso. E foi incrível. E sentiu-se a energia do público. Estavam todos muito ansiosos. Notou-se que este é o primeiro dia. Estava cheio. E está neste momento. Está cheio.
2: Mas explica para quem está lá em casa o que é o fosso, que a malta não sabe.
4: Então, existe uma barreira. Lá está, entre o público e o palco. E a imprensa tem a oportunidade de ver 3 músicas e estar ali a acompanhar e ver mesmo o artista de perto. E é incrível
2: a sensação. Não é?
4: É um privilégio, sim.
5: Sim, não só um privilégio de ver o artista, como também a energia do público que está a ver, que esteve, por exemplo, tivemos a hipótese de falar com alguns, que estiveram desde as 6 da tarde fora do recinto à espera para poder entrar, alguns só entraram às 11 da noite, portanto foi uma tarde longa e provavelmente criou bastantes expectativas e acreditamos que tenha corrido tudo bem, portanto, acho que está tudo ok, acho que o público está interessante, está a responder.
1: Eu nem para visitar a minha mãe esperava tanto tempo, não sei, acho que não, mas ok, desde as 6 da tarde, para ver aqui, o Plutónio?
5: Sim, foi maioritariamente.
3: Se calhar foi destaque da noite, não é verdade?
2: Okay. Claramente, na cabeça de cartaz.
1: Sim, sim, sim.
2: É só para avisar que estamos a entrar na fase 3 de Câmara das Fitas,
1: sim.
2: Se vocês perceberem.
1: Começa
2: a haver pessoas a cambalear à nossa frente.
1: E malta a dizer olá. A querer falar com a gente através do vidro.
2: Exatamente. Que estão bem contentes, a gente acena e eles ficam mesmo entusiasmados.
1: Sim, muito mesmo.
3: Mas venham-nos dizer olá, não há problema nenhum.
2: Eles vêm, eles vêm, eles vêm.
3: Não, mas quem nos está a ouvir também, nós estamos aqui do lado direito do palco. Este ano num espaço diferente daquilo que é habitual, não é? O ano passado estávamos ali ao fundo, bem longe do palco principal, e agora estamos aqui super pertinho, portanto, quem vier...
2: De facto, houve uma coisa que falhou hoje, mas não tínhamos hipótese, que é nós fazemos muitas vezes, e amanhã provavelmente alguém vai fazer, que é convidar pessoas que estão ali fora para virem cá dar o testemunho de como é que estão a curtir a queima. Hoje teríamos aqui bastante massa humana para fazer isso, não temos muita disponibilidade, não é? E amanhã, highlights da manhã, alguém que vai ver
1: depois. O que é? Vou ver. Aliás, o que é que vocês querem, o que é que vocês vão ter debaixo do olho no cartaz da câmera? Não sei, já falaram aqui de alguns nomes, hoje não estavam com muita vontade de ir ver concertos, já estavam. Quem é que vocês tinham mesmo vontade de ver? Tu estás aí, queres falar?
4: Confesso que todos os dias,
1: logo
4: eu quero
1: a tua amiga
4: ver todos os dias, assim. Mas para amanhã acho que é o Dillas e confesso que é o que eu estou mais entusiasmada, mas acho que é o que a maioria também quer.
2: Não é a secção, o grupo de cordas e secção de fado?
4: Claro, obviamente.
3: Olha, mais rápido me apanhou no grupo de cordas e secção de fado.
4: Não, também Dillas. É bastante importante. Lá está, eu acho que todos têm o seu devido destaque e todos merecem ser vistos.
1: Achas que é mesmo o dia do cartaz todo? De todos os dias é aquele...
2: Temos Mandrágora, também é bom.
4: Não sei.
1: Por acaso, eu e os amigos meus já nos divertimos muito aqui, que eles já acabei, né? Eles estão
2: e
1: mais uma vez...
2: Leitão,
1: é uma e a Santos Leitão, claro.
3: Mas depois da manhã, temos o Quim Barreiros.
4: Sim, eu acho que é o grande dia e é o grande highlight, que é tradição.
1: Opa, é verdade.

0: Barreiros, acho que, e ainda para mais, por sendo o dia do cortejo, não é? O pessoal vem sempre com outra animação para cá. Uns vêm de rastros, é verdade.
1: E nem todos chegam aqui, é verdade.
2: Fase 3 começa logo a
3: existir. Acho que já é fase 4, já é assim.
2: Mas olha, eu estou mais entusiasmado, para além do que em Barreiros, como é óbvio, é uma instituição dentro da Câmara das Fitas, eu estou mais interessado no, no Pimba Mix.
0: Pimba Mix,
2: insert coin e convidado. Pá, não, isto está a me entusiasmar imenso.
0: Também tem vindo, atenção.
2: Tem.
0: Eu já fui a uma conferência de imprensa dele.
3: Uau!
0: Foi um momento da minha vida. É isso que eu queria dizer.
2: E assim veio o Kim das remisturas. Está bem incrível, dia 24.
0: Muito bem. E vocês hoje não foram a nenhuma conferência de imprensa, não é?
3: Tentaram, não foi? Contei um bocadinho da história.
1: Nós tentámos, no entanto, passados 18 longos minutos, o artista não tinha chegado, nós tínhamos uma entrevista planeada, portanto, não correu como planeado.
2: Vocês deram ghost ao
1: Nós demos ghost ao Vespa Asiática.
3: Elas quase deram a conferência pelo próprio Vespa Asiática.
2: A noção que a Vespa Asiática é bem agressiva.
0: Sim, é perigosa, mas se calhar vocês saíram e passado um minuto ele apareceu lá, já pensaram
1: provavelmente,
0: nisso?
1: Provavelmente, mas no entanto, compromissos, entrevistas, contunas...
2: É vida a acontecer.
0: Pois é, e as entrevistas que fizeram por aí hoje, o que é que vocês gostaram mais? Sei que tiveram a falar muito com doutores, ou futuros doutores, não é? Dos verdadeiros, não aqueles doutores da praxe, como diz um belo separador horário da nossa rádio. Como é que foi essas entrevistas? Foram interessantes?
1: Eu nem pessoalmente, eu fiz a entrevista da tuna feminina e, portanto, acho que um tema que ficou bastante vincado foi o facto de agora na Serenata Monumental terem estado duas mulheres a representar. Portanto, acho que isso ficou muito vincado e elas demonstraram, de facto, um grande orgulho nesse facto e esperam que isso desenvolva cada vez mais. Portanto, acho que isso esteve muito vincado.
3: Sim, porque foi a primeira vez que mulheres estiveram na Serenata Monumental, não é verdade? Nunca tinha acontecido.
0: Sim, impressionante. E de facto, é um bocado estranho pensar nisso, não é? Pensar que é a primeira vez que estão...
2: Estávamos a falar em off que o ano passado já tinha havido, já tinha existido essa questão de... Mas acho que ficou só na questão e este ano eles efetivaram, que é excelente, não é?
0: Mas o ano passado já não tinha havido qualquer coisinha, qualquer novidade aí? Não...
1: Eu acho que na latada... Houve uma mulher.
2: Okay, então é isso.
1: Mas,
2: a minha
1: sim, assim, mas agora.
3: Não da cama, não. Foi isso.
1: Pelo conhecimento que eu tenho, que é pouco, mas eu acho que não só foram duas vozes femininas, como também foram elas que escreveram a música.
0: Okay.
1: Portanto, traz outra dimensão.
0: Sim, realmente, mas é um bocado estranho pensar, porque de facto a gente às vezes está agarrado a tradições do passado. Que já não fazem muito sentido, se calhar, não é?
2: Sim.
0: E até onde vão certas tradições? Imaginem se as tradições nunca terminassem, não é? Ainda estávamos aí a fazer coisas bastante esquisitas.
2: Olha, mas há uma tradição que eu noto, e eu já sou um pouquinho mais velho que vocês, não é? Que é, antigamente era impensável haver um aluno trajado só com o colete, isso não existia. Isso era completamente impossível, uma pessoa andar só com colete.
0: Eu gostava muito de andar assim para casa.
2: Epá, mas isso era impossível. Aliás, agora quase só se vê, as poucas pessoas estão trajadas, já se vê pessoal, não se vê ninguém com capa, nem com aquela jaqueta que vai até ao joelho.
0: O que eu noto mais, e já comentei isso noutros programas da rádio, é que há muito menos gente trajada. Muito menos. Tipo, olha aqui, não vejo ninguém neste momento.
3: Aliás,
0: está aqui um mar de gente à minha frente.
2: Não, tu viste aquele senhor com a gabardina e com aquele saco de
0: farinha. Sim, vi um senhor que acho que
3: não, mas já nem nos dias das próprias faculdades as pessoas vêm trajadas, porque lá está, como eu dizia há bocado, há um dia para cada faculdade, não é? E a tradição, pelo menos assim era, as pessoas vinham trajadas pelo menos no dia da sua faculdade.
0: É,
3: agora acho que já nem isso acontece com tanta frequência e as pessoas têm perdido esse hábito.
0: António, tu estavas aí de olho nos próximos dias da queima, não sei, estavas com vontade de vir aí do cartaz, o que é que tu gostavas de... Que artista é que tens debaixo do olho? Algum? Ou só vinhas mesmo para beber umas cervejas?
4: Eu na queima das fitas gosto de salientar sempre o palco Rouca, porque convida artistas dos quais eu me identifico mais musicalmente, e vocês estavam a perguntar sobre os highlights. Eu acho que amanhã vai ser um dia, todos os dias prometem no palco Rouca, mas amanhã vão ter artistas muito bons, e acho que a Catarina Silva, que vai ser a última DJ do palco Rouca, acho que vai prometer.
0: Tu conheces a Catarina, estou a ver, isso é uma cunha, ou não?
4: É uma DJ do Porto e pá, façam um estilo interessante para acabar, para fechar o palco.
0: Então não é a Catarina que eu pensava, eu só dou a informação.
2: Mas amanhã temos, no palco temos Rosar, DJ, Catsup, Bound by Endogamy, eu gostava de ver esta banda porque gosto do nome, e Catarina Silva vai fechar, não é? Mas okay. Se vocês virem Bound by Endogamy, façam um vídeo para eu perceber o que é o Bound.
0: Atenção, nós tivemos aqui a banda de Leiria, o Esquerda, e um dos integrantes da banda disse que eles não vão estar cá amanhã, mas disse que era um concerto que ele gostaria muito de ver, por isso imagino que seja coisa boa. Vocês conhecem? Olhem por isso. Não conhecem, ok. Tudo
3: bem. Esquerda já tinha ouvido falar, mas acho que ainda nunca os tinha visto.
0: Mas pronto.
3: E hoje por acaso também não tive a oportunidade.
1: Sim, hoje não tivemos muita oportunidade, tivemos mais neste.
3: De um lado para o outro.
0: Há mais a fazer, não é? Na queima das fitas.
1: Estivemos preocupados também com o nosso barril, que teve assim uma dificuldade.
2: Foi uma grande pecha que o barril estava em esteroides, só saía
0: espuma. Basicamente, boa espuma, é verdade, mas pronto. Sim.
2: Mas agora já estava a ser bem, já tirei uma.
0: Agora sim, mas pronto, a gente agora vai embora, não é? Não sei se ainda vai a tempo.
3: Não sei, mas embora. Fala por ti, se calhar.
2: Pois não sei, às 6 é dia.
0: Não sei se ainda te deixam entrar aí. Se calhar.
3: Olha, que acho que até às 6 conseguimos ficar por aí, pelo menos.
0: É possível, é possível. Bem, olhem, nós já tivemos aqui um bom tempo na conversa. Eu, se calhar, já que começa aqui aquele calor humano a subir outra vez, é muita gente dentro deste contentor e eu já estou a suar tudo quanto é poro, por isso se calhar passamos a última das crónicas, que temos para passar,
2: Lona Johnny, de Lona Johnny, da Maria Moura Batista, uma nossa formanda, e portanto acho que vamos ouvir então, fiquem com Lona Johnny, esteve no palco, e a crónica de Maria Moura Batista.
0: Vamos a isso. Parece que não está a dar, mas vai dar, que isto isto são problemas técnicos, como sempre, acontece, faz parte de tecnologias, malta, mas agora é que vai. Vamos lá, Loner Johnny, crónica de... quem é que é crónica mesmo?
4: Maria
0: Moura Batista. Maria Moura Batista, vamos a isso então.

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Olá, boa noite a todos e a todas, e sejam bem-vindos a mais uma Crónica RUC, onde mergulhamos pelas noites da Queima das Fitas, edição de 2026. Com o Parque da Canção a ganhar vida e a queima já a arder, hoje trago-vos uma viagem pelo universo de um dos nomes que integra o cartaz deste ano, Loner Johnny. Num panorama onde o trap e o rap têm conquistado cada vez mais espaço em Portugal, João Freixo, mais conhecido como Loner Johnny, destaca-se não apenas pelo som que cria, mas também pela estética e identidade artística que tem vindo a construir. Entre mixtapes e um cosmos musical já vasto, o artista soma quatro álbuns numa trajetória iniciada com A Nave Vai em Tour, lançada em 2021. É precisamente desse trabalho que recuperamos agora Stay Fly, a terceira faixa do álbum. Um tema íntimo, provocador e marcante que nos leva diretamente às primeiras viagens sonoras do artista.

0: Mas a viagem continua até 2026, ano em que Loner apresenta 94, o seu mais recente álbum editado pela Sonic Music Portugal. Ao longo das 16 faixas, o músico mantém a sonoridade e a estética que o tornam uma das figuras mais irreconhecíveis da nova geração do trap português. Desse trabalho, deixo-vos Origami, uma faixa que poderá fazer parte da setlist do próximo concerto do artista e que serve também como porta de entrada para descobrir ou redescobrir o novo trabalho do artista.
1: Ah, sou...

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0: Ora, ora, muito bem-vindos a mais uma emissão aqui do Pecado Sonoro, já sabem, o programa aqui da Rádio Universidade de Coimbra dedicado ao rock e à música pesada feita em Portugal. E um programa do costume, porquê? Porque por volta desta altura temos sempre o mesmo convidado. Comigo tenho o André Costa, também conhecido por Bolha, do Rock dos Romanos. Boa tarde.
1: Olá, boa tarde, obrigado pelo convite, Bernardo, é um prazer estar aqui de volta. Mais uma vez a receber-te na tua casa, obrigado.
0: Nada, olha essa, nós é que agradecemos. Nós, como já te fizemos, a malta já te conhece, portanto, para não cair muito na redundância, estava aqui a pensar, se calhar vamos começar o programa, em vez de pela entrevista, fazer um breve destaque e ouvir assim uma música de rajada.
1: Ok.
0: Se tiveres alguma sugestão dentro do cartaz.
1: Opa, eu diria que
0: nacional.
1: Para começar, talvez o El Saguar. É um rock psicadélico assim há anos 70. Uma música suavezinha e muito bem construída. Acho que a Ticket to Fly, se conseguires, era ideal.
0: Ok, e vai ser essa. Fiquem desse lado, nós já voltamos para o resto do programa com a entrevista e que vamos aqui abordar este cartaz do Rock dos Romanos, que acontece 29 e 30 de maio.

0: Estamos de volta aqui com o André. Este ano, 29 e 30 de maio, primeiro de tudo, estás entusiasmado? Como é que são as perspectivas?
1: Ah, sim, claro. Opa, entusiasmo agora, algum nervosismo porque também se está a aproximar a data, mas com expectativas em altas e creio que vai ser uma boa edição. Espero pelo menos conseguir igualar a do ano passado, quiçá superar, que foi uma muito boa edição, mas sim, o hype está cá, pelo menos assim.
0: eu confesso, sou horrível com anos e datas e assim, mas vocês já fazem um festival há quanto tempo? Mas há quanto tempo precisamente?
1: Ok, é a 7ª edição, mas não é tudo seguido porque houve a pandemia, exato. E portanto iniciámos em 2018 e 19. Nessa altura era apenas um dia o festival. E quando retomámos, depois da paragem forçada, onde reavaliámos o festival e decidimos estender para 2 dias. Portanto, desde 2022.

0: são 2 dias. Curioso que nos primeiros anos a 2 dias tínhamos rock, metal, punk, tudo misturado em cada dia. O ano passado tomámos a decisão de meter dias específicos para sonoridades específicas, para ir mais de encontro ao que algum público, percebemos, algum, talvez a maioria, preferia ter noites temáticas, digamos. Okay. Então foi isso que fizemos, e o cartaz revela isso mesmo: sexta-feira rock, 6 bandas de géneros diferentes, sábado heavy metal, 8 géneros, ou melhor, 8 bandas com 8 géneros.
1: Sim, eu lembro, foi inclusive ano passado que falámos sobre esta mudança, e também foi em 2023, salvo erro, que mudaram a altura do festival.
0: Exatamente,
1: não?
0: Sim.
1: De setembro agora para maio.
0: Exato, temos vindo ao longo dos anos a tomar decisões que achamos acertadas, e com base também na opinião das pessoas e com os resultados que estávamos a ter, achámos que estas 2 mudanças, posso dizer estratégicas, no fundo, foram importantes, e daí o sucesso da edição do ano passado. Porque se fizesse o festival no final de maio, para nós tem vantagens óbvias, em vez de sermos um dos últimos finais da linha de festivais em setembro, somos um dos primeiros. O pessoal está com aquele hype de começar a época de festivais e de ir a concertos.
1: Sentiram a diferença nesse
0: aspecto? Sim, honestamente sentimos a diferença o ano passado. Foi muito bom. Ou melhor, sentimos há 2 anos quando mudámos, e o ano passado ainda notámos mais quando ajustámos os dias. E portanto a ideia será manter, se o festival sobreviver, a manter esse tipo de linha de pensamento, pelo menos para já, mas claro, como até aqui, se virmos que há melhores opções, também teremos a coragem de tomar as mudanças e de fazer as mudanças se necessário for.
1: Falando ainda do ano passado, não sei, conseguem ter alguma percepção de números, quantas pessoas foram?
0: Sim.
1: Se tem havido, ou seja, cada vez mais adesão do público? E também, outra pergunta, se tem vindo malta de fora, sentem que...
0: Ok, então vamos por partes. Sim, o ano passado a edição, como disse, foi muito boa. As mudanças surtiram efeito, que era o que desejávamos. O cartaz estava, na minha opinião, também muito forte, e tivemos uma sexta-feira fantástica, com mais de 400 pagantes, porque tínhamos os Máquina, que estão com um hype brutal, Baleia, Baleia, Baleia e Madmas, 3 bandas de Major League de rock português, na minha opinião, do underground. E pronto, funcionou muito bem. No sábado não tivemos tanta adesão, mas cerca de 250 pessoas por aí. Honestamente, o objetivo deste ano era tentar igualar esse número, já foi um bom número. Claro, o sonho é sempre ter mais e melhor, mas se fossem esses números já considerava interessantes, porque lá está, se já vão cerca de quase 700, 800 pessoas que lá passam, para uma vilazinha perto de Condeixa, onde não se passa nada, perto de Coimbra, é Condeixa, onde não se passa quase nada, acho que, pronto, estamos a marcar-nos no mapa e a consolidar-nos, tentar sobreviver no meio de tanto festival e nacional que existe. Em relação à tua segunda pergunta, nós há uns anos decidimos fazer também uma outra mudança, que foi começar a vendermos bilhetes na Ticketline, já agora estão disponíveis na Ticketline, quem quiser. E então, depois de na Ticketline consegues extrair dados interessantes, onde podes saber o sexo das pessoas, a idade, mas mais importante, a localização. E percebemos que o ano passado, quando tínhamos desde Braga até Setúbal, bilhetes comprados em todos os distritos da zona litoral. No interior nem todos eles estavam, mas pronto, foi uma boa indicação. E além disso, dá também para ver pessoas que compram o festival do estrangeiro. Por exemplo, este ano vou ter o Nico, um dos meus melhores amigos, é um belga que vive na República Checa, vem pelo 3º ano seguido ao Rock dos Manos. Vamos ter mais um ou outro amigo que vem de propósito da Dinamarca e não sei o quê, vão ser à partida 3 que vêm de propósito, que é engrandecedor, e pronto, é um orgulho enorme ver amigos a fazer esse esforço para estarem presentes. Claro.
1: Muito bem, e regressando também um pouco atrás do que já falaste, então este ano vamos manter a cena, primeiro dia rock, segundo dia mais metalados.
0: Sem dúvida, sim.
1: E a malta reagiu bem.
0: Muito bem, muito bem.
1: O ano passado, aliás, fiquei com a ideia sobre o que tu disseste, quando passado o primeiro dia foi mais...
0: Teve mais adesão, sim, o dia do rock. E eu acho que, honestamente, eu acho que a malta do rock às vezes tem um bocado de medo do heavy metal, não compreendem, ou depois é a questão das vozes. E como fizemos um dia focado para eles e tínhamos 3 nomes muito fortes, foi uma adesão massiva. Houve muitas pessoas, mais de 200 pessoas, que compraram o bilhete no próprio dia lá, à porta, ok? Bem mais, portanto foi muito bom, e espero que conseguir voltar a ter assim um nível desses, digamos.
1: Da programação para este ano, acho que nós vamos tentar ouvir um pouco de tudo, se não ouvimos tudo é porque a hora não estica.
0: Exato.
1: Mas O que é que gostarias de destacar? Se calhar até começar pela aposta internacional, que este ano eu estive a ver e tenho okay. uma grande aposta. Claro que essas não vamos poder escutar aqui no Pecado, mas como é que surgiram estes nomes? Fala-nos okay. um pouco.
0: Pronto, nós percebemos que o mercado em Portugal, felizmente, há muita banda, tem muita banda boa, mas tu tens que arriscar um bocado e tens de trazer nomes estrangeiros que possam interessar a malta ou para também dares a conhecer à malta, um bocado dos dois. Porque se tiveres sempre cartazes nacionais, embora haja... Pronto, fica... Eu não diria parecido a outros, mas tens de destacar, tentar trazer alguma coisa. Uhum. E foi com esse objetivo que este ano escolhemos... lembrámos, todos os anos queremos fazer algumas coisas diferentes e este ano pensámos... Epá, há malta que fala sobre vikings, mas também há bandas que falam sobre romanos e outro tipo de impérios e de conquistas. Então andámos a ver bandas e descobrimos estes italianos, Ade, são uma banda mesmo de Roma, que fala sobre a temática e a glória romana, não é? E vão para palco vestidos a legionários romanos. Epá, o que faz todo o sentido. E quando lhes explicámos o festival, a localização do festival a 300, 400 metros das ruínas, eles adoraram. Foi super fácil negociar e trabalhar com eles. Acho que nem 3 semanas entre o primeiro contacto e a compra dos bilhetes de avião. Portanto, super boa onda. Estou empolgadíssimo pessoalmente porque é tech dead, technical dead metal, com alguma melodia e alguns instrumentos e harmonias folk a ver com a cena romana da altura. Portanto, estou de veras interessado em ver essa banda. E é a estreia deles em Portugal. Foi outro fator diferenciador que também quisemos fazer. E fazia sentido trazê-los pelos fatores que disse antes. E eles próprios também disseram para vir a Portugal, a estreia era brutal do rock dos romanos. Pronto, depois temos duas bandas que já andaram um bocado mais em Portugal, nomeadamente o Jade, os espanhóis, uma banda de melodic death metal que já com algum sucesso, com passagens em festivais aqui da zona de Viseu e no Porto, e já uma banda consolidada, digamos, na cena portuguesa. Já muita gente a ouve e o manager também foi super fácil de trabalhar e portanto, reunidas as condições, o preço... Ok, foi fácil de conseguir trazê-los. A terceira aposta internacional é, ironicamente, uma banda que já veio ao Rock dos Mantos. Exatamente. Foi no ano, estavas lá em 2018, foi no primeiro ano.
1: Logo na primeira,
0: pois. Exatamente. Pronto, é uma banda de metalcore, não é necessariamente a minha sonoridade, mas acho que é uma sonoridade muito importante para a geração mais nova e é uma boa forma deles entrarem no metal mais pesado e depois talvez evoluírem para outros subgéneros. Pronto, e a banda com qualidade, entretanto, tem andado a fazer concertos de abertura já para bandas como Biohazard e outras assim grandes lá no país deles. E pronto, como também temos, ironicamente, e posso falar aqui abertamente, o baterista é da zona de Condeixa e emigrou há muitos anos.
1: Mas não vejo essa relação, pois eu lembro.
0: Exatamente,
1: mais,
0: o Fábio Duro. E pronto, então acabou por ser também fácil. Eles também têm interesse em cá vir de vez em quando, mostrar-se ao público português. Pronto, e foi relativamente ok também de os trazer.
1: Bem, ainda falando dos internacionais, eu reparei também que eles estão todos para o dia 30. Isto foi propositado? Ou foi ou não dava por causa de voos?
0: Não, não necessariamente. Pronto, porque as bandas de metal... Pronto, Henriette já queríamos trazer há algum tempo, até porque a comunidade de amigos de Condeixa também quer voltar a ver o nosso amigo. Fazia sentido. Depois, a hipótese das italianas foi aquilo que te falei. E então, sendo uma banda de metal, tinha que ser. Depois, Jade é que foi mais uma oportunidade. Não tínhamos necessariamente ir atrás de um terceiro, mas conseguimos pôr boas condições. Epá, e decidimos arriscar. Pronto, let's go, mais uma. Não foi propositado, foi acontecendo, fomos trabalhando o cartaz. Porque chegaram a haver bandas que estavam, depois houve desistências por motivos pessoais das bandas, digamos. E pronto, foi o cartaz que conseguimos agora para esta edição.
1: Sim. E agora, os destaques pós-nacionais.
0: Ok, sim senhora. Vamos começar para ser mais flexível, se calhar pelo sábado, que já falei de 3 bandas. A nível nacional, eu quero destacar aqui os emergentes Floating Belief de Coimbra. Eu fui vê-los os únicos 2 concertos que eles deram até agora e achei brutal o álbum Senseless do ano passado.
1: Já tenho rodado aqui às vezes na RUC pela mão do Loureiro. Sei se ainda rodaram no Bocado Sonoro, sou sincero, mas vai ser agora.
0: Ok, sim, acho que tem muito, muito potencial a banda e vai ser uma honra tê-los a atuar. Pronto, além disso, os conceituados e já estabelecidos Alpha Warhead, uma banda thrash metal clássica, partir tudo para rasgar, pronto, como um gajo quer, que é preciso um bocadinho disso. E ainda os Terra Morta, pronto, que é uma banda que, embora recente, os dois álbuns tiveram impacto na cena, tenho visto muita gente a falar bem. Eu também conheço pessoalmente um ou outro músico da banda e também acabou por ser relativamente fácil, porque estas coisas às vezes estás no meio, vais conhecendo pessoas e mais tarde ou mais cedo algum amigo tem uma banda com qualidade e também queres trazer, e é win-win para os dois, eles podem atuar, nós conseguimos se calhar mais, não é mais barato, mas consegues resolver as coisas de outra forma, sim, telefonando, sim. E pronto, portanto,
1: é o trabalho em rede,
0: yeah. Sim, opa, e no fundo todos, eu sou fã, eles são fãs da música e do género e todos queremos a alcançar algo e construir algo junto, e portanto, podendo ajudar amigos no processo,
1: ótimo.
0: Yeah, é isso mesmo.
1: Para além das bandas e do festival, vocês têm procurado desenvolver outro tipo de iniciativas? Como é que tem sido este?
0: Ok, só queria voltar um bocadinho atrás,
1: sim,
0: porque não cheguei a falar das bandas de sexta.
1: Sexta, pois é.
0: Exato,
1: pois é.
0: Ok. Então pronto, já falámos no início dos El Saguar, uma banda recente, ainda apenas com EP, mas eu gostei muito. Uma das minhas bases quando era puta era o rock psicadélico, 70s e afins, então isto entrou-me que nem ginja, foi super boa onda. Epá, temos o Jeppards, quem gosta de British Rock, de início, indie rock ali do início do milénio, tá em casa com estes putos, têm muita qualidade. Orango Tango, Stoner Instrumental, que já, até, aliás, acho que vimos em Coimbra lá,
1: sim,
0: no ateliê,
1: sim, foi,
0: conjunto, opá, grande banda, e já era uma das que tínhamos pensado em anos anteriores, proporcionou-se este ano. Pronto, a cabeça de cartaz nesse dia são os Trabo, banda que, pronto, a parte de máquina está a ter uma ascensão brutal e a sonoridade deles também é moderna, se posso dizer assim, um rock moderno, e está muito bem conseguido. E para fechar, vamos ter o Zorrapa, embora no cartaz não esteja bem assim. Zorrapa vai ser aquele punk rockzinho de brincadeira e para beber um copo e levantar o braço e dar um abraço ao amigo, pronto.
1: Esse por acaso, o Zorrapa, Orango Tang, já passaram todos por aqui.
0: All right, nice.
1: Quem ouve um bocado há uns anos já os conhece, muito bem. Também, então, voltando à pergunta que eu tinha feito antes, uhum, do tempo, outro tipo de iniciativas que vocês, okay, têm desenvolvido para além do festival, se procuram ter esse tipo de abordagem também?
0: Temos pensado muito nisso, porque a sobrevivência do festival é complicada. Não há assim muitos apoios, mesmo o income do dinheiro que é gerado no festival não acaba por ser o suficiente. E então estamos aqui num crossroads que precisamos realmente de fazer algo mais. Já tivemos ideias, acabámos de ter uma reunião há uns tempos com a Câmara Municipal de Condeixa, onde expusemos algumas dessas ideias, pronto, apenas ideias piloto, não totalmente dissecado tudo ao pormenor, mas as bases já foram entregues. Aguardamos ainda uma resposta para ver a hipótese. Passaria por tentar ter concertos mais pequenos, mas em sítios fechados, que não nos obrigassem a ter tanto trabalho e custos em logística, uhum, e ou até fazer encontros de bandas, mas seria encontros de bandas inicialmente locais, fazer tipo ali de Condeixa, talvez de Coimbra numa segunda edição, e depois eventualmente, se a coisa ainda der, expandir, mas inicialmente fazer uma cena mais local ali para a terrinha, para a malta da terra também sentir que se pode, além de atuar no Rock dos Mandos, ainda darmos lá outro espaço para atuar.
1: Sim, e sentes que pelo menos a parte política que há pelo menos este inicial interesse, sentes que...
0: É sim. Em Condeixa, não sei se estás a par, foi uma das poucas quatro câmaras que teve durante 50 anos a mesma cor partidária, uhum, e agora mudou pela primeira vez. E então, o novo executivo, quando começou, apanhou com certeza muita coisa, e depois lupou logo com a tempestade Christine, que dizimou muita coisa em Condeixa, incluindo a minha casa, enfim. Isto para dizer, foi muito difícil o processo e não conseguimos ter logo reuniões com eles. Eu sinto que há vontade de poder ajudar, a extensão da ajuda é que ainda não sei, porque eu acho que eles próprios ainda estão a dissecar todas as coisas que herdaram e ainda não sabem... Ou melhor, sabem que têm prioridades e acho que as devem dar, e depois nós, compreendo que não seremos uma prioridade, mas compreendo, trazemos algo que poucos ou nenhum eventos da região trazem, que é pessoas realmente de fora, que vêm de propósito e vêm passar o fim de semana. Isso depois reflete-se nas estadias, nos restaurantes, nos supermercados, já mexe um bocadinho ali, exato, já movimenta ali um bom dinheiro e gente, o que é importante para a região.
1: Muito bem, nós se calhar agora vamos falar um pouco sobre o nível dos bilhetes. Falaste há bocado da Ticketline, como é que está até agora as vendas dos bilhetes?
0: Ok, opá, os bilhetes estão disponíveis há uns meses. Os bilhetes, na minha opinião, estão baratos. 12€ para sexta-feira para ver 6 bandas e 17 para ver 8 bandas nos preços que correm. É um preço competitivo, para dizer o mínimo. O geral, aproveito para dizer já agora também, 25€ pelos dois dias, que é dado, né? Hoje em dia 25€ é qualquer concerto, digamos. Tem-se vendido um bocadinho abaixo do ano passado. Eu obviamente desejava que fosse o inverso, mas é a realidade que é. Mas eu acho que isso está a ver também com como o cenário atual do mundo está.
1: Sim.
0: De lá para cá, muita guerra, muita inflação, os preços, tudo. Eu sinto que mesmo as pessoas andam mais cabisbaixas, menos positivas, com menos vontade de gastar dinheiro, e acho que vão pela certa. Eu suspeito que se o tempo melhorar, agora também vai ajudar as pessoas a querer, e as últimas semanas os bilhetes irão ser... vai aumentar a venda.
1: E
0: com
1: também, como disse, também há muita gente que compra mesmo à porta, e isso há uma possibilidade também, não é?
0: Claro, claro, sim. Evidentemente vai haver bilheteira, podem comprar no dia, é chegar lá, falar com a pessoa que lá tiver e pagar e entrar. Portanto, essa possibilidade está claramente aberta.
1: E precisamente para quem nunca foi ao Rock dos Romanos, e talvez mesmo para pessoas que não sejam aqui da zona, mas que esteja a pensar a vir, alguma recomendação, alguma sugestão?
0: Ok, sim, pronto, como já falámos aqui, o Rock dos Romanos é 300 ou 200 metros em linha reta das ruínas de Conímbriga, ok? Ponto. As ruínas de Conímbriga são ex-libris da vila, é verdade. Portanto, eu recomendo quem não foi, ou quem foi naquela viagem de estudo com 10 ou 12 anos, volta agora com outra idade para apreciar, porque eles têm feito muita escavação e mesmo o museu em si tem evoluído. Falando em museu, temos também o Museu Porres, é um museu interativo, moderno, ganhou vários prémios na altura em que foi construído, que fica a 1 km também do evento do festival, portanto é relativamente perto. Portanto, esses dois são os highlights. Claro que há outras vilas interessantes, Alcabidec tem ruínas também dos romanos. Pronto, há ali algumas aldeias à volta que também mereciam atenção, mas não quero estar a destacar
1: Sim.
0: ninguém para não deixar muitos fora.
1: Sim, e mesmo, por exemplo, malta que compra em geral quer vir de fora, vocês têm camping e essas coisas todas?
0: Ou? Sim, ok. Temos novamente o camping. É uma parceria que temos com os bombeiros de Condeixa. Eles têm 500 metros em linha reta e literalmente a rua é sempre em frente até lá.
1: É tudo pertinho.
0: Vai ser no espaço dos bombeiros, que é uma daquelas antigas escolas pequeninas do tempo de Salazar, pronto, ok? E depois tem o campo de futebol, onde será aproveitado, iremos pôr à partida uns tolos para tentar cobrir aquilo como temos feito. Tem acesso à casa de banho com duches separados para homens e mulheres. Portanto, as condições, é assim, não dá para... eu diria até 60 ou 100 pessoas, a partir daí já não dará, mas também há alguns Airbnbs. Olha, este ano já tivemos uma pessoa a contactar para vir de autocaravana, e eu aconselhei-os a ficarem nas ruínas, no estacionamento das ruínas.
1: Sim,
0: que é perto, é linda, tem, portanto, há opções. Em qualquer dúvida podem falar diretamente connosco, tendemos ajudar no que puder.
1: O canal está sempre aberto, não
0: é? Exatamente.
1: E para terminar, a pergunta do costume, planos para próximas edições, ou ainda é demasiado cedo, só estás a pensar no festival deste ano, mas ou se já...
0: Ok, é assim, na minha mente já projetei uma ou outra banda, ou uma coisa que gostaria de ver, obviamente, mas tenho que ser muito realista e calculista, que é, não sei como é que vai correr, e é um ano crucial para o festival. Sou muito honesto, é um ano que pode ou não vir a ser o último, digo-te abertamente e pessoalmente, porque ainda não somos totalmente independentes, ou seja, não conseguimos gerar todo o dinheiro que precisamos para manter um festival desta envergadura, e passará por tentar fazer parcerias com mais empresas. Estamos a trabalhar cada ano isso melhor, ou a tentar, e ou empresas, ou então mesmo estatais, andamos a ver tipos de apoios no... Turismo do Centro e outras instituições assim, para não depender tanto apenas dos camarários, porque foi como te disse, a situação também não está fácil, as heranças deles e afins, e portanto temos que ser nós a ir atrás em mais sítios para ver se conseguimos manter ainda o festival ativo, que é obviamente o objetivo. Epá, eu nem digo necessariamente crescer muito, mas mantê-lo nestes moldes, 2 dias com este nível de qualidade, para mim já era fixe conseguir. Epá, estamos na 7ª, se fosse até à 10ª era o sonho. Yeah.
1: Para terminar aqui a nossa entrevista, e antes de irmos escutar mais coisas que compõem este cartaz Rock dos Romanos, dizer o cartaz todo, de início ao fim. No dia 29 de maio temos Travos, o Rapa, Orangotango, Jeppers, El Saguaro e Traz os Monstros. No dia 30, o dia da Mais das Metaladas, temos Ade, de Itália, Henriette B, da República Checa.
0: Não. Suíça,
1: exatamente. Uhum. Desculpa.
0: Não, tranquilo.
1: Jeve, de Espanha, Terra Morta, Alpha Warhead, Flood in Belief, Azing Lungs e Fjords. Um cartaz super completo, super recheado, que vai acontecer mais uma vez em Condeixa Velha, nos dias 29 e 30 de maio. André, exatamente. É sempre um gosto.
0: Ótimo. Oh, obrigado eu por esta oportunidade e espero que compareça para estar num festival com ambiente familiar e preços ainda bastante acessíveis.
1: Pronto, até ao final do Bocado Sonoro vamos ouvir então as bandas deste cartaz. Fiquem nesse lado, 107.9 ou então em rook.pt.

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1: Bom dia, são 10 da manhã, é tempo de atualizar a informação em 107.9 FM e também online em ruc.pt. As noites do Parque da Queima das Fitas arrancaram ontem na Praça da Canção e só terminam no dia 30 de maio. Nos primeiros 4 dias vai haver palco RUC, com uma programação de música alternativa e focada na descoberta de novos artistas. Ontem subiram ao palco já no Lasco, Esquerda, Switch e ainda Kerox, mas o palco RUC recebe ainda até ao próximo dia 25, segunda-feira, nomes como Catsup, Catarina Silva, Guv, Bandit Star, Coimbra Vice City, Sant Caboclo, Elísio, Damn Flying Monkeys e PRZ. Não percam, venham à queima com a RUC. A Serenata Monumental marcou o arranque da Queima das Fitas e voltou a encher a escadaria da Sé Velha na noite de anteontem. O momento de abertura da Semana Académica ficou este ano também assinalado pela presença de vozes femininas num espetáculo que voltou a juntar um mar de estudantes no coração da Alta de Coimbra.

0: Os Schmutuk reforçam o transporte noturno durante a queima das fitas. Até ao próximo dia 30 de maio vão haver circuitos especiais a ligar vários pontos da cidade à Praça da Canção. O Circuito 1 assegura a ligação entre o Parque Manuel Braga e o bairro Norton de Matos. Já o Circuito 2 liga a Avenida João das Regras, em Santa Clara, a São Martinho do Bispo. Os passageiros devem ter título de transporte válido, que é gratuito para quem tem até 23 anos.
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0: Vamos ao tempo. Segundo o Instituto Português do Mar e da Atmosfera, hoje vamos ter uma máxima de 29 graus na cidade de Coimbra, uma mínima de 6 graus num dia onde o vento deve soprar maioritariamente moderado, vindo de noroeste, e onde podem ocorrer aguaceiros. Termina assim mais uma síntese informativa, desta vez na voz de Luís Pereira. Lembrar que a informação regressa à nossa rádio mais logo às 18 horas com mais uma síntese informativa. Até lá, já sabem, continuem na companhia da RUC.

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Bom dia, Coimbra. Bom dia a quem nos acompanha nesta manhã de sábado. Está a começar mais uma edição de Músicas no Bolso aqui na Rádio Universidade de Coimbra, o espaço onde a pressa fica à porta e a música ganha tempo para respirar. Hoje trazemos um conjunto de canções que vivem entre o folk, o slowcore e o indie mais contemplativo. Músicas feitas de pequenos detalhes, vozes próximas e melodias que parecem ficar suspensas no ar. Durante a próxima hora vamos percorrer estradas silenciosas, cidades ao anoitecer e canções que pedem apenas uma única coisa: a vossa atenção. Tudo isto aqui em 107.9 FM ou em RUC.pt.

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Três formas diferentes de transformar a intimidade em canção. Músicas que falam baixo, mas permanecem connosco durante muito tempo. Começámos com Bill Callahan e o Smog, com o tema Dress Sexy at My Funeral, depois Bonnie Prince Billy e o tema I See a Darkness, e ainda os Mojave 3 com o tema Mercy.

Há artistas que conseguem transformar lugares e recordações em paisagens sonoras. Este bloco foi feito exatamente dessa matéria. Ouvimos Mark Kozelek com o seu projeto Sun Kill Moon e o tema Care Me Ohio, os The Clientele com o tema Since K Got Over Me e All My Happiness Is Gone do falecido e saudoso David Berman no seu último trabalho sob o nome de Purple Mountains.

Continuando esta viagem pelo Músicas no Bolso, e embora ainda estejamos no período da manhã, ouvimos canções para um final da tarde, para ruas quase vazias e para momentos em que tudo parece abrandar. Ouvimos Richard Holley com o tema Tonight the Streets Are Ours, Cat Power com o tema The Greatest e Damien Jurado com o tema Ohio.

Acabámos de ouvir duas vozes muito distintas, mas igualmente capazes de criar espaço e profundidade. Giant Sand com o tema Shiver e Jéssica Pratt com o tema Back Baby. E assim chegámos ao fim de mais uma edição de Músicas no Bolso. Hoje deixámo-nos guiar por canções lentas, discretas e profundamente humanas. Músicas que não exigem nada, apenas disponibilidade para as escutar. Voltamos no próximo sábado, por volta das 10 da manhã, aqui na Rádio Universidade de Coimbra, em 107.9 FM ou em RUC.pt. Até lá, levem sempre boa música no bolso e continuem na companhia da RUC. Vamos terminar o Músicas no Bolso de hoje com o tema de Downtown Lights dos The Blue Unit.

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2: Agora que são 11 horas, é tempo de fazer a atualização do trânsito. Francisco, como é que vai tudo aí dentro?
3: Boa tarde, Silvio. Está a ser uma hora de ponta bastante turbulenta. O acidente no sentido Boca-Esófago já foi resolvido, embora ainda implicar uma circulação muito condicionada. Abrandamentos na passagem pelo estômago, alguns alimentos menos bem mastigados têm entupido o acesso ao intestino, mas a sul, as consequências da feijoada do almoço ainda se fazem sentir, com muitas complicações na saída inferior.
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10: Muito bom dia, sejam bem-vindos a mais uma emissão de Música Moderna, quinzenalmente neste horário. Sempre e quando não há emissões especiais da Rádio Universidade de Coimbra, hoje em ritmo de mixtape.

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0: Nós temos connosco Irão Marcos, assistente de encenação do espetáculo A Série Clopen, e Cândido Pazó, e também Santi. Cândido Pazó é autor do livro O Processo Apaga o Candil, apresentado no Teatro da Cerca de São Bernardo. Ambas as iniciativas no âmbito da Mostra Galiza 2025. Muito obrigada pela presença. Cândido, Jesus Alonso Montero apresentou o livro do Cândido e queria começar exatamente por aí. Primeiro, Jesus fez a apresentação do próprio autor e disse-nos que era uma presença incontornável do teatro galego contemporâneo, ator, diretor, guionista, tradutor e ativista cultural. Pazó também foi descrito como uma das personalidades mais ricas das artes galegas, alguém que vai figurar em qualquer história do teatro galego como uma das suas vozes essenciais. Porquê ou porque não este livro?
1: Primeiramente, tenho que dizer que são coisas que os apresentadores têm que dizer dos apresentados. Para isso estão lá.
0: Não necessariamente, porque o Jesus é uma alma livre.
1: Sim, mas e já nos conhecemos, eu fui aluno dele uns anos, e já nos conhecemos desde o ano 78. Portanto, é uma longa viagem juntos e ele é muito generoso comigo. Porque este livro, eu normalmente respondo a petições, a impulsos que muitas vezes nem são meus, são da gente que tenho à volta. E eu trabalho muito nas contingências do teatro. Há companhias que querem um tipo de espetáculo, e com estes atores, desta maneira, para levar aqui e lá, com este tema. Ou também conselhos, Câmara Municipal, como foi o Conselho de Carvalho, que vão fazer o 100 aniversário da morte, não sei, não, 50 aniversário da morte de um personagem como foi Carlos Dias Gestal, e pedem para mim, pedem e me dão dinheiro. Eu sou assim, de concreto, não são os profissionais. É verdade que eu adorava e adoro a figura do Gestal, e é verdade que eu estava muito interessado na figura de Curros Henriques, que são as duas figuras que se tratam nestes dois livros. Portanto, foram duas encomendas que eu aceitei de muito, muito bom grado. Mas, finalmente, podiam estar lá. Aquela coisa que um dia vais fazer, mas passam os dias, não faz. E tem que chegar à oportunidade. E a oportunidade, normalmente, é uma data que te põem. A estreia é tal dia, a produção começa a tal data, e aí tu pões, e já não estás à espera da inspiração que vem, não, tens que sentar-te na mesa, pôr os dedos no clavier e começar a escrever, e aí é que vem. O Picasso dizia que a inspiração existe, mas tem que te apanhar a trabalhar.
0: Senão... Significa que o Cândido funciona bem sob pressão?
1: Sim. Não gosto de que seja assim, mas agora, já aos meus 65 anos, tenho que dizer que já sei que é assim. Há muitas coisas que há na minha cabeça, mas normalmente ficam aí, já farei, eu um dia vou estar à vontade, mas hoje não é o dia, mas se calhar amanhã, e finalmente passam os dias e não faço, e aquilo fica aí, e portanto necessito essa pressão. Eu sempre digo que a inspiração é a pressão.
0: E porquê estes dois homens galegos?
1: Sim.
0: E porquê as histórias deles são tão interessantes para si, que podia fazer uma peça de teatro com a vida deles, mas escreveu um livro?
1: Não, são peças de teatro, as duas publicadas, mas peças de teatro que já se fazem de palco. De facto, os dois espetáculos estão a ser representados na Galiza há um tempo já, mas são dois personagens, o Curros, o Processo, e o Gestal, Apaga o Candil, muito controvertidos, importantes na cultura galega. O primeiro é do século XIX, junto com Rosalía de Castro, poetisa nacional galega mais conhecida, e o Eduardo Pondal são os três, como se fosse uma trépia do que nós chamamos o Rexurdimento, a Renascença, podemos dizer assim, galega no século XIX. E foi um poeta que nasceu aí perto da fronteira portuguesa, em Salanova, e morreu na Habana, como tantos galegos que emigraram lá, e que deixou uma enorme, enorme pegada. E eu acho que ainda não esgotei, a temática. Tratei o processo. Ele foi submetido a um processo judicial, porque foi denunciado por um bispo, pelo bispo de Ourense, por um livro histórico, Aires da Minha Terra, que ele publicou. E primeiro foi condenado a 2 anos e tal de prisão, depois foi absolto. E esse é o Gestal é um homem que contava histórias, histórias populares, histórias, não dizemos, choqueiras, histórias. E é um representante da tradição oral, da literatura oral. Ele apanhava as suas histórias à lareira, nas fiadas, que dizemos nós, nas labradas, nos campos, e lá pelos anos 60, ele gravou muito disco, e em Espanha, não só na Galiza, é o homem que mais discos não musicais vendeu na altura, e foi condecorado pelas autoridades nos tempos da ditadura, e foi por isso que foi um bocadinho rejeitado pelo...
0: Ostracizado.
1: Sim, pela cultura normal. É o homem que mais discos não musicais vendeu na altura, e foi condecorado pelas autoridades nos tempos da ditadura, e foi por isso que foi um bocadinho rejeitado pelo...
0: Ostracizado.
1: Sim, pela cultura, normalmente a cultura de esquerda, sim,

0: e, portanto, deixou uma história própria muito contraditória, de ser condecorado por Dom Manuel Fraga Iribarne a ser absolutamente deixado para lá e considerado maldito. Ele morreu na pobreza mais absoluta, foi enterrado num nicho emprestado, um nicho que punha para sacerdotes e pobres. E ali foi esquecido. Depois é o típico, quando alguém é esquecido, tem que passar 50 anos para que alguém diga: vamos lembrar cá este homem e fazer uma homenagem. E agora é muito bem considerado, sobretudo em Bergantinhos, na Costa da Morte, na parte onde ele mais estava, e tem assim como uma fama, na cultura popular, mas teve que passar todo este calvário previamente.
1: E como é que uma Galiza que tem um homem como Fraga Iribarne assim no nosso pensamento é uma das figuras políticas com mais força na Galiza, como é que nessa Galiza nascem homens como estes dois? Um condecorado, mas depois esquecido, o outro perseguido.
0: Porque as terras dão de tudo e os países têm de tudo. E na própria peça, acho que é no Apaga o Candeeiro, fala-se nisso. Seu pai, ele foi o diretor da prisão onde esteve o Gestal, em Badajoz. Era um homem muito ruim, muito, e ele disse, e era galego, e a morte, porque ele tem um diálogo com a morte que vem procurar. E a morte disse: ah, o país dá de tudo. E as terras, tu tens uma terra muito boa, e terra de semear. E justamente porque é muito boa, vai dar muita erva má. Ou mesmo, tens que cultivá-la, tens que trabalhá-la, tens que. E essa mesma terra, justo por ser rica, dá tudo, dá ervas muito más, também dá ervas boas, mas há que estar ali atento para que as más não. E normalmente as más são mais fortes. Nós dissemos, não sei se existe isto em português, erva má nunca morre. E as ervas más estão por toda a parte. Mas nem quero ser tão simplista, são figuras. Próprio Fraga
1: Humanas.
0: Iribarne é um homem também controvertido, histórico. Ele foi muito amigo do Fidel Castro, mas foi um ditador,
1: Eram
0: foi
1: dois
0: um, sim,
1: ditadores,
0: foi um
1: digamos.
0: ministro franquista, mas depois era um homem que já estava. Ele sempre disse: eu nasci na China, na Espanha de Franco, e fui um ministro de Franco. Se eu nascesse na Cuba de Fidel Castro, seria um funcionário. Pronto, era um homem que estava com o poder. O que queria era estar com o poder.
1: E um homem é sempre ele próprio e as circunstâncias que o rodeiam. Isso vai-me dar uma ideia para a conversa que vamos ter a seguir com o nosso assistente de encenação, mas eu queria continuar consigo e perguntar-lhe qual tem sido a reação do público galego a estas duas peças? Como é que se confrontam com a história destes dois homens, que no fundo também é a própria história da Galiza, não?
0: Sim, uma parte. E no caso do Apaga o Candeeiro, Gestal, quem não conhecia, que há muita gente na Galiza que não conhecia, conhece e interessa-se. E depois vai para o computador e procuram lá no Google e tudo isto. E quem conhecia, lembra, celebra, recupera aquela figura. No caso do processo, como o tema central é o lawfare, a utilização da justiça com fins políticos, e isto está hoje em dia a passar constantemente em Espanha, acho que em Portugal se
1: Não
0: calhar
1: só em Portugal,
0: também,
1: também tivemos
0: e
1: a
0: por todo lado.
1: queda de um
0: Pronto.
1: primeiro-ministro por um parágrafo da Procuradora-Geral da
0: E é por
1: República.
0: isso que então, a gente faz uma leitura atual, uma leitura do presente, mas situada no território da história, no território do passado. É uma leitura, normalmente, eu podia dizer que metafórica, se calhar não é a palavra, mas é ir para o passado, mas para falar no
1: Do
0: presente.
1: presente.
0: As duas peças têm muito humor, são ao mesmo tempo reflexivas, mas também cómicas.

0: E depende dos públicos. Celebram aquilo e fazem festa, e há dias que os públicos são mais frios, mas isso todos os profissionais sabemos que é assim. E também é o bonito. Mais bonito era todos os dias públicos quentes, mas não dá.
1: O Cândido é, eu nem sei se o que lhe chamo, se encenador, se escritor, se
0: Homem de teatro,
1: é um
0: digo assim.
1: homem do teatro e bastante premiado, segundo nos contou o Jesus, fez questão de nos dizer isso. Qual a importância que tem para si, o ser premiado?
0: É um ânimo que te dão, sobretudo agora já está honesto, a profissão é esta e pronto. Mas quando um é novo, um escreve uma peça, eu escrevi a minha primeira peça no ano 89, levava por título O Melro Branco. Não, uma história contra o racismo a partir de um melro que não era preto, como são os melros normalmente, mas branco. E tu escreves aquilo, não sabes o que fazer com aquilo e mandas aquilo para um concurso. Na Galiza e em Espanha em geral, há muitos concursos literários
1: Felizmente.
0: de todas as narrativa, poesia, ensaio, teatro. E eu mandei aquilo para o teatro e aquilo ganhou o prémio Geração Nós, que é um prémio de literatura teatral infantil. E tu ficas com a sensação de que valeu a pena aquele esforço e que te estão a valorar, estão-te a dizer assim, a dar assim umas palmadinhas nos sombreiros, assim, pam, pam, pam, podes continuar. E depois, tempo mais tarde, tens outro, se calhar por uma encenação, e continuas a dizer, pronto, vale a pena. E normalmente no teatro não são prémios que tenham dinheiro, e isso também, eu preferia com dinheiro, mas pronto, não há. E são prémios de
1: Não,
0: honor,
1: não.
0: honoríficos, tudo isto. Mas eu acho que a gente que estamos no teatro, negámo-lo, mas na verdade somos vaidosos, temos a vaidade. Eu acho que quem sobe a um palco e amostra-se no palco e arrisca por estar amostrado no palco é porque tem aquilo de eu quero estar cá, eu quero ser notório, eu quero que a gente me. Eu, o primeiro que fiz para estar para frente do público foi ser São Cristão, como é isto? Monaguinho, o que ajuda o padre na missa.
1: Ah, começou em pequeno a ajudar o padre na
0: Sim,
1: missa.
0: mas é porque
1: Mas
0: era.
1: era porquê? Por causa
0: Era,
1: das.
0: primeiro porque pagavam. E pode-se dizer mesmo 100 pesetas por enterro, 125 por uma boda, 75 por funeral, lembro perfeitamente. Por o Baltiço era o que o padrinho quiser e tal. E sobretudo também, porque estava-se ali em alto, aquilo, pelo menos na igreja na que eu ia, da minha freguesia, o altar estava ali em alto, e tu estavas
1: Toda a
0: ali.
1: gente via o
0: Ah, todo o
1: Cândido.
0: público, aquilo era o público. Tu que fazias o mesmo todos os dias, dar a água, tocar aquela campainha, o
1: A
0: sininho, aquele
1: sineta.
0: plim, plim, plim, plim, e fazer aquelas coisas. Mas pronto, isso era performance. Eu achava, com 12 anos, que tinha na altura, que aquilo era performance. E eu gostava de estar ali para frente do público.
1: E o seu amor ao dinheiro não tem a ver com o facto de admirar Colbert, um ministro francês que nos dizia laissez-faire, laissez-passer, que era para que o capitalismo de então avançasse sem
0: Tem a ver,
1: obstáculos.
0: tu falas em humor, tem a ver em amor, tem a ver com humor. Estou a fazer piada, eu sei que quando digo isto a gente fica assim, porque normalmente gostamos muito de dizer eu amo esta profissão e eu, por cima de tudo, estou cá, não é pelo dinheiro, é por esse amor. E é verdade, isto é verdade. Mas isso já não é chocante. O que se espera é que diga o ator, que diga um senador e tal. O assistente de direção, já como não está tanto na parte criativa, diz: ei, eu estou cá, estou feliz, estou aqui com os meus amigos, mas pronto, quero. Não, então é um bocadinho para chocar a quem me escuta, digo isto do dinheiro e tal. Não é tão verdade. Na verdade, queremos viver, somos profissionais, mas se eu quiser realmente fazer-me rico, ia para outra profissão, não ia para esta. Se fosse esse o primeiro objetivo, acho que errei no caminho que escolhi. Portanto, não é isso, mas acho que faz piada, fica bem dizê-lo.
1: O Cândido tem uma colaboração com a Escola da Noite que já é longa. nesse sentido, gostava que nos contasse como é que começou a sua colaboração e como é que tem evoluído.
0: É, começou como tantas coisas nesta profissão, por acaso. A cena lusófona tinha que ir para o São Tomé e Príncipe, fazer ali uma das coisas que faz a cena lusófona. Estação Gravana, chamava-se aquilo. E tinha que ir o Kiko Cadaval, que é um companheiro nosso, contador de histórias, encenador também. E não podia, estava ocupado. E ele perguntaram-lhe quem é que pode vir. E disse, chamar ao Cândido. E acho que foi. Estava indo eu para uma coisa lá em Segóvia e chamaram-me, ligaram-me para mim por telefone. Pô, queres vir? Santo Meio Príncipe. Santo Meio Príncipe. Eu sabia, sou um homem que gosto muito da geografia, sabia perfeitamente onde é que estava Santo Meio Príncipe, mas eram duas ilhinhas nas que eu, na vida, pensava em ir lá. Sim, quando é isso? Dentro de 2 semanas. Vão lá! Lá fui, contaram umas histórias, foi muito difícil, não vou entrar agora em pormenores, mas finalmente. Travei uma amizade muito grande com a gente da cena lusófona, da Escola da Noite, e a partir daí já veio ir ao Brasil, a Guiné-Bissau, cá a Portugal, evidentemente, e finalmente sou deste mar de amizades que foi criando a cena lusófona e a Escola da Noite. Estas, como as descobertas, o tempo das descobertas, há também as descobertas humanas e eles fazem muitas, e eu acho que sou parte disso.
1: E esse percurso tem influenciado o seu trabalho?
0: Claro, eu posso dizer sim, mas é verdade que eu já fiz uma encenação com peças do Gil Vicente muito antes disso. Eu, no 95, já fizeram uma peça que se chamava Nau de Amores e que fizeram o Centro Dramático Galego e era a soma de 16, não eram 16 peças, eram anaquinhos, pedacinhos, 16 peças que eu uni. Portanto, eu já tinha ido muito colaborar aí com o Teatro do Noroeste em Viana do Castelo. Depois também fiz workshops muitas vezes em Guimarães, Braga, aquela parte do Norte.
1: Sim.
0: E Porto, evidentemente. Portanto, eu já tinha e já gostava desta coisa de relacionar-me com o mundo luso-falante. E o que foi que, a partir de que aconteceu isto, aquilo ainda tomou mais sentido. E sim, comecei a ler ainda mais do recomendado, sobretudo pelo Pedro Rodrigues, lê isto, lê aquilo. Eu perguntava-lhe muitas vezes porque normalmente nós lá, o Saramago, claro, era, sei,
1: Sim,
0: Saramago,
1: Prémio
0: e
1: Nobel.
0: aqueles homens do Doce Nova, Antero de Cantal, como dizia o Jesus Alonso Monteiro, ou gente assim, por dizer um, mas o Pedro dizia: lê Lídia Jorge, agora é evidente. Mas
1: Sim.
0: na altura, para mim, o galego, Lídia Jorge, nunca ouvira, e gostei muito, a Costa dos Gafanhotos, toda aquela coisa. E assim uma vez e outra, vir muitas vezes e ver espetáculos, estar mais atento ao que se está a fazer em Portugal. E fui 8 anos professor visitante na Escola Superior de Música e Artes do Espetáculo do Porto. Quer dizer que finalmente foi-se tecendo toda uma malha de relação. Que faz que o que eu escrevo, o que eu enceno, tenha uma música que muitas vezes é uma música
1: Que é comum a
0: que é comum,
1: estes dois espaços.
0: sim.
1: E o que é que conhece da presença dos galegos em Coimbra? Porque hoje a comunidade não é tão conhecida, mas houve um tempo em que os galegos também migravam e
0: Sim.
1: migravam até esta zona.
0: É mais conhecida a presença dos galegos em Lisboa, evidentemente, onde se sabe que eram aguadores, normalmente, vendiam água, o qual para um galego tem que ser. Tu que fazes em Lisboa? Vendo água. Aquilo é como vendo. Porque a água é gratuita. E eles assim, antes de haver aquelas trazidas das águas
1: Sim.
0: livres, tudo aquilo. E eu conheci, quando tinha 8 anos, 10 anos, um homem que viera para cá, para Coimbra, e caçara, uma tricana daquelas de Coimbra e tal, e iam lá. Portanto, para mim, Coimbra já era um sítio do que eu ouvir a falar. E finalmente, tenho que reconhecer que muito mais da presença dos galegos em Coimbra, assim em concreto, não sei, acho que será um dos tantíssimos... O galego emigrou a toda a parte, sabe-se, mas isto foi ocultado pela história, oficialmente.
1: Porque os espanhóis...
0: quando chegaram os três astronautas à Lua, lá Sim. já havia um galego. Ah, já havia um galego, mas pronto, o poder americano é muito grande.
1: Não sabemos como é que lá chegou, não é?
0: Não mas... sabe, mas estava ali um galego já a vender água.
1: Mas aqui em Coimbra eles foram sobretudo taberneiros.
0: Ah, taberneiros.
1: E existe até um escritor, Fernando Assis Pacheco, que escreveu sobre essa história. E ele próprio, nós desconfiamos que também tinha origem galega, mas isto são outras histórias. Eu queria também saber do Cândido o que é que está a trabalhar agora e quais são os seus próximos trabalhos.
0: Agora estou a trabalhar num espetáculo que se vai estrear o dia 10 de janeiro, que se titula Memórias do Nuno Labrego. Eu já fiz, isto é, Memórias do Nuno Labrego é o livro... um romance mais lido, mais publicado, mais traduzido, mais editado da literatura galega, de José Neira Vilas. Foi escrito em Buenos Aires no ano 1961 e é a história de um, pronto, de um rapaz, de um menino camponês na miséria dos anos 40, que era a mesma miséria cá, um menino rural. Eu fiz isto a solo e já esteve cá em Coimbra, acho que, sei lá, quantos anos há, mas não, 4, 5, 6, sei lá. Mas agora vou fazer uma versão de 7 atores, 3 atrizes e 4 atores. Começamos a ensaiar dentro dos dias e depois já. E passamos todos os ensaios e estreamos em janeiro. E depois tenho que meter-me na adaptação. Agora estou muito em adaptações de grandes novelas.
1: Porque escrevo sim, também para televisão, não?
0: Agora já não.
1: Já não?
0: Escrevi. Não.
1: Não lhe interessa?
0: Bom, não podes estar a tudo. A televisão é muito absorvente. Tens que estar aí dia a dia e não, em corpo e alma. E finalmente eu sou um homem mais de teatro. E na prática fui indo para aí. Fui deixando a televisão. E vou, já digo, trabalhar na adaptação e depois na encenação de uma versão do El Rei Pasmado, que é uma novela, nós dizemos novela, um romance, de um autor galego, não escrevia em galego, Torrente Ballester, muito célebre, já morreu há anos, e que se vai fazer por toda a Espanha e tal, e há... Pronto, há aí uma... Muitas vezes tens que fazer estes grandes títulos porque nós... para ir aos grandes teatros, em geral, para fazer as digressões, e necessitamos, ou bem, isto é muito perverso, ter figuras no elenco, ter mulheres, homens que saem na televisão, no cinema, então a gente vai a ver o espetáculo, e os programadores, que são os que...
1: Mas que são atores e atrizes,
0: sim,
1: não é?
0: atores. E disse, está, não se importa o espetáculo, está aquele, está aquele outro, isso é muito perverso. E outra perversão, também é ter que pegar em autores que nem são teatrais e a partir daí isso garante aos produtores, especialmente, poderem vender aquilo. Aquilo tem um cartão de partida, o cartão que diz, o que vais fazer o ano que vem? Isto, e a partir de um livro de, Toronto Ballester, Pardo Bazán, e o produtor já sabe que aquele cartão é eficaz. E a partir daí falam e chegam a acordos, e quando tu começas de zero, pura criação do que tu queres fazer, também, pronto, eu faço também isso, mas muitas vezes é atravessar o deserto. Tens espetáculos que foram estreados este ano e estão 5 anos, e muitas vezes estás 3, 6, 7 meses em fazer o espetáculo, depois tens que ensaiar outra vez. Nós dizemos que a Galiza é no teatro, é o país das 1000 estreias, porque estreias muitas vezes.
1: O público está ávido de novidade? Ou a memória está tão esbatida que...
0: O público há que criá-lo. E não são as companhias nem os que escrevemos teatro, os que atuam no teatro, os que criamos público. Nós somos elementos importantíssimos. Quem cria público são os espaços, os teatros. Lá não há este sistema português, é distinto, mas finalmente, se há um público, por pôr um exemplo muito concreto, que vai à Cerca de São Bernardo, ou ao Teatro da Cerca de São Bernardo, tem a ver com o trabalho que faz a Escola da Noite, de criar público, criar hábitos. Hábitos.
1: Sim, hábitos.
0: Naturalmente,
1: culturais.
0: Se eles programam espetáculos falidos, não sei se diz falidos, que não têm sucesso. Sucesso para o público, chega um momento que o público deixa de lá ir, é verdade. Mas finalmente são mais coisas do que isso. É criar à volta do teatro umas dinâmicas, e tu vais lá. E eu digo, quando chegas a um sítio que não se faz isto, vamos atuar, sei lá, numa vila galega, de ser qualquer, pode ser Tominho. E chegamos de paraquedistas, dizemos. Chegar de paraquedistas, chegar a um sítio, a um teatro, a um espaço que não tem dinâmica, não tem público, não tem hábito. Não é a primeira vez que vai lá ao teatro, mas não vai muito. E tu aí estás assim num território que mesmo não é inimigo, mas ainda não é um território amigo.
1: Do seu ponto de vista, como é que estão as artes teatrais em Espanha? Nós aqui conhecemos, vamos conhecendo um pouco do teatro galego, que nos chega, um pouco também de cinema, porque existe uma comunidade de cinema aqui que é forte, mas pouco mais, e Espanha é enorme, não é? É fácil a um homem com já uma carreira tão grande como Cândido conseguir representar textos e
0: não é fácil, mas não é impossível. Quer dizer, há muita gente a apresentar textos, há muita gente a fazer espetáculos, e todos queremos estar nos espaços. Os espaços têm uma oferta imensa para lá ir, e portanto há que estar aí com os cómodos a fazer o teu sítio. Eu diria assim, é difícil, mas não é impossível. Há um dinamismo que eu há muito tempo que abandonei a cultura, a atitude da queixa contínua. E pronto, há muitos problemas, muitos. Mas
1: não gosta de ser calimero?
0: Sim, porque finalmente acaba isso por retornar num estado de ânimo que já não me interessa. Digo, vou aproveitar as oportunidades, a dinâmica, vou ir para frente e vou estar também aí com os companheiros e as companheiras para solucionar problemas, mas não vou pôr o acento, se pode ser, no nos problemas que há. Estou um pouquinho chateado disso. É necessário, mas também há quem faça isso, e eu agora aproveito para dizer que há um dinamismo, há mais público agora, não é verdade, do que há uns anos. Há uma tendência mais grande de ir ao teatro. Eu acho que depois da pandemia foi que começou a haver mais. A gente quer estar em físico, quer estar nos sítios.
1: Por depois, videoconferência, sim, ou por imagem?
0: Não, porque
1: só,
0: aquilo começou por já chega. Queremos estar lá, queremos fisicamente. E eu acho que o teatro está na centralidade dessa relação, dessa comunicação, e disso estamos a aproveitar-nos. São épocas, não é a pior época esta, acho eu, mas há que estar atento. Para mim vai dar, porque já, dentro dos anos, como dissem vocês, já me reformo. Portanto, para mim dá. Mas há que estar aí e há que estar a empurrar. Foi a empurrar, empurrar, empurrar que chegamos cá, e a empurrar, empurrar, empurrar, vamos continuar.
1: Eu estava aqui a conversar consigo o tempo todo, mas temos também connosco o Irão.
2: Marcos,
1: ok.
2: Que não tenho micro, creio agora.
1: Ok, Marcos Petete.
2: Pode-me dizer assistente. Petete.
1: Petete?
2: A ver que não lhe vejo os olhos.
1: Ok, pois. Assim.
0: Só uma perguntinha, desculpa. Sim. Petete tem a ver com o personagem.
2: Com o livro gordo de Petete.
0: Libro gordo, sim. De Petete.
2: É uma coisa que vem de velho, porque em Lugo, eu nasci em Lugo, todo mundo tem alcumes, como se diz em Portugal? Um sobrenome.
0: Alcunha.
1: Sim, uma alcunha.
2: Uma alcunha. Então, a mim tocou-me Petete.
1: Ok. E é de uma região diferente, não?
2: Sim, eu...
1: Porque
2: sim,
1: o vosso sotaque é diferente.
2: Eu tenho 48 anos, eu sou dos 77.
1: Ah, ok.
2: Eu
1: não, eu estou a falar da região da Galiza.
2: Eu, porque... Nau de Amores foi um dos primeiros espetáculos que eu vi em Lugo, que ele falava
0: ele,
2: agora.
0: Ele é de Lugo, que norte já...
1: Sim.
0: E eu sou de Vigo.
1: Ah, ok.
0: É uma certa distância.
1: Portanto, é uma distância e também a fala, o sotaque é diferente.
0: Não, isso não. Também é porque eu estou a tratar de falar no português padrão.
2: Claro, eu falo mais portulego. Eu falo mais galego e ao melhor meterei de vez em quando.
0: Não, pode
2: mais.
0: Falar galego. Se falo galego já se nota menos a diferença
2: claro.
0: Entre os dois. Pode-se notar para quem entenda, porque a minha fala é das Rias Baixas e Viguesa e é distinta, que a de Lugo. Os de Lugo falam muito bem o galego, é que dizê-lo.
1: Ótimo.
0: Mas... Eu aqui, bom, pronto, eu pratico e trato de treinar. Aproveito de estar em Portugal para treinar português.
1: Então, a série Klopan, do Centro Dramático Galego, foi o sétimo espetáculo da Mostra Galiza e foi apresentado, salvo erro, ontem, quinta-feira, dia 30 de outubro, às 9h30 da noite, no Teatro Académico de Gil Vicente. Ele tem dramaturgia de Clara Gaio e Pablo Reboleiro e conta a história de Alícia, uma rapariga apaixonada. E eu gostava de saber mais sobre esta história.
2: Pois, mira, esta história xorde da, sobre todo da cabeza de Pablo e Clara. Eu teño que dizer tamén que como ajudante de Senasao non fun simplemente unha persoa que toma notas, senón que fun tamén un asistente de dramaturgia. Son quase un segundo de direxao no que o director pode dizer sí ou non e eu teño que calar a boca. E tamén fixen o tratamento de son, o espazo sonoro. Entón, esta historia de Alicia, digamos que vén dunha inquedanza que tiña Pablo Reboleiro como profesor de matemáticas, de ver como agora, na xente xoven, a ultradereita comeza a ser vista como unha rebeldía, como algo punky, como algo que é un xeito de ser rebelde e de ser antisistema. Cando nos nas nosas eras xa, era completamente o contrario. A rebeldía era ser de esquerdas e moito máis de esquerdas do que a esquerda política agora. Entón, ele reflexiona sobre iso, tamén como matemático, profesor de matemáticas, ele leva moito tempo interesado en empregar a matemática como un xerador, como unha xeradora de metáforas para falar de outras cousas. Entón, a matemática aquí sirve para falar xusto desta volta do que antes era a esquerda, que era rebelde, agora o rebelde é a dereita, e iso explica pois, falando da banda de Möbius, por exemplo. Ou moitas cousas que teñen que ver coa topoloxía, que é unha rama moito filosófica da matemática. Entón, esa mestura de matemáticas, inquedanza sobre o auxe da ultradereita, e o circo, porque ele é un home de circo, e nós somos persoas de circo, xorde a serie Klopan. Decidimos que a protagonista sería Alicia, que é unha rapariga que está un pouco facendo esas primeiras preguntas, estudiando historia e vendo como está estudiando a Primeira Guerra Mundial e ve moitas cousas que lle parecen as noticias do telediario ou xornal do mediodía, no? As guerras que hai. Entón, comeza a facerse preguntas e da súa imaginación emerxen as escenas e os números de circo para un pouco plantear todas estas ideas, como os meios, as redes sociais, o bullying nas redes, o feminismo, todos estes temas que poden estar agora na mente de todos, e especialmente na mente dunha persoa de 16 anos, confluen, fan esta mestura deste espectáculo tan variado que fixemos, que se diz a serie Klopan. Serie Klopan é un termo, os conxuntos Klopan son os conxuntos que son abertos e pechados ao mesmo tempo dentro da topoloxía. Este tema dos conxuntos abertos e os conxuntos pechados tamén nos serve para xerar esa metáfora de quen sobra, quen está dentro e quen está fora, pois falando pois da migración, da sociedade, etc., etc.
1: E o espectáculo consegue chegar a alguma conclusão? Isto porque quem tem a idade que tem, como o Cândido e eu própria, que já estou na casa dos 68, e que era adolescente, portanto ainda vivi no tempo do fascismo português, já um bocadinho aligeirado, mas ainda com muitas características de um controle forte da população. E vivi o momento da Revolução e todo este tempo, para mim é incompreensível o que está a acontecer, porque conheço antes e sei que não quero aquilo, mas também não sei como explicar às novas gerações porque é que não quero aquilo. Não quero ter a adolescência que tive, ou que os jovens tenham essa adolescência.
2: O espetáculo faz moitas perguntas e sí que chega a determinadas respostas, porque, sobre todo, cara ao final, eu creo que unha boa pregunta conleva a resposta dentro. É dicir, moitas veces agora, moitos dos debates da ultradereita simplemente estamos permitindo debatir sobre cousas que non son debatibles, como son os dereitos humanos. Entón, eu creo que, finalmente, o espectáculo acaba dicindo que non podemos dar pasos atrás, que temos que ir adiante, que ninguén sobra, e que todos facemos falta, que é xusto o circo acaba sendo a metáfora final que fala de como nos concebimos a sociedade, non? O circo é un tipo de espectáculo que conleva o risco físico e o virtuosismo de chegar a facer algo que parece imposible, pero non é imposible, e para iso necesita dunha comunidade. Os artistas de circo somos un pouco unha tribo. Entón, é gracias a túa amiga, a túa compañeira, ao teu compañeiro, que é o que evita que caias dali arriba e acabes esmagado no chan. Entón, se nos axudamos entre todos, podemos facer unha sociedade linda porque ninguén sobra. Entón, esa sería a última resposta que está incluída na boa pregunta de sobra alguén. Eu creo que non sobra ninguén.
1: Como é que tem... Esta peça não estreou aqui, teve outras...
2: Não, nós vimos de um grande sucesso, quer dizer que este é um fito, esta peça para nós, incluso se nos ponemos assim ampulosos, para o Teatro Galego, um pequeno fito, porque é a primeira produção oficial do Centro Dramático Galego, é de circo. Nos, cando nos, había, hai circo dende Galicia dende moito tempo, estaba o Circo dos Muchachos nas épocas dos 60, 70... mas eso como era un circo máis clásico que como que apagou e non deixou demasiada tradición, ou esa tradición foise máis para o resto de España, para tal. 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A peza que eu creo que nos últimos anos moveu máis crianzas e máis adolescentes no...
1: Então há esperança para as novas gerações?
2: Ah, sim, esperança sempre. Eu creo que também é muito injusto, não sei o que está passando aqui em Portugal respecto a isto, creo que é muito injusto isto que estamos falando da geração de cristal, de que a juventude está na ultradereita e tal, isso há, pero eu creo que é muito mais do outro, é simplesmente não lhe estamos dando o espaço, o aire e a visibilidade que necessita.
1: Em relação ao tempo histórico, a Espanha não fez, como é que eu hei de explicar, uma transição como Portugal fez, em que foi, foi diferente, e eu gostava de perceber como é que os galegos, mas também o resto de Espanha, entende aquilo que se passou no franquismo, porque... famílias divididas, mortes que ainda hoje fazem com que se fale nisso, sentimos um frio na espinha, como é que isso foi ultrapassado ou não foi e está debaixo do tapete e um dia destes pode voltar a saltar?
2: Sí, eso pasou, é dicir, ainda seguimos, ainda hai xente no goberno agora que ten apelidos que veñen de Franco. O propio Fraga Iribarne estivo na Xunta até prácticamente a 2023, pouco tempo lle quedou despois disso. Entón, sí, iso pasou. Eu creo que en parte podemos dicer que o que está acontecendo agora ten que ver con non querer remexer demasiado no pasado, cando o pasado non temos que remexer todo o tempo nel. Que pasa? Que tamén vemos que é mundial, que non é só de España. Incluso en España, a ultradereita chegou máis tarde que nos Países Baixos. Ou mesmo xa estamos... xa hai un caleidoscopio moi complicado, porque o que está pasando en Israel, o sea, os fillos dos que foron machacados polos nazis son os maiores nazis que hai agora, non? Então, xa, aí, a banda de Möbius volve aí outra vez a dar, a cambiar de lado da banda.
1: Os psiquiatras é que podem explicar.
2: Entón, penso que é un debate moito interesante, mas non é nada simples, porque... Se ben, creo que un ingrediente importante non ter falado suficiente do pasado. A nivel mundial pode ser a Segunda Guerra Mundial, o que non foi o noso Franco, o que pode ser aquí a dictadura. E creo que sí, que hai un que é complicado e ten que ver tamén, o creo, co colapso do capitalismo. Pero, bueno, aí xa poderíamos estar.
1: Isso é uma discussão que não termina. É uma discussão que não termina. Mas eu ainda queria passar para que nos contasse, com esse circo que praticam, que usa a palavra, a música, o movimento, podemos dizer que é o novo circo?
2: Sim, é o novo circo. Nós... antes dizíase, não sei se sigue empregando, o novo circo era como um circo que... rexeitaba do abuso animal e adquiría as ferramentas da dramaturgia contemporánea e facíase máis un espectáculo total, engadindo danza, engadindo texto, engadindo dramaturgia. Non é unha simplemente sucesión de números. Aquí agora van ver a unha persoa que leva toda a súa vida dedicándose a facer estes 5 minutos, e a mellor persoa que fai estes 5 minutos. Non, agora xogamos máis, pois, facendo unha historia, facendo escenas, mesturando humor. Bueno, o circo sempre tivo humor, os payasos e as payasas. Entón, eso, ese novo circo creo que é unha introdución das artes circenses dentro do que é o teatro contemporáneo. Creo que aí cada vez as etiquetas teñen menos sentido. Facemos teatro. Tamén hai un punto de circo, pero somos eso, xente do espectáculo.
1: Não sei se querem acrescentar mais alguma coisa. Não sei se o Santi também quer falar comigo. Ele ainda está ao telefone.
2: Está tudo ligado fazendo organização.
1: Ok, está a fazer produção.
0: Está a fazer chamadas.
1: Está a fazer ligado, chamadas. Falou nos Países Baixos, que creio que houve uma alteração agora na votação, que pode dar-nos alguma esperança, embora o governo que foi eleito ainda é também de direita, mas... pelo menos a outra extrema-direita perdeu alguma força. Eu queria aproveitar e perguntar ao Cândido, que também teve esta vivência, está com 65, portanto, também teve a sua adolescência...
0: Sim, até os 15 anos, mas 16, morreu Franco com 15 e depois a democracia chegou com 16.
1: Com 16, portanto, que leitura é que faz desta evolução? Embora de facto, como já se disse, esta influência da extrema-direita não nasceu aqui na Europa, nasceu nos Estados Unidos e vai por aí. Há muito financiamento e grande financiamento para que estes movimentos surjam. Mas como é que sentiu a evolução e tem sentido a evolução de Espanha? Eu às vezes assisto a alguns debates das cortes espanholas e fico deliciada com o argumentário forte que se tem ali.
0: Por uma parte, há que dizer, Espanha teve, em 1936 até o 39, uma guerra civil. A guerra civil é uma coisa absolutamente traumática. Marca gerações e gerações. Também há que dizer que não foi uma guerra civil que viera do nada. Não, não. Vinha já, tinha os seus fundamentos no século XIX e tal. E acabou por explodir justamente no 36. Isso deixou aí um roncelo, não sei se dizem em português roncelo, que o barco, quando vai um navio e para trás...
2: A pegada que deixa na água.
0: Sim, nós temos um roncelo. Bom, é muito grande. Isso por uma parte. Pela outra, eu creio que também há que pensar, isto está muito bem explicado, ou pelo menos tratado, no espetáculo da série Klopin, a história cíclica. Isto é um simplismo, sim, mas muitas vezes os simplismos acabam por nascer porque explicam muito bem as coisas. E acho que finalmente estamos nesse, como é que se chama?
2: A banda de Möbius.
0: É? Estamos numa parte onde as coisas estão a virar, porque se calhar há discursos que esgotaram e há que usar novas palavras. O grande achado da ultradireita é encontrar uma linguagem muito simples, explicar de uma maneira muito direita as coisas e não andar aí nos pormenores, ir ao grosso. E claro, quando tu queres fazer o mesmo da outra parte, acaba por haver esses ambientes e esses debates que são onde tudo está situado no território da exageração, da hipérbole, onde finalmente o que se está a procurar são não argumentos, mas pedras para atirar ao contrário. Isso é o que vale.
1: Reforça, então.
0: Mas tu dizes, eu não quero fazer isso, mas o outro vai-me atirar pedras a mim. E finalmente eu sou parvo, ele atira-me pedras e eu estou aqui a dar a fazer reflexões e a pensar isto e aquilo e a dar nuances. Finalmente acabas por simplificar, apanhar uma pedra e eu vou para lá. E é um tempo, acho que para a opinião pública, muito fatigante. E isso acaba por fazer com que a gente não queira saber nada disso. Isso é aproveitado de novo por quem tem um discurso simples, que vai direto ou mais límbico, mais animal das pessoas. E o teatro, eu acho que trabalha com as perguntas, mas que com as respostas. E eu acho que tudo isto que estamos a falar vem muito, muito ao caso, porque o espetáculo da série Clopin justamente vai disso e ele já o explicou, este professor que está desconcertado e que trata de explicar desde o seu discurso que é matemático porquê que acontece isto, mas eu acho que se vamos à história para trás e já são 2.000, 3.000 anos de história, encontramos muitas épocas. O século XIV foi um século absolutamente, em termos atuais, muito liberal. Liberal em termos sexuais, em termos de pensamento. E aquilo era... Está ali o Boccaccio, está aquela Itália. E depois veio, dois séculos mais tarde, a Contra-Reforma, para trás outra vez. E há coisas que se faziam no século XIV e que eram consideradas absolutamente imorais e tudo aquilo no século XVI. Quer dizer que eram, eu acho que os ciclos antes eram mais longos, porque o movimento das ideologias também era mais lento, porque a comunicação era mais lenta. E agora são mais rápidos. Isso acho que nos apanha desprovistos de ferramentas para pensar. E o teatro que acho que faz é aportar uma ferramenta a mais. Aí vai.
1: E o teatro tem-nos avisado de tudo isto já há muito tempo. Muito obrigada aos dois por esta conversa. Espero encontrar-nos um dia destes por aí. Em especial no espetáculo Hoje à Noite, que vai ser uma festa entre a Galiza, o Brasil e Portugal. Muito obrigada.
0: Obrigada a vocês.
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0: feito de ser galego para ele era importante, era un título para ele, non? Era un gran amigo de Galicia e un especial amigo de Benedito e de outros, pero Benedito era un amigo moi, moi especial.
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1: 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Ele quedou super extrañado, estuvo dúas horas preguntándonos, indagando, porque creía, pensaba que éramos pides, porque era o primeiro que se lle ocurra calquera. E logo, ao cabo desas dúas horas nas que ele nos estuvo sondeando, facendo preguntas comprometidas, pois, ao final, dice: ah, pero vosés son mesmo galegos da Galiza.
2: O Zeca gostaba moito do Arturo Reguera tamén, porque era uma pessoa com quem mantinha uma conversa acerca da tal cultura e da poesia galaico-portuguesa.
3: Tem dito numa entrevista em Madrid, não sei em que, uma revista daquelas que havia, sim, Musicalíssimo, uma dessas, sim. 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

São muitas as vidas que passam ou vivem na cidade de Coimbra que a ditadura da atualidade não permite trazer na íntegra ou mesmo em parte a antena. Eu sou Isabel Simões.

A obra no canal de rega, afetado durante as tempestades de 2026, foi concluída no prazo. Um relatório técnico da Ordem dos Engenheiros traça 10 recomendações. A reabertura do canal do Baixo Mondego e a apresentação do relatório técnico sobre as cheias de 2026 marcaram o dia 15 de maio. Com a visita da Ministra do Ambiente, Maria da Graça Carvalho, houve palmas quando a onda de água chegou junto do dique dos Casais, debaixo da autoestrada. Foi na Agência Portuguesa do Ambiente que o relatório técnico das cheias foi apresentado. O documento é dominado por apelos à prevenção, à adaptação climática e à criação de um modelo de cogestão para a bacia hidrográfica do Rio Mondego. Enquanto a Ordem dos Engenheiros propõe para a cogestão do Mondego uma empresa, como existe para o Alqueva, a Ministra Maria da Graça Carvalho prefere um modelo de cogestão liderado pela APA em parceria com os municípios. Hoje vamos ouvir uma parte do que foi dito durante a sessão. Convidámo-lo então a ficar desse lado.

Na abertura da sessão, a Presidente da Câmara Municipal de Coimbra, Ana Brunhosa, sublinhou a importância estrutural do Rio Mondego para a região e lembrou os impactos das cheias de 2026 nas populações, na agricultura e nas infraestruturas. A autarca considerou que os fenómenos extremos deixaram de ser acontecimentos excepcionais e destacou a necessidade de governar com conhecimento, antecipação e responsabilidade, envolvendo autarquias, agricultores e empresas.

A responsável pela Câmara de Coimbra saudou ainda a conclusão da obra de reconstrução do dique e do canal condutor, afirmando que o momento representa o cumprimento de duas promessas: a conclusão da intervenção e a entrega do relatório técnico sobre as cheias. Ana Brunhosa deixou ainda alguns dos compromissos da Câmara Municipal de Coimbra para com o Rio Mondego.

Então, muito, muito bom dia. Excelentíssima Senhora Ministra do Ambiente e Energia, bem-vinda. Senhor, excelentíssimo Senhor Bastonário, é o senhor em representação do Senhor Bastonário da Ordem dos Engenheiros, Senhor Presidente do Conselho Diretivo da APA, Engenheiro Pimenta Machado, Senhor Coordenador do Grupo de Trabalho da Ordem dos Engenheiros, Armando Silva Afonso, queridos autarcas, devia ter começado por vós, quero dar aqui um cumprimento muito especial a toda a equipa da APA e o que quero transmitir aqui duas ou três mensagens muito rápidas. O Mondego é parte inseparável da identidade de Coimbra e de toda esta região, do Baixo Mondego. É a paisagem do nosso cotidiano, a base da nossa atividade agrícola, e quero aqui cumprimentar os agricultores e as suas associações, e é um elemento estruturante do território e uma presença permanente na memória coletiva das nossas comunidades. Mas o Mondego lembra-nos também, de forma cada vez mais evidente, a necessidade de governar com conhecimento, com antecipação e responsabilidade e com inclusão dos atores que têm responsabilidade no território. Mas o Mondego lembra-nos também, de forma cada vez mais evidente, a necessidade de governar com conhecimento, com antecipação e responsabilidade e com inclusão dos atores que têm responsabilidade no território, neste caso, naturalmente, que

0: Vez que os fenómenos extremos deixaram de ser acontecimentos excepcionais. A rotura do dique e do canal condutor geral da margem direita, junto à ponte dos Casais, evidenciou vulnerabilidades que não podemos ignorar e reforçou a necessidade de uma avaliação técnica rigorosa e de uma intervenção consequente. A visita que acabamos de fazer à obra de reconstrução do dique e do canal condutor representa essa resposta. Representa hoje um dia que devemos celebrar, um dia em que foi cumprida, aliás, foram cumpridas duas promessas. A promessa feita aqui, em Coimbra, pela Sra. Ministra, pelo Sr. Presidente da APA, da conclusão da obra, mas também da conclusão deste estudo, e por isso hoje renovámos a confiança naqueles que estão dependentes destas decisões, e quando renovamos a confiança nas instituições, reforçamos a democracia. E não queria deixar aqui essa palavra de profundo agradecimento. Temos que apenas deixar mais duas palavras. Estamos profundamente empenhados na cogestão do que é uma infraestrutura crítica para o Baixo Mondego. Estamos profundamente também comprometidos para que, depois da conclusão da obra, também sejamos parte da manutenção da sua gestão. Estamos profundamente comprometidos com o apoio aos nossos agricultores, em garantir que têm condições para as suas atividades agrícolas, não só no abastecimento de água, mas nas infraestruturas viárias e todas as outras que considerem relevantes para a sua atividade económica. Não podemos deixar de agradecer mais uma vez a proximidade, a humanidade, mas o rigor técnico, mas sobretudo a forma política com que a Sra. Ministra, e portanto nós tivemos muita sorte com a Ministra que nos calhou, desculpem esta expressão, muita sorte com a Ministra que nos calhou, e por isso quero, em nome de todos da nossa região, Sra. Ministra, Sr. Presidente da APA, dizer que continuamos a contar convosco com confiança. E que podem também confiar em nós, nos contratos que já assinaram connosco, nos futuros contratos, porque nós saberemos sempre articular e respeitar as orientações da APA, naturalmente, mas somos os primeiros interessados em fazer acontecer, e tenho a certeza que connosco fazemos acontecer mais rápido e estamos mais próximos, e quero dizer que hoje reafirmamos precisamente este compromisso comum, o compromisso de proteger o Mondego, de proteger as nossas populações, os nossos agricultores e de preparar melhor o futuro. Portanto, hoje vamos falar do futuro e contem connosco. Muito obrigada a todos os que nos permitiram chegar ao dia de hoje e celebrar o dia de hoje, e depois temos muito trabalho aqui pela frente. Muito obrigada.
1: O relatório recomenda um reforço urgente da capacidade da barragem da Agueira. O coordenador do Grupo de Trabalho da Ordem dos Engenheiros, Armando da Silva Afonso, apresentou as principais conclusões do relatório técnico sobre o impacto das tempestades de 2026 na Bacia do Mondego. Segundo explicou, o documento difere de relatórios anteriores por assumir uma abordagem holística, abrangendo não apenas questões hidráulicas, mas também governação, prevenção e adaptação às alterações climáticas. Entre as 10 recomendações apresentadas, destacam-se o aumento urgente da capacidade de regularização do sistema da Agueira, a construção da barragem de Girabolhos, também a reavaliação da interação entre o viaduto da Autoestrada 1 e o leito do rio.

Foi ainda recomendado o reforço estrutural dos diques, a modernização dos sistemas de previsão e alerta, a maior articulação da proteção civil e a criação de uma empresa para a cogestão de toda a bacia do Rio Mondego.

0: Vamos então ouvir o que contou o coordenador do relatório.
1: Muito obrigado, Sra. Ministra, Sr. Presidente do Conselho Diretivo da APA, caro colega Vice-Presidente da Ordem dos Engenheiros, Sr. Presidente da Câmara de Coimbra, na pessoa de quem cumprimento os autarcas presentes, e a Sra. Presidente do Conselho Regional do Conselho Diretivo Regional da Ordem dos Engenheiros, também cumprimento os colegas, ministros, meus senhores. Isto é uma breve síntese, naturalmente, do que foi o trabalho feito, e o primeiro slide é para recordar qual é o âmbito desta intervenção. Foi um protocolo que foi assinado entre a Agência Portuguesa do Ambiente e a Ordem dos Engenheiros, tendo por objeto a elaboração do relatório técnico sobre o impacto das tempestades 2026 na bacia hidrográfica do Mondego. Foi definido que o âmbito dessa intervenção seria, em primeiro lugar, uma análise, a avaliação da ruptura e uma análise comparativa com o que sucedeu em anos anteriores, em 2001 e 2019 em especial, a reavaliação do projeto das infraestruturas e a sua eventual adaptação às exigências atuais decorrentes das alterações climáticas e à apreciação de contributos para um modelo de governação para o aproveitamento hidráulico do Mondego. Sempre que houve aqui uma cheia complicada no nosso Mondego, geralmente foi feito um relatório. Este, geralmente, eu acho que é importante diferenciar o que é que distingue este relatório dos anteriores. Em primeiro lugar, na sua responsabilidade. Os relatórios anteriores foram da responsabilidade da Academia e este é da responsabilidade da Ordem dos Engenheiros. Porque da Ordem dos Engenheiros, recordo que está nos estatutos da nossa Ordem, cumpre a Ordem zelar pela valorização e prestígio da engenharia portuguesa, colaborando com entidades públicas e participando na definição de políticas públicas, nomeadamente em áreas técnicas, construção e tecnologia. E é neste contexto que se situa este trabalho. Segundo, a diferença está na visão, porque este relatório tem uma visão, não é de hidráulica apenas, é uma visão holística sobre vários problemas do Mondego, incluindo as questões que já foram aqui referidas do modelo de gestão, questão de reforço de prevenção, tem uma série de assuntos que extravasam estritamente as questões hidráulicas. E a terceira diferença está nos seus objetivos gerais, que, face às repercussões socioeconómicas e ambientais do empreendimento do Mondego, e num contexto de incerteza, mas que decorrente das alterações climáticas, este relatório pretende ser um contributo da engenharia portuguesa para validar e sustentar medidas de rigor técnico integradas nas políticas públicas nacionais. Recordaria a equipa de especialistas e deixem-me fazer apenas aqui uma breve nota de agradecimento aos colegas que me acompanharam nesta tarefa. Foi uma equipa muito coesa e agradeço toda a dedicação que tiveram, todo o empenho e todos os saberes que dispensaram para a elaboração deste relatório. Não queria também deixar de dizer aqui uma palavra em relação aos colaboradores da IAPA. Obviamente que um trabalho desta índole foi feito em estreita ligação com a IAPA, que teve que ceder os elementos básicos, com quem tivemos várias discussões sobre aspectos de gestão do rio, e encontrei sempre aqui, nesta casa, enfim, na pessoa do Engenheiro Bravo, que era fazer esse agradecimento, gente profundamente conhecedora do Baixo Mondego, dos seus problemas, profundamente empenhada na resolução desses problemas, profundamente dedicada a estas questões do Baixo Mondego. Portanto, muito obrigado também à APA por todo o apoio que deu neste trabalho. Resumo das recomendações, são 10, vou ter que ser breve. Claro que o primeiro ponto tem a ver com o aumento urgente da capacidade de regularização do sistema da Agueira. É a medida prioritária. Eu devo recordar que nós só temos um controle de caudais em toda esta bacia, que é na Agueira. E realmente o que se passa é que tem-se verificado um aumento significativo de caudais, em especial na chamada bacia intermédia, entre a Agueira e o Açude Ponte, que põe em causa a capacidade, enfim, ou que limita a capacidade de regularização da Agueira. Por isso, enfim, numa primeira fase, como já foi feito este ano, é possível baixar o volume de armazenamento que estava protocolado com a entidade concessionária, de mínimo de 117 para valores mais baixos, e isso terá que ser feito. Mas pronto, enfim, é na Agueira que temos que encontrar, em grande parte, ou no sistema da Agueira, melhor dizendo, que temos que encontrar grande parte da solução para este problema, em especial perante um possível agravamento de condições climáticas e de caudais. Por isso é que a nossa segunda recomendação vai para a construção da barragem de Girabolhos, com uma capacidade adequada de armazenamento, que será uma componente essencial para o aumento da resiliência deste sistema. Ela vai permitir ampliar o volume de laminação das cheias e garantir ao mesmo tempo as reservas de água necessárias no início da época estival, porque é preciso assegurar o abastecimento às populações, o fornecimento à agricultura e à indústria durante todo o período de estiagem. A terceira recomendação tem a ver com a ruptura verificada mais uma vez sobre a A1, e pensamos que este problema deve ser analisado, estas possíveis interações que existem entre o viaduto da A1 e o leito do rio. Acho que deve ser revisitado o método construtivo que foi adotado na construção da A1 e do viaduto, que implicou na altura o corte total nesse local dos diques e uma posterior reconstrução. É necessário revisitar esse processo e verificar, enfim, como é que foi feito. É necessário avaliar também as consequências de drenagens pluviais que hoje são descarregadas da A1 para diretamente sobre os diques e analisar também, eventualmente, a necessidade de definir a geometria de pilares que estão assentes no leito do rio. Independentemente das conclusões destes estudos, devem ser equacionadas soluções preventivas que permitam minorar efeitos adversos, como sejam um reforço, quanto antes, estrutural, local dos diques. No Baixo Mondego, recomenda que sejam implementadas as medidas de correção de anomalias identificadas em estudos anteriores, existem vários estudos que foram sendo feitos ao longo dos anos, incluindo o alteamento dos diques no troço inicial do leito central, bem como o reforço de diques na margem direita do leito periférico direito junto à localidade de Casal Novo do Rio. Adicionalmente, recomenda-se que sejam monitorizadas as cotas dos aterros para avaliação de assentamentos por consolidação secundária com periodicidade anual, que sejam instrumentados diversos perfis em cada margem, os diques e, sobretudo, as zonas com histórico de ruptura de taludes e ainda que seja removida a arborização existente no leito do rio e nos taludes dos diques. Devo referir que, antes de avançar, que algumas destas recomendações não são novidade. Mas nós entendemos por bem, portanto, são conhecidas dos autarcas, são conhecidas dos beneficiários, mas nós resolvemos revisitar essas questões, avaliá-las tecnicamente e hierarquizá-las num contexto de todas estas recomendações. Portanto, a quinta recomendação é a questão da batimetria do leito do rio, a influência que tem, portanto, as cotas do rio, e a necessidade de realizar levantamentos batimétricos regulares, com periodicidades recomendamos 3 a 5 anos, para maior segurança da avaliação das condições de inundabilidade, em especial na zona de Coimbra. O comportamento morfodinâmico do trecho montante do açude ponte deverá ser estudado como recomendado no projeto, aliás, no projeto inicial desta estrutura, devendo ser feitas as necessárias dragagens na albufeira do açude, complementadas com análises das necessidades de eventuais reforços nos revestimentos de taludes do leito menor, no Baixo Mondego, e nas fileiras de fixação do fundo móvel, também no leito menor. Tendo em atenção o plano de gestão de riscos de inundação na região hidrográfica do Voga, Mondego e Luís, recomenda-se que seja continuado o esforço de aumento de resiliência de diversas infraestruturas e equipamentos localizados a cotas mais baixas a montante do açude ponte e que seja feita uma análise das situações em que o problema das inundações recorrentes possa ser mitigado através de intervenções locais e aqui penso, por exemplo, no convento de Santa Clara Velha, a possibilidade de instalar uma comporta estanque numa passagem sobre a Avenida Inês de Castro, que poderia reduzir, pelo menos, o impacto dessas inundações nesse local. Mas, enfim, há outras que estão descritas no relatório. Recomenda-se que a entidade responsável pela gestão seja dotada com os meios materiais económicos e financeiros e humanos necessários para a monitorização eficaz das precipitações caudais e caudais sólidos. Recomenda-se a melhoria da transmissão de dados, onde se detectaram algumas insuficiências, transmissão de dados no sistema de medição, previsão, alerta e suporte à decisão em tempo real, integrando previsões meteorológicas, hidrológicas e hidráulicas, e permitindo uma atualização contínua das previsões, dado que em situações mais críticas, como aquelas que vivemos, as previsões devem ocorrer em intervalos curtos de poucas horas, e as previsões e as decisões. Deve ser feita ainda uma atualização contínua das tecnologias e ferramentas hidroinformáticas mais avançadas a serem utilizadas neste contexto. Recomenda-se uma atuação cada vez mais articulada da Proteção Civil, com forte coordenação entre as entidades, investindo na prevenção e envolvimento ativo das populações. Eu gostaria de notar que, em termos de prevenção, porque a atuação durante as tempestades foi excelente, mas em termos de prevenção, as autarquias e juntas de freguesia devem ter um papel fundamental, especialmente pela sua proximidade às comunidades, sendo um elo essencial entre as orientações nacionais e a realidade local. E devo dizer que no relatório consta toda a legislação que enquadra esta recomendação. Recomenda-se para a cogestão do sistema a construção de uma empresa pública do tipo Sociedade de Responsabilidade Limitada S.A., eventualmente subordinada a uma holding que inclua em paralelo a EDIA, um estatuto, aliás, análogo àquele que sugerimos para o Mondego, devendo a nova empresa ter sede no território da bacia do Mondego. Recomenda-se ainda que o âmbito de intervenção dessa empresa se estenda a toda a bacia do Mondego e não apenas ao Baixo Mondego, havendo que iniciar prioritariamente o desenvolvimento dos necessários estudos de sustentabilidade económica e financeira do modelo. Esta empresa deverá ser responsável pela concessão, execução, construção, gestão, exploração, manutenção e conservação das infraestruturas. Recomenda-se, finalmente, que seja mantida a responsabilidade do Estado em concluir as obras previstas para o apreendimento e em reabilitar as que foram afetadas pelos eventos recentes, bem como em proceder à necessária manutenção do sistema, de modo a garantir a sua funcionalidade e a minimização de riscos até à constituição da entidade de cogestão. Para além da reparação das infraestruturas recentemente afetadas, considerado importante, no Baixo Mondego, a conclusão da regularização dos efluentes. Muito obrigado.

Já corre água no canal. O presidente da APA, José Pimenta Machado, agradeceu à Ordem dos Engenheiros, aos técnicos da agência, aos agricultores, também às autarquias e empreiteiros envolvidos na recuperação do canal. O grande sentimento é de dever cumprido. Já corre água no canal, afirmou o dirigente da APA, destacando que a obra prevista para 45 dias ficou concluída em apenas 30. O responsável salientou ainda o espírito de equipa entre municípios, APA e governo durante a gestão da crise. Já a Ordem dos Engenheiros alertou para a mudança estrutural do regime hidrológico. Em representação da Ordem dos Engenheiros, o vice-presidente da instituição afirmou que o relatório demonstra uma alteração estrutural das condições hidrológicas. Segundo referiu, em apenas 25 anos, registaram-se 4 episódios de cheias de magnitude excepcional: 2001, 2016, 2019 e 2026, o que evidencia que fenómenos antes considerados raros estão a tornar-se recorrentes. O dirigente da Ordem dos Engenheiros defendeu ainda investimentos na manutenção preventiva das infraestruturas do Baixo Mondego, maior adaptação do sistema hidráulico e uma governação mais participada da bacia.

0: Antes de falar a passar ao Sr. Ministro, que é dar para ali ao Sr. Vice-Presidente da Ordem, meu caro, tenho alguns segundos para, em nome da Ordem, dizer duas palavras.
1: Muito
0: Força aí, tem a palavra.
1: Muito obrigado, Sra. Ministra do Ambiente e da Energia, Sr. Presidente da Agência Portuguesa do Ambiente, senhores autarcas da região, em especial o Presidente da Câmara de Coimbra, senhores engenheiros membros do Grupo de Trabalho, que realizou o documento hoje aqui entregue, e, em especial, o engenheiro Silva Afonso, representantes da indicação social, caros colegas engenheiros, minhas senhoras e meus senhores. A apresentação pública deste relatório técnico sobre as cheias de 2026 na bacia hidrográfica do Mondego constitui um momento de elevada relevância técnica, institucional e cívica. Antes de mais, quero agradecer à Agência Portuguesa do Ambiente a confiança depositada na Ordem dos Engenheiros para colocar neste trabalho, através do protocolo celebrado em fevereiro deste ano. Quero também dirigir uma palavra de reconhecimento em nome do nosso bastonário à equipa de especialistas que elaborou este relatório, coordenado pelo engenheiro Armando Silva Afonso, bem como todas as entidades técnicas que contribuíram para esta reflexão. O documento que hoje apresentamos não é apenas uma análise técnica de um episódio extremo. É também, acima de tudo, um contributo para o futuro. Um contributo para a gestão mais resiliente do território, para uma maior segurança das populações e para uma adaptação mais eficaz às alterações climáticas. As cheias ocorridas no Mondego durante os primeiros meses de 2026 revelaram, de forma inequívoca, a crescente vulnerabilidade dos nossos sistemas hidráulicos perante fenómenos meteorológicos cada vez mais intensos, mais frequentes e mais prolongados. Os dados analisados mostram-nos uma realidade que não pode ser ignorada. Em apenas 25 anos, registaram-se quatro episódios de cheias de magnitude excepcional: 2001, 2016, 2019 e agora em 2026. A frequência destes eventos demonstra que aquilo que antes era considerado excepcional, hoje tende a tornar-se recorrente. O relatório evidencia igualmente que o aproveitamento do Baixo Mondego respondeu, no essencial, dentro dos limites para os quais foi concebido, mas mostra também que estes limites estão a ser ultrapassados com uma frequência crescente. É essa, talvez, a principal conclusão estratégica deste trabalho. Não estamos perante um problema da operação de infraestrutura, estamos perante uma alteração estrutural das condições hidrológicas. O evento de 2026 colocou o sistema sob enorme pressão. As sucessivas tempestades, os elevados níveis de precipitação acumulada e a persistência de caudais muito elevados durante vários dias criaram uma situação próxima do limite crítico. Foi necessária uma gestão extremamente exigente da barragem da Agueira e do sistema hidráulico associado. E ainda assim, ocorreu a ruptura de um dique com impactos significativos sobre as populações, atividades agrícolas, infraestruturas e vias de comunicação. Importa, por isso, reter as consequências. A primeira consequência é a necessidade de reforçar a capacidade de adaptação do sistema. O relatório aponta para a importância de reavaliar os modelos de regularização hidráulica e de considerar novas soluções de descarga controlada, incluindo zonas de alagamento preferencial capazes de reduzir o risco de rupturas catastróficas. A segunda consequência é a necessidade de investir de forma consistente na manutenção preventiva das infraestruturas hidráulicas. A engenharia ensina-nos que a resiliência dos sistemas depende tanto da qualidade do projeto como da continuidade da manutenção. E essa manutenção exige planeamento, financiamento e capacidade operacional. A terceira consequência prende-se com a governação. O relatório defende a criação de um modelo de cogestão mais participado, envolvendo municípios, entidades públicas, utilizadores e agentes económicos da região. Porque os desafios associados à gestão da água, à proteção contra cheias e à adaptação climática não podem ser enfrentados de forma fragmentada. Exigem coordenação, continuidade e visão estratégica. E é esta a visão da Ordem dos Engenheiros. Não só para esta bacia hidrográfica, mas também para várias outras bacias de importância estratégica para o país. Minhas senhoras e meus senhores, a Ordem dos Engenheiros entende que este relatório deve ser encarado como ponto de partida. As conclusões aqui apresentadas devem apoiar decisões futuras de investimento, planeamento e proteção do território. Devem também contribuir para reforçar a cultura de prevenção e para consolidar políticas públicas assentes no conhecimento técnico e científico. Portugal dispõe de excelentes engenheiros, investigadores e instituições. Dispõe também de uma longa experiência na gestão dos recursos hídricos. Mas os desafios que enfrentamos obrigam-nos a atualizar modelos, rever pressupostos e antecipar cenários. As alterações climáticas deixaram de ser uma projeção distante. São já uma realidade com impacto direto sobre as infraestruturas, sobre a economia e sobre a segurança das populações. E é precisamente nestes momentos que o conhecimento técnico, a engenharia e a cooperação institucional se tornam importantes. Está a terminar.
0: Muito obrigado.
1: Agora é só uma última mensagem.
0: Muito obrigado. Mas, Carlos,
1: já agora, é só um minuto.
0: Ah, peço-me essa desculpa.
1: Quero, por isso, reafirmar a tal disponibilidade da Ordem dos Engenheiros para continuar a colaborar com a Agência Portuguesa do Ambiente, com o Governo, com as autarquias e com todas as entidades relevantes neste domínio, bem como na análise estratégica de outras bacias hidrográficas. A engenharia portuguesa continuará a estar ao serviço do interesse público, ao serviço da segurança das populações e ao serviço da construção de um território mais resiliente, mais sustentável e mais preparado para os desafios do futuro. Antes de me despedir, quero deixar aqui um relatório à Sra. Ministra, um exemplar ao Presidente da APA.
0: Muito obrigado.
1: E agradecer em nome da Ordem dos Engenheiros esta oportunidade.

A ministra admitiu necessidade de rever projeto do Mondego. Maria da Graça Carvalho destacou a rapidez da intervenção no canal condutor e confirmou que o sistema voltou a funcionar plenamente antes do prazo inicialmente previsto. A governante revelou que as obras estruturantes de 2026 rondam os 14 milhões de euros, estando previstos mais 6 milhões em 2027 para limpezas e desassoreamento do Rio Mondego. Durante a intervenção, Maria da Graça Carvalho considerou essencial revisitar o projeto original do Baixo Mondego, desenvolvido nos anos 70 pelo professor Armando Lencastre. A responsável pelo Ministério do Ambiente e Energia concordou com várias das recomendações do relatório, nomeadamente o reforço da capacidade de encaixe da Agueira, a necessidade de uma nova barragem, a de Giramolhos, o estudo da intervenção entre viadutos e o rio e o reforço dos diques, bem como a modernização dos sistemas de previsão.

0: nos autarcas, chefe da Câmara de Soura, de Montemor o Velho, senhora vice-presidente da Câmara de Pombão, representante da CIM, caro senhor presidente da Agência Portuguesa do Ambiente, caro senhor vice-presidente da Ordem dos Engenheiros, em apresentação do senhor bastonário, caro senhor engenheiro Armando Silva Afonso, coordenador do grupo de trabalho do grupo de engenheiros que elaborou este relatório técnico, os senhores representantes de agricultores, comunicação social, minhas senhoras e meus senhores, bom dia a todos. Muitos dos que estão aqui nesta sala estiveram connosco no passado dia 11 e 12 e 13 de fevereiro, e quando nos reunimos nessa altura, onde monitorizávamos e tínhamos as decisões do que fazer para prevenir os efeitos da cheia. Num dos dias decidimos encerrar, e felizmente o fizemos em boa hora, o troço da A1, junto ao DIC, que viria a ceder pouco depois da nossa decisão. Por isso mesmo, estou certa de que partilham connosco a satisfação quando assistimos há cerca de meia hora à reabertura do funcionamento do canal condutor-geral, que, numa intervenção realizada num muito curto espaço de tempo, torna agora possível todas as sementeiras e o funcionamento das indústrias da região, e também o fornecimento de água à Figueira da Foz. Desde dia 27 de abril, aliás, já circulava água, alguma água no canal. Portanto, foi uma obra que acabou uns dias antes da promessa, que era dia 1 de maio. E a partir de agora, temos o canal a funcionar em pleno. É uma excelente notícia, porque vai garantir o arranque da campanha de rega, mas também assegurar a atividade regular das indústrias de papel que operam nesta região, da central térmica de Lares, e o abastecimento, como eu já disse, doméstico do município de Figueira da Foz. Gostaria também de voltar a salientar, já o disse há pouco à comunicação social, que tudo isto foi possível graças à conjugação de vários fatores. Primeiro, um decreto-lei que simplificou os procedimentos para os municípios em estado de calamidade, a rápida disponibilidade de financiamento por parte da Agência para o Clima, a competência e empenho da direção e dos funcionários da Agência para o Ambiente, e aproveito para aqui para agradecer, e o papel ativo e sempre em concordância entre eles, de todos os autarcas da região, e depois uma grande ligação no local dos autarcas, connosco, Ministério do Ambiente, com a Proteção Civil, e é esse espírito que nós queremos que não seja só nas horas de aflição antes de uma cheia ou durante a cheia, mas que seja esse modelo que nos inspirou para agora fazer um processo regular todos os dias do ano, de prevenção e de tomar conta do Mondego. Portanto, a operacionalidade total do canal está assegurada, isto era neste momento essencial, mas ainda há mais trabalho a fazer, entre reparações da parte exterior do canal, limpezas, assoreamento, recuperação de algumas infraestruturas de apoio. Um conjunto de intervenções urgentes. Estas que são feitas este ano, as mais estruturantes, têm um valor de cerca de 14 milhões, e para o ano, que será essencialmente mais a parte da limpeza, terá o valor de 6 milhões, portanto, num total de 20 milhões. Mas não basta recuperar o que foi afetado e destruído, temos que o fazer de uma forma diferente para que não. Calamidades vão voltar a acontecer, isso sabemos, não é? E se calhar mais frequentes, por causa de todos os fenómenos das alterações climáticas, mas é preciso dar mais resiliência e preparação ao sistema. E por isso, este relatório realizado pela Ordem dos Engenheiros assume uma grande importância. A Bacia do Mondego tem sido objeto, como também já foi dito pelo Sr. Engenheiro, objeto de vários estudos, muitos estudos até. O primeiro é em que falava o professor Armando Lencastre, falava do primeiro estudo do Mondego do século XVIII, da autoria do padre Estevão Cabral. Os senhores professores de hidráulica aqui presentes conhecem bem, que fez, que projetou e construiu um novo leito do rio, quase em linha reta, na zona central da planície aluviar. E desde o século XVIII, vários projetos para beneficiar o Baixo Mondego foram desenvolvidos. Mas o projeto que temos hoje em cima da mesa é um projeto dos anos 70, coordenado pelo professor Armando Lencastre, que esteve. Esse projeto esteve na base das obras que foram feitas ao longo destes anos, a partir dos anos 70, aqui no Mondego, a barragem da Agueira, a barragem de Fronhas, o açude de Raiva, os diques de defesa longitudinais, o açude de Coimbra, para citar algumas das infraestruturas. É um projeto, como ele desenhou, que ainda não está completo, por exemplo, não falta, porque estava no anteprojeto de Giramolhos. Mas, além, todos reconhecemos que é uma obra de engenharia emblemática, desenvolvida numa bacia que constitui um caso-estudo, usado por muitos nas aulas de recursos hídricos. No entanto, decorreram 50 anos, e antes de completarmos aquilo que faltava nesse. Do que foi idealizado e projetado pelo professor Armando Lencastre, é importante revisitar o projeto, ver se justifica tal e qual, ou quais são as alterações, e a resposta está dada neste relatório. Eu ainda não tinha visto o relatório, tomei aqui nota das 10 recomendações, e são recomendações. Algumas das quais nós já estávamos à espera, portanto, a questão do melhor controle através da Agueira é essencial. Sentimos isso durante o período de cheias. Sentimos também que faltava um outro instrumento, porque se nós tivéssemos tido uma outra barragem para esta cheia, não quer dizer outra, muito maior. Esta tinha evitado, porque nós tivemos. O romper do dique aconteceu a um dia e meio das tempestades acabarem. Portanto, bastava nós termos tido uma maior flexibilidade de acomodar água, que ele já não tinha acontecido. Claro que se as tempestades têm continuado 8, 10 dias, não chegava a giramolhos, tínhamos que ter mais 2 ou 3 giramolhos, ou 2 ou 3 aqueles. Mas esta tinha sido evitada. Portanto, não é simples dizer. Que se tivermos uma nova barragem que não há cheias, não, ficamos mais seguros até um determinado limite do que estamos agora. Depois, a interação do viaduto ou dos viadutos em geral e o rio é óbvio para um engenheiro, não pode acontecer 3 vezes, não há coincidências, não é? 3 vezes. Portanto, há ali, e nós quando vimos o que aconteceu na A1, que tivemos a ver as imagens, estávamos online a ver as imagens do que se passava, via-se exatamente a interação do escoamento com o pilar, e que foi isso que nos despertou a dizer este, temos que fechar a A1, todo o escoamento turbulento à volta. Portanto, há aqui que estudar e reforçar. Neste e noutros semelhantes. Depois o alteamento dos diques. A resiliência de algumas infraestruturas que sofrem com o efeito das cheias. O aumento dos meios económicos e financeiros na gestão. Queria aqui também fazer um reparo na recomendação das recolhas de dados. E a transparência de dados. Para di dizer algo, Não sei se todos se aperceberam, mas os modelos da APA e os dados que a APA tinha foram, acertaram no dia e na hora em que se deu o rombo do dique. Claro que precisamos de ter mais informação posterior, mais transparência e continuar com a evolução, porque quanto mais. E aliás, há uma resolução do Conselho de Ministros que atribui 12 milhões de euros para fazer a modernização deste sistema. Foi feito antes das cheias, foi ainda o ano passado, salvo erro. Porque há toda a necessidade de maior poder de computação, de maior poder de armazenamento de dados, mas para o que tínhamos de momento, acertou o modelo, acertou não só no dia como na hora. Foi uma quarta-feira, salvo erro, que nós tínhamos estado reunidos na terça à noite para a decisão eu estava online e estavam todos aqui reunidos, de tirar as pessoas da parte baixa de Coimbra. E no dia seguinte não era suposto vir cá, porque ia ao Parlamento, tinha uma audição, e o engenheiro Pimenta Machado telefona-me,
1: Certamente.
0: tente cancelar a audição, porque esta tarde vai acontecer. E por acaso não foi preciso, tive um telefonema dos deputados, as notícias do senhor engenheiro correm depressa, e disseram: parece que vai acontecer algo muito importante, muito grave em Coimbra, senhor ministro, nós vamos cancelar. E cancelaram, e portanto eu vim para Coimbra. E aconteceu nesse dia às 6h30, 6h30, 6h30. Mas é preciso termos, atualizar os dados e a transparência e a informação ao exterior ser muito mais transparente e online. A articulação com a Proteção Civil aqui naqueles dias funcionou muito bem, foi perfeita, mas o modelo tem que ser um modelo contínuo e não só nas alturas em que temos crise, que agora são cada vez mais, já estamos a começar com outra pré de prevenção em relação aos incêndios. Depois, o modelo de cogestão nós concordamos, aliás, foi uma conclusão que tirámos logo nesses dias, que tínhamos que continuar com este modelo. A única questão que eu não posso dar o meu acordo é a criação da empresa. Nós, para já, temos estas instalações, temos a APA, podemos equipar a APA para dar mais assistência e fazer a cogestão aqui. E depois se vê a evolução do sistema, se é necessário ter uma outra estrutura, mas para já, até por economia, do ponto de vista financeiro, a cogestão, mas o sistema de cogestão pode-se implementar já e dedicar pessoas da APA para o Mondego. Portanto, agora estou a falar mais como engenheira do que como ministra, muito alinhada com as conclusões do relatório e as decisões que tomamos em todas as áreas, mas principalmente estas do ambiente e da energia, têm que ter os princípios científicos, os dados e o conhecimento técnico como base. E é isso que fazemos, e mais uma vez, é isso que vamos fazer em relação ao Mondego, neste caso concreto, do que é que temos agora, o pós-crise, quais são as medidas que vamos tomar. Mais uma vez, muito obrigada a todos, muito obrigada à Ordem dos Engenheiros e aos senhores autarcas e a todos aqui presentes, e felicidades, e que isto só volta a acontecer daqui a 100 anos.
1: Muito obrigado.
0: Obrigada.
1: Estava com muita.

A governante mostrou então abertura para um modelo de cogestão do Rio Mondego, embora tenha rejeitado para já a criação de uma nova empresa pública, defendendo antes o reforço da estrutura que existe na Agência Portuguesa do Ambiente. A sessão terminou num clima descontraído, com referências ao arroz do Mondego e ao arroz doce de Montemoro Velho. O arroz do Mondego vai ser o melhor arroz de Portugal, brincou o presidente da APA. Durante a sessão, o presidente da APA, José Carlos Pimenta Machado, aproveitou para anunciar que as praias do Inatel e dos pescadores em Albufeira iniciam a época balnear com ótima qualidade da água, segundo análises realizadas pela agência.

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Durante este programa estivemos a ouvir o Requiem de Mozart e daqui a pouco terminamos com Glenn Gould and the Greatest Hits. Fique desse lado, daqui a pouco chegam Nuno Ávila com Loja de Discos. Tenha então uma boa tarde na companhia da Rádio Universidade de Coimbra.

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7: Muito boa tarde, 107.9rook.pt. Esta é a dose diária. Não, não é a dose diária porque ela é semanal. Onde é que eu já ia com a dose diária? Isso é o Santos da Casa, é que é a dose diária. Esta é uma dose semanal de som dos anos 70, 80 e 90. Vamos lá pôr as coisas nos seus lugares. Temos página de Facebook, loja de discos Rook, podem procurar por ela e fazer um like. Trazemos sempre aqui muitas recordações, já que recordar é viver. Hoje fazemos duas horas muito etéreas. E vamos mesmo passear por algum som mais medieval. Mas para começar vamos ao som de Meredith Monk, a Cave Song, depois os After Dinner, a Paradise of a Replica. Bons motivos para ficarem desse lado. Acomodem-se e divirtam-se que a tarde é nossa por aqui, na Rádio Universidade de Coimbra, 107.9.pt. Vamos por aqui até bem perto das 17. Divirtam-se!

Arranque de mais uma loja de discos na antena da Universidade. Começo com a voz inconfundível de Meredith Monk, a Cave Song, ainda os After Dinner Paradise of a Replica. Vamos a seguir para o mistério das vozes búlgaras. Le Mystère des Voix Bulgares. Chanfron, voz inconfundível de Meredith Monk, a Cave Song, ainda os After Dinner Paradise of a Replica. Vamos a seguir para o mistério das vozes búlgaras. Le Mystère des Voix Bulgares. Chanfron, Tranchien

Estamos a cumprir o primeiro quarto de hora das 2 horas da loja de disco. Sons etéreos hoje por aqui. Agora com a voz de Lisa Gerrard e Peter Burke. Forest Vale. Volta mais a de Lisa Gerrard. Aqui acompanhada, como disse, por Peter Burke. Forest Vale. Antes, Les Mystères des Voix Bulgares. Chant from Tracy Plain. A seguir o projeto de

A caminharmos para a meia hora da primeira das duas da loja de discos, aqui na Rádio Universidade de Coimbra, 107.9.rock.pt, com o som dos anos 70, 80 e 90. Ainda de fundo, o som para Lixia, Estrela, antes Dead Can Dance, de Host of Seraphim. A seguir, vamos para Arcana, de Calm Before the Storm, e Collection, d'Arnel Andrea, ou Funieste Douleur.

Há instantes atrás havíamos passado pelo som de Arcana, de Calm Before the Storm, ainda a rodar Collection, ou Collection, para ser mais preciso, Collection, da Renel Andrea, eles são franceses, ou Funeste Douleur. Vem a seguir Heaven, Fallen Flowers, logo depois Black Tape for a Blue Girl, The Broken Glass.

já no quarto de hora final da primeira das duas da loja de discos. Sons para os Black Tape for a Blue Girl de Broken Glass. Antes, Eden, Fallen Flowers. Vamos a seguir para Endraume. Sven der Mer, não sei se é assim que se lê, mas depois podem sempre consultar o nome no nosso Facebook. Depois, End of Orgy, Lobe de Saint-Imain.

Já no final da primeira da loja de discos, sons etéreos hoje a preencherem a primeira metade. Na segunda vamos continuar um pouco o mesmo trajeto, mas bifurcando por florestas um bocadinho mais medievais. Estes que ouvimos são os End of Orgy, Para Trás and Round. Vamos fechar com o projeto português Od Filipica, Non Avera di Valeri. Depois uma curta pausa, voltamos já a seguir. Deixem-se ficar em 107.9 ou RUC.pt e até jazz.

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9: Foi uma curta paragem. Aqui estamos nós para a segunda hora da loja de discos. Ainda em 107.9 ou RUC.pt. E com páginas de Facebook, onde podem depois encontrar os podcasts e playlists destas duas horas e mais algumas curiosidades. Loja de discos RUC, se não conhecem, façam um like. Espero eu que a minha companhia esteja a ser a mais agradável possível e que se mantenham, pelo menos na nossa sintonia, mais uma hora. Os sons etéreos vão continuar a desfilar. Vamos até também, daqui a pouco, umas áureas mais medievais. São bons motivos para ficarem desse lado na nossa companhia. Para começar a segunda metade, o som para Aurora Sutra. Aurora Sutra com a faixa Evocation of the Holy Couple. Depois, Rise and Fall of a Decade. The Hope Seller. Bons motivos para permanecerem aí. Acomodem-se e divirtam-se. Para já, tarde é nossa por aqui na Rádio Universidade de Coimbra.

Segunda hora da loja de discos, abertura com Aurora Sutra, Evocation of the Holy Couple, sons ainda para Rise and Fall of a Decade, de Hope Seller. A seguir vamos para Black Rose, The Dream e Stoa, a faixa Luva. 16:10, ficamos ainda até às 17:00.

som para Stoa, Luvá. Antes Black Rose de Dream. Vamos a seguir para Engelstaub, Die Verbatten Kinder Heves, ou qualquer coisa parecida. Depois é consultar, como costumo dizer, consultar a playlist e podem confirmar. Depois Blackmore's Night, The Clock Ticks On. E começamos a entrar por as ondas mais medievais na emissão de hoje da Loja de Discos, que leva 21 minutos para lá das 16.

Engels Taube atrás, agora Black Morse Night, The Clock Ticks On. Vamos a seguir para os The Moon Lay Hidden Beneath a Cloud, um disco em que as faixas não têm nome. Vamos à faixa 2, depois Supora Eternus and the Ensemble of Shadow. Saftacio Crudefili. Ah, isto é difícil de dizer. Crudefitalis. Qualquer coisa como isto. Nomes complicados que é melhor depois serem lidos na playlist no Facebook da Loja de Discos.

supor a Eternus and Ensemble of Shadows, para trás de Moon lay Hidden Beneath a Cloud. Vamos a seguir para Held Reflective, depois Sol Invictus, a faixa de Return.

Mergulhado já no quarto de hora final das duas horas da loja de discos, hoje um pouco medievais e muito etéreos, agora com o som para Sol Invictus, a faixa de Return, antes Eld com Reflective. A seguir vamos até a Itália com Ataraxia, a faixa Cybill, depois os It's a Secret, faixa Gabriela.

Final de mais uma loja de discos na antena da Rádio Universidade de Coimbra. Os habituais 107.9@rock.pt sons. Para It's a Secret, Gabriela. Antes havíamos passado por Ataraxia, Cybill. Vamos para o fecho com Sunwheel, Walk on the Grass. Daqui a pouco podem encontrar a playlist no nosso Facebook, mais tarde o podcast. Quanto à loja de discos, ela volta daqui a uma semana com mais som dos anos 70, 80 e 90. Permaneçam na companhia da Rádio Universidade de Coimbra e juízo na cabeça.

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1: 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Os estudantes vão reparar que isto é bem da grande.
0: Bom, eles não reparam em nada. Está aí caladinho, segura aí desse lado, mas com jeitinho que é para não distorcer.
1: Ó Zé, ó Zé.
0: Shhh.
1: Passa, vai, vai, vai. Shhh. Segura, caralho. Opa, isto vai passar na janela.
0: Puta, não há de caber. Isto nem 108 cm tem de largo, pá.
1: Altamente, ó Zé. Vamos ter uma rádio. 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
2: Boa noite! Bem-vindos a mais um episódio de Masterchef Cantinas. 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
6: Luís, chega-te à frente. O que é que tens preparado para nós hoje?
7: Boa noite, chefe. O meu prato é lombo de vitela em agridoce com um toque de maçã e pimentos braseados.
6: Luís, com este prato podes dedicar-te à bricolagem porque a comida que tu serviste aqui hoje serve para assentar tijolo. Eu não dava isto ao meu cão. Próximo.
8: Boa noite, chefe. O meu prato é arroz de ontem com frango estufado segunda-feira em fricassé, um bocado mais de arroz que sobrou do outro dia, acompanhado por uma redução de feijoada de terça-feira.
9: Epá! Muito bom. Que é grande prato.
10: Incrível. Uau.
9: Muito bom prato. 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Muito bom. Tira a sede e vai para a fila. 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
1: Boa tarde, são 18 horas e é tempo de atualizar a informação na Rádio Universidade de Coimbra. A Casa da Escrita acolheu hoje uma oficina de escrita e leitura conduzida pelo poeta, ensaísta e crítico literário António Carlos Cortês. Sob o moto que é escrever a literatura, a sessão convidou os participantes a explorar e a experimentar os caminhos da criação literária. A Noite Europeia dos Investigadores está de volta à Coimbra e tem candidaturas abertas. Este ano, a iniciativa reinventa-se e convida estudantes de todos os ciclos de estudo e técnicos superiores da Universidade de Coimbra a integrarem a organização como colaboradores voluntários. Com o tema Unir Conhecimentos, Transformar o Futuro, a Noite Europeia dos Investigadores regressa à Baixa de Coimbra no dia 25 de setembro de 2026, entre as 15 horas e as 23 horas. O programa inclui um conjunto diversificado de atividades ao longo do dia, bem como iniciativas antes e depois do evento, como propostas online e visitas às escolas da região. As candidaturas para a submissão de atividades decorrem até 19 de junho, às 23h59, através de formulário próprio. Já a manifestação de interesse para colaboradores voluntários deve ser feita até 31 de maio, também às 23h59. A NEM é um evento anual que se realiza em várias cidades europeias com o objetivo de aproximar a ciência da sociedade, promovendo o contacto direto entre investigadores e o público. A organização está a cargo do Instituto de Investigação Interdisciplinar da Universidade de Coimbra, em colaboração com a Agência para a Promoção da Baixa de Coimbra e com o apoio de entidades municipais. O cortejo da Câmara das Fitas sai amanhã à rua ligando a Alta ao Parque Verde. Vai provocar fortes condicionamentos no trânsito a partir das 12 horas. Para evitar as obras na Praça da República e na Avenida Sá da Bandeira, o desfile vai passar pela primeira vez pela Via Central. Dezenas de linhas dos Semetug vão ser afetadas e o Metrobus vai ser interrompido entre a Portagem e o Alto de São João das 15h30 às 21h. O trânsito vai estar cortado nas principais zonas do centro da cidade.
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1: Estão 26 graus na cidade de Coimbra e até ao final do dia a temperatura vai baixar para os 19 graus. Para amanhã prevê-se temperaturas entre os 17 graus e os 30 graus, com um dia de céu ennublado, mas sem chuva.

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1: Passaram 3 minutos das 18 horas, o trânsito encontra-se regular na cidade de Coimbra.

0: Termina assim mais uma síntese informativa, desta vez na voz de Pedro Mendonça e com colaboração de Inês Fonseca. A informação regressa hoje às 21 horas com uma síntese informativa. Até lá, continue na companhia da RUC em 107.9 FM ou em RUC.pt. Tenha o resto de uma boa tarde.
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2: Boa noite! Bem-vindos a mais um episódio de Masterchef Cantinas. Temos hoje dois concorrentes. Uma salva de palmas para o João e o Luís.
3: Luís, chega-te à frente. O que é que tens preparado para nós hoje?
4: Boa noite, chefe. O meu prato é lombo de vitela em agridoce com um toque de maçã e pimentos braseados.
3: Luís, com este prato podes dedicar-te à bricolage porque a comida que tu serviste aqui hoje serve para assentar tijolo. Eu não dava isto ao meu cão. Próximo.
5: Boa noite, chefe. O meu prato é arroz de ontem com frangos de fado de segunda-feira em fricassé, um bocado mais de arroz que sobrou do outro dia, acompanhado por uma redução de feijoada de terça-feira.
3: Epá, muito bom. Que grande prato.
6: Incrível. Uau.
3: Muito bom prato.
7: Que grande prato, muito bom. 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

0: Não. 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
1: Muito boa tarde, 107.9 rock.pt. Esta é a dose diária de música portuguesa para ninguém ressacar. Ficamos nesta viagem pelos caminhos de Portugal até muito perto das 8 da noite. Deixem-nos ficar. Tenham um bom fim de tarde na companhia da Rádio Universidade de Coimbra. Começamos esta nossa viagem na companhia de Minta and Brook Trout, a faixa Cantaloupe. Depois juntamos Tracy Vandal e John Murphy, ainda com a participação especial de Alex Capranos, senhor dos Franz Ferdinand, para escutar o tema To Remember Who You Were. Deixem-nos ficar. Tenham então um bom final de tarde na nossa companhia, na companhia da boa música portuguesa.

Arranque de mais um Santos da Casa, ainda o som para Tracy Vandell e John Mercy na companhia da voz dos Franz Ferdinand, Alex Capranos, To Remember Who You Were. A abertura feita com Minta and Brook Trout, Cantaloupe. A seguir, novo trabalho para Barzar Indie, o trabalho de Stone of Madness. Vamos ao primeiro single, Not Today. Depois, GP Simões, o projeto Bloom, Walking on Waters. E até bem perto das 8, o som nacional na antena da Rádio Universidade.

Walking on Waters, a voz inconfundível de G.P. Simões, o projeto Bloom, antes Birdsarindi, Not Today. Vamos fechar a primeira metade com mais dois temas. Primeiro, Vitor Tropedo, na companhia de António Laio, Where Paris Used to Be. Depois, o novo de Bruno Pernadas, para a escuta de Steady Grace.

Trabalho mais recente para Bruno Pernardas, o trabalho Unlikely. Unlikely Maybe. Estamos com a faixa Steady Grace. Antes, dois músicos de Coimbra, juntos num disco só, Vítor Tropedo e António Laio. A faixa Where Paris Used to Be. 19:24 está prometido. Vamos aos destaques da semana, correntes mais eletrónicas. Recordação para 2021, segundo disco de Ghost Hunt. No Exit, a faixa para hoje. Depois daquele que é o Santo no Altar, rodou todos os dias Sci-Fi Industries, projeto de Luís Van Seixas, agora radicado nos Estados Unidos. Acabam de lançar o 25º disco e para hoje, e como sempre, todos os dias, a faixa Van der Leyde. Mas para já, Ghost Hunt 2021, a faixa No Exit. Ora, e para termos aqui êxito para ouvir a faixa No Exit, vamos ficar com ela, mas para isso eu tenho que subir aqui o potenciómetro e repistar, já está repistado, para que fiquemos então com No Exit, Ghost Hunt, e depois Sci-Fi Industries, Van der Leyde.

Destaques para esta semana de emissão do Santos da Casa. Estamos a escutar o nosso Santo no Altar, rodou todos os dias. 25º disco do Sci-Fi Industries, ao qual destacamos a faixa Vanderlice. Atrás o álbum 2, ou 2 se preferirem, Ghost Hunt, projeto de Pedro Oliveira e Pedro Chau, a deixar muita saudade. Para hoje a escolha da faixa No Exit. 19:34, mudamos de rumo, mas ainda e sempre com a música portuguesa. Já a seguir, novo para João Afonso. O trabalho todo o tempo, vamos à faixa Matop. Depois AP Braga, trabalho Alvito 2026. Vamos à recriação de conhecidíssima faixa A Moda das Tranças Pretas. 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
1: A letra de Vicente da Câmara, que também cantava, e a música de Lino Bernardo Teixeira, aqui na recriação de Ápio Braga. Para trás, Matop, João Afonso. A seguir, GP Simões, trazendo a memória de José Mário Branco, Mudam-se os Tempos, Mudam-se as Vontades, e depois Miguel Calhaz, trazendo lembranças de Fausto, com Lembra-me um Sonho Lindo.

Lembra-me um sonho lindo, Miguel Calhás trazendo Fausto. Para trás, G.P. Simões, com a recordação de José Mário Branco, mudam-se os tempos, mudam-se as vontades. 12 minutos finais da hora completa de Som Nacional na RUC. E vamos a seguir para Jorge Rivotti, A Nossa Roda. Logo depois, um senhor que dia 10 de junho passa pelo Convento São Francisco. Luís Trigacheiro, vamos à faixa Há Algo em Ti.

Finalzíssimo de mais um Santos da Casa aqui na Rádio Universidade de Coimbra. Estamos com a voz de Luís Trigacheiro, ele que dia 10 de junho está no convento de São Francisco. Faixa Há Algo em Ti. Para trás, Jorge Rivotti e A Nossa Roda. Para fechar por hoje, vamos ao projeto de Luís Varatojo. Luta Livre, o trabalho contra a facção. Tem single novo com direito a um videoclipe. Estufas e alojamento local. A quanto a mim, até uma próxima. Amanhã por aqui, Fausto Silva, para vos trazer mais um Santos da Casa, se tudo correr pelo melhor. Amanhã temos cortejo, vamos ver se o Fausto consegue aterrar aqui nos estúdios da Rádio Universidade. A quanto a mim, até uma próxima. E juízo na cabeça.

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3: E agora para algo completamente diferente, é mais uma emissão de Os Críticos Também Se Abatem, aqui na Rádio Universidade de Coimbra, para uma hora de conversa sobre cinema e televisão.

0: Então iniciamos este programa, então de conversa e televisão, mais uma vez aqui na sintonia da Rádio Universidade Coimbra 107.9 FM ou em RUC.pt. Meu nome é Pedro Nora e estou a cargo da mesa. Qualquer problema, minha responsabilidade, não é? Como sempre. Comigo, que nunca quer estar na mesa, é João Pedro Coutrinho, mas está sempre presente aqui como convidado. Vamos testar o microfone, João.
1: E aí, cara, tudo massa?
0: Está tudo massa.
1: Eu não sei porque é que fiz isto, peço desculpa.
0: Não. Foi se calhar por causa que agora cruzaste com algum estudante em época de queima das fitas e acabaste por apanhar esse gíria juvenil e pensaste, bom, se calhar é assim que os jovens hoje em dia falam, então deixa-me também.
1: Sim, os jovens de Pernambuco.
0: Não, eu estava mais a pegar na coisa toda do Steve Buscemi. How do you do, fellow youngsters? Que pareceu um bocado essa tentativa. Banda sonora que, pronto, podemos ouvir alguns batuques, não é? É Pernambuco, mas é de... Por acaso não sei se é americano, se é britânico. O compositor Michael Giacchino, conhecido por muitas séries de gabarito, como Lost... e outras séries, Elias também, e também entretanto tem feito algumas bandas sonoras para Marvel, Pixar, Star Wars, etc. Estamos a ouvir a banda sonora para o filme de Taika Waititi, Next Go Wins. Isto também porque, explicar um bocado a nossa ausência, nos últimos dois fins de semana não houve emissão, por causa da Académica, que felizmente subiu de divisão para a segunda divisão, segunda liga, como
1: segunda
0: é que
1: liga, sim.
0: Segunda liga.
1: Deixando... Liga 2.
0: Liga 2, deixando quase toda a gente da minha família em um êxtase total, somente eu e a minha mãe ficámos assim um bocado a olhar para o resto das pessoas. A minha mãe também não liga nada à bola, eu ligo mais a cinema e pronto.
1: Mas... Eu ligo a bola, mas não ligo à Académica, peço desculpa.
0: Ixi, sujo, o que foste agora a dizer?
1: Não. É pecado dizer isto na RUC, mas opa, eu sou do União de Coimbra, o que é que está a fazer?
0: Mas não estás grato por a Académica ter dado umas férias deste programa que já há algum tempo estavas a precisar?
1: Não, eu tenho sempre prazer em fazer este programa.
0: Muito bem. Bom,
1: não preciso de férias disto.
0: Olha que eu vou.
1: Talvez a ter mais tempo para fazer mais.
0: Ah, sim, isso é que era ótimo. E ser pagos, mas aí seria contra o ideal do programa, não é? Sim. Premissa do programa. Agora, tu gostas de bola, exatamente como referiste, e também és grande fã do género de cinema do Taika Waititi, nomeadamente o Hunt for the Wilder People, que é um filme que tu adoras.
1: Hunt for the Wilder People, tens que dizer isso com sotaque neozelandês.
0: Yeah, isso realmente, desculpa a minha.
1: Hunt for the Wilder People.
0: Wilder People. Mas eu ia perguntar, era, viste o Next Goal Wins?
1: Vi.
0: E o que é que achaste?
1: E não é assim um filme tão bom do Taika Waititi.
0: Pois, ok. Mas é melhor ou pior que o Thor? Pois, agora estou-te a complicar aqui. O primeiro, o Ragnarok.
1: Ragnarok é bem melhor.
0: Sim, ok, certo. Sim, o Love and Thunder acho que é uma coisa que muita malta...
1: E o Love and Thunder também.
0: Uau, a sério?
1: É, não gostei nada deste filme.
0: Pois, eu achei este filme...
1: Não gostei, porque as expectativas eram muito altas. É um filme sobre futebol, que eu gosto. Uhum. E há grandes filmes sobre futebol do qual eu sou grande fã.
0: Exatamente.
1: Como o The Manager, com o Ricky Royale, como é que se chamava o homem?
0: Ricky Royale?
1: O ator que fazia de Ricky Royale no Royal Family. O nome dele.
0: Ui, isso eu também já não sei agora qual é o nome dele, mas realmente...
1: É um grande filme, o The Manager mesmo. Uma grande comédia sobre futebol também. E depois, claro, os grandes clássicos, como Fuga para a Vitória e...
0: Certo.
1: Não vou dizer o Air Bud, mas o Air Bud também joga futebol. Há outros filmes de futebol que eu agora assim tentou escapar, mas sim, este não senti que fosse dos melhores.
0: Ok, eu apenas achei dado sendo baseado numa história verídica, que é muito aquela coisa dos underdogs, e o Taika Waititi até funciona muito bem com esse esquema do underdog e da cultura kiwi, neozelandesa, daquilo que ele consegue captar assim um bocado.
1: Desculpa, The Damned United, como é que eu me esqueci?
0: The Damned United. Pois, tu és grande fã desse filme, de facto. Eu este apenas achei um bocado desinteressante e que não é... Acho que ninguém estava muito imerso na coisa, mesmo o Fassbender parecia que estava ali para cheque.
1: Pronto, lá está, também não é uma ideia original do Taika Waititi, é uma coisa baseada em fatos reais.
0: Pois. Mas a ideia está gira. No papel parece tudo funcionar, não é?
1: Não sei, é muito paint by numbers. Acho que o filme é muito conservador para o Taika Waititi.
0: Ok. Já viste o Boy?
1: Eu digo que o filme é conservador quando um dos personagens principais é um personagem trans, mas pronto.
0: Sim, isso também é verdade. Mas eu ia perguntar, já viste o Boy?
1: O Boy acho que nunca vi... Não. É dos filmes que... Não. Acho que é o único filme do Taika Waititi que eu não vi, Boy.
0: O Boy tem...
1: E tu já falaste muito bem do filme e eu ainda não consegui pegar
0: nele. Acaba por ser das coisas que eu mais gosto e até mete-se, pronto, um bocado com a coisa do Michael Jackson. Eu ando a dizer a muitas pessoas que mandam a dizer para ir ver o filme do Michael Jackson e eu estou um bocadinho naquela...
1: Eu já vi o filme...
0: Do Michael Jackson?
1: Já vi um filme do Michael Jackson e foi o Michael Jackson que me interessava.
0: Calma, mas...
1: Já falei desse...
0: Moonwalker, o Moonwalker, não?
1: Não.
0: Então.
1: Já falei cá neste programa desse Michael Jackson e desse filme. O Beer Hunter. Esse é o único Michael Jackson.
0: Certo. Pronto, está aqui a banda sonora apresentada. Eu já podia aqui pegar um bocado no segue, mas eu tenho dois filmes para falar, essencialmente muito a versar sobre a questão toda de blockbusters. Portanto, passo-te a palavra. Tu tens sempre coisas para falar. Escolhe uma coisa que tu tenhas para falar do teu Rolodex.
1: Okay, já acabámos com o Next Goal Wins? Acabou a conversa aí?
0: Queres falar? É que, muito sinceramente, eu não sou fã de bola, lembras-te? Tu dizes que não é um filme assim muito interessante.
1: Não, pá, é um filme de pipoca, claramente.
0: Uou, o Next Goal Wins?
1: É.
0: Acho que não chega nem sequer a isso. É um filme de domingo à tarde.
1: Sim, opa,
0: não é um filme pipoca. Filme pipoca é uma coisa que tem um bocadinho mais de explosão, um bocadinho mais de... Agarra-te mais.
1: Sim, ok, aceito esse downgrade para filme de domingo à tarde.
0: Se um fã de futebol diz, bem, podias estar a ver futebol, ou então podias estar... Tu se calhar preferias ver jogo de futebol antigo
1: estar do que ver aquele filme.
0: Ver aquele filme, exatamente, portanto.
1: E não era um jogo qualquer, eu preferia estar a ver um filme da Liga 3 de Portugal do que estar a ver aquele filme.
0: Pronto, cá, essa vertente. Pronto, acho que o filme também é... Eu também estava agora a pensar, agora falávamos de filmes de futebol, aquele do... que é produzido pelo Guy Ritchie, não é do Guy Ritchie, ou do Matthew Vaughn, acho eu, que é com... Vinnie Jones.
1: O Mean Machine. Que é um remake do Longest Yard,
0: que eu nunca vi.
1: Com
0: o Burt Reynolds.
1: Burt Reynolds, exatamente.
0: Sim. Que depois também teve uma coisa qualquer com o Adam Sandler. Também uma espécie de remake norte-americano.
1: Um remake. Ah, e por falar nisso.
0: Mas isso é futebol americano.
1: Não. Já que estamos nessa conversa, porque vi o anúncio ontem, vai sair na Netflix justamente um documentário sobre o Vinnie Jones.
0: Uou, a sério?
1: Sim.
0: Ok.
1: Falar da transição dele do futebol para a carreira de ator.
0: E aquelas férias que ele passou na prisão.
1: Sim.
0: Isso. O vosso próprio episódio que fala sobre. Ah, ele esteve aqui na estância prisional. Ups, colónia de férias. Ok.
1: Não, mas o Vinnie Jones é um personagem do caraças.
0: É um personagem do caraças. Mas também devo dizer que acho que hoje em dia a Netflix tem um documentário sobre tudo e mais alguma coisa.
1: Hoje estamos a falar mais de futebol do que cinema, mas eu vou insistir nesta moeda. Eu acho que um dos grandes problemas do futebol atual é falta de masculinidade dos jogadores.
0: Oh.
1: Ok.
0: Estás mesmo a querer ser cancelado.
1: Sim, mesmo a querer ser cancelado, sim. E portanto,
0: não gosta académico, os jogadores da bola não são.
1: Rapaz. Há muitos. Eu sou adepto do Sporting e custa muito ver, por exemplo, dois ou três jogadores mais talentosos do Sporting caírem sempre ao primeiro contacto, não têm força para se aguentarem em pé. E eu acho que. E estão sempre a cavar faltas. E claro que tem que ser Sportingista para admitir isto. Um Benfiquista nunca admitiria isto da sua equipa. Mas
0: tu queres mesmo. Tu já provocaste a raiva de academistas, de benfiquistas, que é que vem a seguir? Mas eu já estou com medo.
1: Não, estou só a dizer que eu acho que devia ser uma regra no futebol todas as equipas terem um Vinnie Jones e ele poder fazer o que quisesse em campo sem nunca ser adoestado. Que era para ver se eles entravam todos na linha.
0: Supostamente tu tens equipas que são somente compostas por Vinnie Jones, não é?
1: Tens aquelas equipas. O Canelas Gaia, que há uns tempos.
0: Exatamente. Opá, não, mas eu também acho que é uma coisa que.
1: A metade dessa equipa está na prisão agora.
0: Eu acho que. É o futebol de prisão. É o Mean Machine, o documentário. Eu acho que realmente, havendo essa, toda a vertente toda de que agora existe documentários, acho que o futebol está a tentar rivalizar um bocado. Nessa vertente mediática, tiveste documentários lá está como o David Beckham, também já tiveste o documentário do Ronaldo, obviamente.
1: Opa, já tivemos um dos piores filmes da história.
0: Que é aquele da FIFA, não é? Yeah.
1: Que é o United Dreams, não, United Dreams, acho que é assim que
0: United
1: se chama.
0: Dreams, sim.
1: Que é uma biografia do Sepp Blatter.
0: Exatamente.
1: Por amor da santa, quem é que pediu uma biografia do filho da puta do Sepp Blatter?
0: O Sepp Blatter. A questão é essa. Não, e até falou-se muito de... Quando o F1 saiu, o filme que nós já falámos, falou-se muito que nós estamos a querer rivalizar com a FIFA e com, um bocado com esta questão toda do Mundial.
1: Sim, mas pelo menos nesse aspecto já ganharam porque fizeram um filme que, não sendo fantástico, é competente.
0: Sim, esse, olha, esse por exemplo é um bom blockbuster. Esse aí acredito que dê para rivalizar entre uma pessoa que queira ver um evento desportivo que não está a ser grande espingarda e mete o filme. Aquele filme é uma boa espingarda para, digamos, substituir. No entanto, eu aqui também pegava, tens exemplos também muito do, do documentário. Opa, eu acho que o Welcome to Wrexham, por exemplo, foi uma coisa que também puxou muito. E eu
1: Nunca vi, é giro?
0: É o seguinte, eu vi.
1: Eu não sou muito fã do fenómeno do Wrexham, sinceramente.
0: Eu, não, é a questão. O fenómeno do Wrexham.
1: Para quem não sabe, o Wrexham é um clube britânico que foi comprado pelo
0: Ryan Reynolds. E foi uma coisa que também puxou muito. E eu
1: Nunca vi, é giro?
0: É o seguinte, eu vi.
1: Eu não sou muito fã do fenómeno do Wrexham, sinceramente.
0: Eu, não, é a questão. O fenómeno do Wrexham.
1: Para quem não sabe, o Wrexham é um clube britânico que foi comprado pelo
0: Ryan Reynolds e o Rob McQueen.

0: naquilo. Ou seja, é mesmo aquela vertente. Não vou dizer que todas as equipas só ganham se houver dinheiro, porque obviamente o futebol não é só a base dessa questão do dinheiro, mas de facto é dinheiro e fama são dos grandes propulsores às vezes para triunfar naquele desporto, e é por isso que se calhar a série está a progredir bem nessa medida. Uhum. E pronto, e obviamente também os americanos e muitas pessoas gostam destes documentários das histórias dos underdogs, lá está, que conseguem ganhar. Por exemplo, mesmo este Next Go Wins, dado que eu não conhecia a história da vida real. E pronto, também já voltando a isso, para quem não sabe, é o Michael Fassbender que faz de um treinador britânico, se não estou em erro, que era tipo
1: alemão, Thomas Röntgen.
0: Era alemão, ok, se calhar por ele ser britânico. Que o fulano era completamente irreverente e metia-se lá com todos e tal, então decidiram remetê-lo lá para. Pronto, já estava a dar as últimas e meteram-no num clube que.
1: Não
0: era,
1: é um clube, acho que é a seleção da Samoa Americana.
0: É a seleção, pois, exato. Que pronto, é a pior equipa desde os Camarões, acho eu. Acho que os Camarões entretanto se tornaram melhores, não é?
1: Os Camarões são uma grande equipa, Pedro. Nota-se mesmo que estás a falar um bocadinho acima daquilo que tu sabes.
0: Não, os Camarões é o seguinte, eu sempre havia aquela piadola dos jogos de futebol, de videojogos, os videojogos de futebol, que era sempre os Camarões, eram sempre a pior equipa. Daí eu também estar a mandar essa piadola.
1: Não sei que jogos de futebol que tu jogavas.
0: Opa, o Itália 90, não era Itália 90? Sim. World Cup 90 também,
1: era
0: Itália 90.
1: Uma das melhores equipas no Itália 90.
0: No Itália 90, então se calhar era o World Cup 90.
1: Liderado pelo grande Roger Milá.
0: Pronto, muito bem. Claramente não sei do que falo e és tu que sabes. É por isso que eu não queria falar de bola, mas...
1: Tu é que puxaste?
0: Não, falei daqui também do Next Go Wins. Pá, e é isso, eu acho que o filme em si não tem muito mais a dizer a não ser isso. E realmente é muito... É filme domingo à tarde.
1: É isso, é tal coisa, é uma questão de expectativas. Gosto de filmes de futebol, não correspondeu. Gosto de filmes do Taika Waititi, não correspondeu. Portanto,
0: vês? Yeah. Pronto, enfim. Ao mesmo tempo, também estavas a ter aquela série, ai, que agora do Our Flag Means Death, que era produzida por ele, não era realizada por ele.
1: Sim, sim. Por causa, eu nunca vi isso.
0: Essa série é muito, muito fixe. Mas lá está, por exemplo, essa aí teve duas temporadas, depois aquilo ficou assim meio cancelado, final mais ou menos aberto. Do Welcome to Wrexham, há bocado tinhas-me dito, eu só vi a primeira temporada, porque entretanto começaram-me a dizer que as novas temporadas são melhores, porque começam a entrar mais celebridades, começa mais gente a ir aos jogos para ver as celebridades, e fiquei assim um bocado tipo, pronto, ok, já está provado o que é que a série conseguiu e o que é que esta manobra publicitária conseguiu, até ver, a não ser que a equipa se sagre campeã da Premier League, que eu acho que não irá acontecer. Pronto, não tenho assim grande interesse em também acompanhar aquilo, mas conheço gente que sempre que sai uma temporada nova daquilo papam num instante. Mas então passava então para a tua Rolodex antes de eu pegar, porque tenho dois filmes, um que se calhar tu conheces e outro que certamente conheces mas não tens interesse em ver.
1: Ok, então olha, Pedro, vamos falar de uma coisa, passar de uma coisa então do que tu percebes muito pouco para uma coisa que eu sei que tu percebes muito. Que é
0: pouco.
1: Que é bonecada. Tu gostas de bonecada?
0: Sim. Sim.
1: Está certo.
0: Está certo. Agora então vais pegar numa coisa que eu não conheço.
1: Não, eu hoje vou só falar de bonecada. Okay. E quando eu falo de bonecada, neste caso específico que eu vou falar agora, não me refiro a animação, refiro-me a mesmo fantoches. Gostamos de coisas como o Dark Crystal, como as marretas,
0: o
1: Alf.
0: Já viste o Dark Crystal, a série? O Age of Resistance?
1: Não, a série ainda não.
0: Ah, ok. Achava que era isso que ias falar.
1: Não, ainda não. Mas gostamos da bonecada. No entanto, é sempre, estamos para a bonecada, mas eu sinto que, em geral, não é só entre nós, há outra palavra que é associada à bonecada que faz com que o entusiasmo das pessoas esmoreça um bocadinho. E essa palavra é ventriloquismo.
0: Ok, sim.
1: Não notas isso?
0: Depende. Eu acho que o voice acting é uma coisa que ultimamente até tem gerado assim algum entusiasmo. Sabes que um dos grandes responsáveis pela animação começou por o ventriloquismo, o Mel Blanc.
1: O ventriloquismo era uma arte extremamente popular e respeitada até ali à década de 50, 60.
0: Até começarem a surgir o cinema, a televisão, pronto, essas coisas.
1: Sim, era uma daquelas artes clássicas do vaudeville, por exemplo.
0: Sim, sem dúvida, sim. Mas falar de um filme de ventriloquismo, é?
1: Não, Pedro, não. Falar de dois.
0: Ah, ok. Espera, eu acho que um deles eu já falei, que é o Magic.
1: Não.
0: Não.
1: Vou começar por te falar da Nina Conti. Conheces a Nina Conti?
0: Não é estranho, sim, talvez.
1: Pronto, a Nina Conti é uma ventríloca britânica, okay, que é filha do Tony Conti.

0: Conti é um dos grandes atores de teatro britânicos.
1: Sim, sim.
0: Estamos a falar de uma pessoa que é muitas vezes referida ao mesmo nível de um Laurence Olivier.
1: Uhum.
0: E que, como bom ou filha de pais famosos,
1: uma coisa que
0: tentou uma carreira nas artes, nomeadamente no drama, no dramatismo, não é? Então, tentar ser atriz. E o pai arranjou-lhe um
1: vocal coach.
0: Um formador de teatro.
1: Ah, ok, mesmo.
0: Que era o Ken Campbell. Não sei se tu conheces o Ken Campbell. O nome.
1: Mais uma vez, não, se calhar parece-me familiar, mas é coisas que posso ter ouvido falar de outras coisas que não estou...
0: O Ken Campbell é descrito como uma pessoa que é extremamente conhecida no meio e extremamente desconhecida fora dele.
1: Ah, então...
0: Portanto, lá está. Mas então, o Ken Campbell, que era dramaturgo e também era ventríloco e não sei o quê, ele... Pá, ele chega à conclusão que ela não tem jeito para atriz. E ele dá-lhe, olha, toma lá um manual de ventriloquismo, que é outro dos meus hobbies, e vê lá se tentas com isso e tenta fazer alguma coisa da tua vida com isso.
1: Ok.
0: Pronto, e ela... E depois, a história é muito simples, porque ela depois tem uma relação com o Kent Campbell também, uma relação afetiva mesmo, que chocou na altura as pessoas, porque eles tinham uma diferença de idade de 30 e tal anos.
1: Mãe, eu acho que o engate à base de ventriloquismo, toma lá um manual de ventriloquismo.
0: É, não é?
1: Worst pickup line ever, but it works.
0: O que é certo é que a senhora conseguiu construir uma carreira
1: em torno disso.
0: Certo. E hoje é extremamente popular no Reino Unido e como ventríloca mesmo, faz espetáculos em todo lado. Mas pronto, não é... Não está naquele panteão dos grandes humoristas britânicos, porque o ventriloquismo começou a decair um bocadinho e a ser um bocado visto como uma arte menor.
1: Não, é que como é que eu ia também te explicar aí a coisa do ventriloquismo? Hoje em dia, mesmo que tu faças um bom número ou uma boa participação nessas, é um bocado como uma magia.
0: Uhum.
1: A partir do momento em que tu tens um ilusionista a fazer truques na TV, toda a malta pensa, ah, cortaram ali, fizeram a edição acolá e tal. Enquanto ao vivo é sempre aquela vertente.
0: E no entanto ela é muito engraçada, porque ela faz muitas coisas meta... Que desafiam um bocadinho a ideia do que é o ventriloquismo.
1: Okay.
0: As rotinas dela são em palco são muito interessantes de ver, por acaso. Bem, todo este preâmbulo para quê? Eu tenho andado a ouvir, ouço de vez em quando vários podcasts de vários aspectos das artes e recentemente tenho começado a ouvir muito falar de um filme chamado Sunlight, que é um filme britânico, uma produção... Não vou dizer independente, porque aquilo tem produção do Christopher Guest, que esse sim deve ser um nome que tu conheces.
1: Sim. Do Triangle e do Black Death, se não estou em erro, talvez será isso.
0: E do Spinal Tap.
1: Ai, não, ok, estou a pensar no outro. Não, já sei, o Christopher Guest, olha...
0: E do Princess Bride.
1: Sim.
0: Esse Christopher Guest.
1: É que fez o Best in Show, recentemente vi o Best in Show, que tem precisamente... Quando tu falaste de ventriloquismo, tem um ator que é precisamente uma personagem que é ventríloco. Porque aquilo é basicamente um mockumentary sobre pessoas que fazem criação de cães e que depois vão apresentar um programa, pronto, um daqueles concursos de beleza, de um pageant, dog pageant. E pronto, realmente eu estava a associar a Christopher Guest, mas era outro nome, mas nada a ver com isso. Sim, ok, já sei quem é, certo.
0: E este Sunlight foi justamente realizado pela Nina Conti.
1: Ok.
0: E antes disso, eu já tinha ouvido falar também de outro filme dela e então decidi, pá, esta semana vou ver os dois. Vou ver os dois filmes realizados pela Nina Conti.
1: Realizados? Ela não entra?
0: Ela entra nos
1: entra.
0: Dois.
1: Ui, isso é sempre uma boa mistura, não é? Mas sim, ok.
0: E então, o primeiro é um documentário meio autobiográfico chamado Her Master's Voice.
1: Desculpa. Dá-me toda a conversa que tu disseste há bocado do mentor dela. Pá,
0: ainda bem que estás a rir, porque o documentário é sobre ela a lidar com a morte do Ken Campbell.
1: Oh meu Deus do céu!
0: Nomeadamente através do uso de um boneco de ventríloco que é a cara chapada do Ken Campbell.
1: Oh meu Deus do céu, isso. Primeiro, eu estava-me a rir e fiquei um bocadito indignado, mas ao mesmo tempo eu agora estou curioso para ver isso, mas parece ser...
0: Mais.
1: Quando é que foi feito isso?
0: Este documentário é de 2012.
1: God, ok.
0: Ok, na altura parece que ganham uns prémios e tal, foi muito aclamado. Porque é...
1: E não controverso?
0: É um estudo sobre a questão da emancipação dela... sobre a questão das dúvidas dela em relação à carreira dela, porque ela começa por dizer que, pá, se calhar isto do ventriloquismo não é para mim.
1: Ok.
0: E vou dizer ao Ken Campbell que não é para mim e, ups, o Ken morreu, não lhe vou poder dizer isto.
1: E então ela começa aqui a falar para o boneco, fingir que é o Ken Campbell e a dar a voz ao boneco, é isso?
0: Não, ela pega em vários bonecos que eram dele.
1: Ok.
0: E decide levá-los todos para o Kentucky para uma competição de ventrílocos. E ao mesmo tempo vai fazendo diários sobre a relação dela com cada boneco. Okay?
1: Da relação dela.
0: Dela, sim. Com cada boneco, sim. Tem vários diálogos com ela mesma.
1: Ok.
0: E pronto, e com outras pessoas. Portanto, aquilo acaba por ser uma espécie de documentário sobre o mundo do ventriloquismo e sobre a relação dela com o mentor dela, com o uso dela do ventriloquismo como forma de excisar algumas dores interiores. E há lá um momento em que ela faz algumas revelações pessoais da vida dela que, digamos, que não são para rir.
1: Ok.
0: Epá, não sei. E torna-se mesmo uma viagem pessoal muito interessante de acompanhar. E é um documentário extremamente curto que está no YouTube, na íntegra.
1: Ok.
0: Que tem para aí 65 minutos.
1: Ok.
0: Não chega a ser uma longa metragem, quase.
1: Eu ia dizer há bocado, quando falei da coisa do Best in Show, o filme também tinha seu 2000, qualquer coisa. 1990, 2000. E eu fui ver aquilo. E para mim distraí-me um bocado, porque aquilo era um mockumentary, foi mesmo publicitado enquanto mockumentary. No entanto, eu estava muito a ver só caras conhecidas. Eu conhecia Catherine O'Hare, mais conhecida, a mãe do Sozinho em Casa, mas pronto, uma grande, grande atriz comédica.
0: Paz à sua alma.
1: Paz à sua alma, exato.
0: Que ela... recentemente e não
1: acho que por acaso não falámos muito sobre isso. E, por acaso... e aqui ela... eu conhecia ela como atriz, mas também entra, ai boas, agora está-me a falhar o nome dele, que é o do Schitt's Creek, de, também do American Pie, o que faz o
0: Levy.
1: Exatamente.
0: Dan Levy, não.
1: Dan Levy é o filho, ele é Sean?
0: Sim.
1: Sean Levy, se
0: não.
1: Calhar? Não. Ah. Não, Sean Levy é outro. Pronto, ok. Entretanto, tu vais ver aí também coisa. Sim, mas é o pai do Jason Biggs, é o fulano que aparece sempre ali com aquele ar meio Martin Scorsese, mas ainda
0: sim.
1: Mais. Martin
0: sim.
1: Scorsese e Woody Allen. Pronto, acho que fiz uma boa descrição da personalidade do homem. E aquilo depois também entra uma data de atores conhecidos, entre eles o que faz de. Boas. De, também está a mandar a branca, mas o que faz de Chuck, que entra também no Spinal Tap, também entra aqui neste filme. Uhum. Ou seja, muitos atores que tu até começavas a ver de outras sitcoms, entretanto ficaram conhecidos por outras sitcoms. E eu comecei a ver este filme e pensei: epá, isto realmente é um bocado. Ok, estou a perceber um bocado esta vertente toda de isto na altura era a novidade, só que como eu cheguei tarde aqui à festa. Pronto, eu já me apercebi isto. Quebra toda a ilusão do mockumentary porque eu conheço esta gente, é tudo. Pronto, é tudo celebridades da comédia.
0: Uhum.
1: Portanto, eu ia perguntar-te: era se realmente tu tinhas falado de dois filmes dessa Nina Conte.
0: Eu resolvi ver primeiro, antes de ver o outro filme realizado por ela mais recentemente, vi esse o Her Master Voice e lá está. É um documentário muito pessoal, em momentos muito entretecedor, em momentos engraçado, porque ela tem piada também, noutros um bocadinho pesado.
1: Certo.
0: E tudo isto num espaço, como eu disse, num espaço muito curto de 64 minutos. Pá, é muito interessante.
1: Ok. Sim.
0: Isto depois também com preparação para ver o filme dela, um filme já de ficção. Que é um filme de 2024, que deve ter saído mais para o circuito comercial em 2025, realizado por ela, chamado Sunlight.
1: Sim, tu falaste desse do Sunlight, certo.
0: E o Sunlight, qual é a premissa? A premissa é uma road trip, basicamente, nos Estados Unidos, em que um sujeito que é DJ de rádio, curiosamente,
1: okay.
0: Está, digamos, mal com a vida e tenta suicidar-se. Isto é logo nos primeiros 3 minutos do filme.
1: Ok.
0: Tenta suicidar-se. E há um blackout e depois ele acorda a viajar na caravana dele e a caravana está a ser conduzida por um macaco. Gigante. Que okay. Não é um macaco, é claramente uma pessoa dentro de um fato de macaco.
1: Ok. Bom, já retomamos isto, porque entretanto estamos aqui com uma questão técnica, vou só aqui subir a banda sonora por uns momentos, mas já retomamos isso. Até já, com licença.

0: And we're back. Isto aqui tem sido Cama das Fitas, Rádio Universidade de Coimbra, sempre em movimento e sempre a puxar cabo. Não, mas isso foi o último aniversário. Este é o clean de serviço. João, estavas a falar do filme Sunlight, Nina Conte, depois retomando um bocado a conversa, desculpa a ter interrompido.
1: Sim, portanto, a premissa é mesmo esta, é uma road trip entre uma pessoa que está assim um bocado mal na vida, que se tentou o suicídio, e a pessoa que o salvou, que é uma mulher dentro de um fato de macaco. A mulher é a Nina Conte, claro, como já devem ter percebido.
0: Ok, sim.
1: O fato de macaco é uma versão, basicamente gigante, do fantoche com que ela fez a carreira dela nos últimos 20 anos.
0: Eu estou a notar muito... uma coisa muito central da carreira dela do ventriloquismo, nomeadamente isso. Vou-se agora a pergunta, há bocado tu disseste que o Her Master's Voice foi de 2012.
1: Sim.
0: Este é antes ou depois?
1: Este é de 2024, é recente.
0: Ah, este é recente?
1: Sim.
0: Ok, certo. Sunlight? Ok. Não me lembro de...
1: É, eu tenho ouvido muito, porque eu ouço muito podcast britânico.
0: Ok.
1: E no Reino Unido parece que toda a gente adorou este filme.
0: E
1: não só, porque eu adorei este filme também.
0: Ok,
1: acho
0: boa.
1: Acho que é mesmo dos melhores filmes que eu vi este ano.
0: É lá! Mas não é deste ano. Viste este ano?
1: Vi este ano.
0: Este ano, sim. Não, eu lembro-me de falarem muito do Ghostlight, que eu vi na altura. O Moonlight. Sunlight. Olha, se calhar é a coisa toda. Moonlight, Sunlight. Uhum. A malta que pensa que tipo, ah, pode ser que seja uma sequel, uma prequel. E não. Mas, lá está, sendo filme britânico, é uma produção independente, necessariamente?
1: Eu disse, não é bem independente, porque tem o Christopher Guest por trás a produzir aquilo.
0: Sim, mas BFI, sim, filme, tens...
1: Tem muitos apoios, tem muitos apoios de vários estúdios, sim. É uma daquelas coisas que teve que ir buscar dinheiro a vários lados para ser feita.
0: Ok. Por exemplo, eu não sei se tu estás ciente que saiu o filme agora, Reino Unido, com o Bob Odenkirk, que é do Ben Wheatley, que é o Normal.
1: Okay.
0: E era uma coisa que também já estava ali um bocadito curioso para ver, pronto, Ben Wheatley. Há muita gente que anda a dizer que o Normal é muito uma espécie de Nobody, mas um bocadinho mais com aquele sentimento britânico, do humor britânico, do Wheatley. Eu confesso que também gosto mais da vertente mais experimental, e quanto menos dinheiro ele tem, acho que até funciona melhor, até porque gosta... Não estou muito curioso para ver o da Meg 2, por exemplo, por causa disso. Não é? Acho que também ele, com um grande orçamento, se calhar não funciona assim tão bem. Mas, entretanto, é vermos como é que isto funciona ou não. E aqui, eu não sei se, entretanto, também teremos de interromper ou não. Mas estava aqui a ver esta coisa toda, nomeadamente... de te falar, há bocado falámos de Michael Giacchino, como tinha dito. Já tinhas mais alguma coisa para falar? Ou ainda queres falar de mais alguma coisa além da Nina Conte?
1: Não, podemos passar para ti se quiseres. É só para dizer que pá, gostei muito do Sunlight. É uma premissa difícil de aceitar, se calhar, porque é um filme, uma longa-metragem com uma ventríloca dentro de um fato de macaco, e nós temos tempo de saber distanciar uma da outra, mas é uma história sobre problemas psicológicos, tanto de um dom como do outro, em que se vão salvar um ao outro. Acaba por ser um feel-good movie.
0: Ok, certo.
1: Mas, muito bem feito, cheio de coração. É hilariante, porque a personagem dela, do Monkey, é o tal boneco com que ela normalmente interage nos espetáculos dela ao vivo, e ali é uma versão em grande,
0: certo,
1: que cobre o corpo todo. Ela desaparece completamente dentro do personagem do Monkey.
0: Ok, isso é giro.
1: E,
0: já viste o Tony Herdman? A maneira como tu também estás-me a descrever parece um bocado a coisa toda do
1: Faz lembrar um bocado isso, faz um bocado também um bocado o The Beaver, da Jodie Foster.
0: Ah, que ainda não vi, que também é Puppet, não é?
1: É o exatamente. Não tanto o outro filme do Fassbender, Frank.
0: Ainda não vi esse. Já me falaram muito bem desse.
1: No caso do Frank, não há ali uma
0: dissociação
1: de personalidade.
0: Certo. É apenas um gajo com uma grande cabeça.
1: É apenas um gajo que tem vergonha de mostrar a cara. Pronto.
0: Sim, exatamente.
1: Mas
0: sim.
1: O feitio dele é o mesmo dentro e fora da máscara. Ali não. Ali são personagens completamente diferentes. A personagem que está no fato, dentro do fato, e o Monkey, que é quem se exprime cá fora.
0: Ok.
1: E tem mesmo momentos absolutamente hilariantes. Ri-me muito e senti uma perdozinha às vezes no coração em certos momentos. Está muito bem feito.
0: Ok, muito bem. Bom.
1: Um aviso só à navegação. Tem um momento um bocado chocante ao início de nudez geriátrica. Portanto, vão prevenidos.
0: Podes dizer então que se calhar é o locutor de rádio que tem o microfone, se calhar não estavas à espera de ver. Entretanto, olha, vamos ter de fazer aqui uma breve interrupção porque estamos a ser atacados por todos os fãs do futebol que João Pedro Coutrinho começou a insultar. Já retomamos a emissão dentro de momentos. Até já.

0: Estamos de regresso, espero eu, depois de rebatermos então esta enchente de fãs de futebol que disseram, epá, sim, está a falar desses Star Wars e bonecadas que vocês já começam a falar, e olha, por acaso tinha uma coisa para falar que era Star Wars, não é? Também mete bonecada. Mandalorian e Grogu, que estreou esta semana nos cinemas. Muitas pessoas também estão-me a perguntar quando é que estreia no Disney Plus, isso nunca é um bom sinal, não é? É um novo filme então de Star Wars, já falámos aqui da série algumas vezes, eu pelo menos falei. João, tu chegaste a ver Mandalorian?
1: Acho que sim, acho que vi tudo.
0: Ah, viste? Ah, começaste a ver a série?
1: Sim.
0: Ok, ok. Eu achava
1: vi,
0: que tu eras completamente...
1: E vi o Book of Boba Fett também.
0: Ui, lamento imenso. E a última temporada de Mandalorian também não é grande espingarda. O que sucede com este filme e é que muitas
1: eu
0: pessoas...
1: Eu vi a última temporada de Mandalorian, se calhar não vi a última temporada de Mandalorian.
0: Tem o Jack Black e tem piratas.
1: Eu acho que o...
0: Pois.
1: Não me lembro.
0: Eu acho que tu paraste como muitas pessoas pararam no Boba Fett. E eu meio que percebo isso. Pronto, este é o então, novo filme de Star Wars. É então o regresso de Star Wars ao cinema depois de 7 anos. Sim, 7 anos sem filmes. E muita gente, a Disney está um bocado a fazer promoção, que isto é o regresso de Star Wars aos grandes ecrãs e que é sempre aquela coisa do regresso bem-vindo. A questão é, das últimas vezes que houve uma ausência de Star Wars no cinema, não havia séries de TV. E entretanto, houve séries de TV no Disney Plus. Lá está, Mandalorian. O Kenobi, o Andor, a Skeleton Crew, alguns bons exemplos, outros nem por isso. E este Mandalorian tenta assim um bocado também fazer o pontapé de saída, já vou voltar agora ao futebol, não é? Para a nova fase de Star Wars, agora que é o Dave Filoni, que é responsável pelas séries de animação e também do Ahsoka, que é o novo presidente da Lucasfilms. Este filme é escrito e realizado por ele e Jon Favreau. E é, escrito por ele e o Jon Favreau e realizado pelo Jon Favreau, este que, por sua vez, não só criou a série do Mandalorian, como também fez os primeiros Iron Mans e ajudou a lançar o universo Marvel cinematográfico. Agora, muita gente me está a perguntar quando é que isto estreia no Disney Plus. Eu, de facto, quando fui à sala de cinema, eu não vi assim tanta gente. Este é um filme complicado para mim, se calhar, falar ou digerir, porque... Não vou dizer que este é dos melhores exemplos de um filme de Star Wars, mas também não é o pior. Eu já conheci muita gente que me veio dizer que isto é uma porcaria, que não vale nada, que é péssimo, que é dos piores filmes, que é um desperdício de tempo. E o que eu digo é pá, o Rise of Skywalker se calhar foi um bocadinho pior. Para mim, eu meto sempre o Rise of Skywalker, que é o último filme, o episódio 9 da saga Skywalker. Eu meto aquele filme um pouco como se calhar meteria um Indiana Jones 4, caso tivessem feito um ou dois desses filmes, mas em que esse eu realmente vi, fui ver ao cinema e admito a existência dele, precisamente como aquele bater no, no fundo do poço. Tens interesse em ver o Mandalorian e Grogu?
1: Nem que seja por uma questão de continuidade, se eu já vi a série.
0: Então prepara-te porque não. Não, a questão é isso. Este é um filme que meio que ignora toda a continuidade da série, o que é uma jogada inteligente, mas ao mesmo tempo péssima, porque efetivamente o que eles querem fazer é um filme para uma pessoa que nunca viu um episódio da série.
1: A sério?
0: Poder ir ver este. Basta tu saberes quem é o Mandalorian e quem é o Grogu.
1: Ok, mas então é assim tipo um...
0: É um filler.
1: É como se fosse um episódio filler, alguns no meio do desenrolar das três temporadas. Uma aventura que nós não vimos.
0: Eu diria mais após a terceira temporada, entre a provável.
1: Mesmo após a terceira. Isso é muito estranho.
0: Não, após a terceira. Eu diria entre a terceira e a quarta temporada, mas por exemplo, se a quarta temporada se passar toda antes deste filme, pá, fica assim um bocadinho, não vou ficar surpreendido. Ou seja, parece realmente uma aventura solta, perdida. Numa cronologia, e as pessoas começam-se também a queixar um bocado disso. Eu queixo-me de outras coisas, nomeadamente em que este filme, uma das coisas que eu gostei muito da série de televisão, pelo menos ao início, era como era completamente independente e ia buscar muita inspiração aos filmes de Spaghetti Westerns, não tanto aos filmes de samurais, que inspiraram os de Kurosawa, que inspiraram o Star Wars original,
1: certo.
0: Mas aqueles westerns de Sergio Leone, Sergio Corbucci. Mesma coisa do Mando, é muito aquela vertente do Blondie. E também, obviamente, pronto, Lone Wolf and Cub, que também é sempre aquela aquele paralelismo visual fácil de identificar. E, mas também gostei muito de a vertente como a fotografia usava e o facto de como a fotografia era usada e como aquilo, muitos episódios não tinhas diálogos, ou seja, era muito, porque como era o Pedro Pascal dá a voz, mas não é ele que dá o corpo, geralmente até são dois atores, um deles é o neto, o ex-neto do John Wayne, eu sempre gostei muito dessa vertente, que é o mesmo modelo que usaram, por exemplo, para o Darth Vader, em que tu tinhas um ator a dar o corpo àquilo e depois tinhas outra pessoa a dar a voz à personagem, ou seja, era um compósito ali de vários elementos. Neste filme, o que é que tu tens? Tens uma cena onde, por exemplo, tens uma personagem humana, a atriz Sigourney Weaver, tens um personagem humano que está com um capacete, ninguém o vê a falar nem nada e provavelmente ele nem sequer fala, ou está a acenar com a cabeça, uma coisa assim de género. Tens uma personagem feita completamente em CGI, que é um Hutt, ou seja, é um familiar, um parente do Jabba the Hutt, e depois tens o Baby Yoda, o Grogu.
1: Pizza the Hutt.
0: Pizza the Hutt, exato. Revia-se também há pouco tempo. E depois tens, no fundo, um Muppet, que é o Grogu, não é? Baby Yoda, o Grogu. Ou seja, toda a linha narrativa de diálogo, não há nada concreto ali. Parece que... Estás a ver aqueles filmes que eram muito comuns na altura do Covid, em que era, vamos filmar este ator, estes takes centrados neste ator ou nesta atriz, de um lado do mundo e o outro do outro lado, e depois vamos misturar tudo em pós-produção e vai sair bem.
1: Sim.
0: Aqui parece um bocado isso, e é um desastre. Nessas cenas de algo é tudo um desastre, parece que está tudo a dizer a ler um teleponto ou numa cabine de som, exceto a Sigourney Weaver, que basicamente pá, vai dizendo diálogos como, por exemplo, tens de ir buscar estes fulanos porque alguém nos pediu. Tu não trabalhas para alguém, tu trabalhas para nós. Isto é literalmente falas que ela vai dizendo e que depois vão tentando misturar com o ADR de outra personagem.
1: Quem
0: para
1: que,
0: fingir
1: quem
0: o ideal.
1: O
0: John Favreau. Que fez, lá está, fez o Iron Man, fez o Lion King, e realmente em termos estéticos eu até gostei do filme deste, mas também, por exemplo, fez Cowboys and Aliens, fez o Chef, fez outros filmes. Que, pronto, Cowboys and Aliens, por exemplo, acho que é o grande tiro no pé dele. Este se calhar será um maior tiro do pé, porque é Star Wars, é mais vistoso e é mais, pronto, chama mais a atenção, não é? O que é que, agora vou passar para a parte boa, as partes boas do filme. Como referi, isto é um episódio filler. Eu percebo porque é que é feito desta maneira, até para atrair miúdos e graúdos. É um filme realmente mais virado para aquele sentimento de aventura, de tentar puxar os miúdos, tentar puxar uma nova geração de fãs, muito semelhante às prequelas, porque eu conheci muita malta quando as prequelas estavam a sair que diziam que os originais não eram grande coisa e que estes novos, o 1, 2 e o 3, é que eram uns bons filmes de Star Wars, porque tinhas efeitos digitais, mais na vanguarda, era tudo muito, pronto, muito mais assim criativo, muito mais vistoso. E depois, passado 10 anos, vimos como aqueles filmes envelheceram, não é? Nomeadamente quanto aos green screens, e notavas que os atores estavam a falar para bolas de ténis e pronto, para paredes verdes, e aqui também passa um bocado essa ideia, como referi, nas cenas de algo. O que é muito bom aqui? A mesma coisa que das prequelas, que é as cenas de ação. E este filme tem muitas cenas de ação, seja perseguições de naves espaciais, seja lutas com laser, tiroteios de, com não é phasers é track, mas com blasters. Tens um momento mesmo muito fixe, em que realmente é dos poucos momentos em que vês a cara do Pedro Pascal, em que pronto, retiro-lhe o capacete, meio spoiler, uma coisa. Mas é um, pronto, é um breve momento, porque se calhar não tinham assim tanto dinheiro para o manter sem capacete durante o filme todo. E ele está a lutar contra uma criatura, que essa cena está muito bem feita em termos de fotografia. Gostei muito da estética daquilo. Acho que também a interação em lutas, a interação de criaturas de CGI com criaturas que são feitas por stop motion e criaturas que são feitas com marionetes, é bizarro, mas estranhamente funciona. Ou seja, em termos visuais, de efeitos visuais, eu acho que o filme, nestas questões, eu até se poderia considerar um sucesso. Onde é que brilha mesmo o filme é efetivamente quando se centram nas personagens que são marionetes. Tens um momento em que lá está, por causa de aqui o meio spoiler do ver-se a cara do Pedro Pascal, tens aqui um momento.
1: Dizes isso como se fosse uma coisa absolutamente inédita.
0: Pois, exato, não é verdade.
1: Já aconteceu antes da série.
0: Exatamente. Outra vez arroz. Mas aqui tens um momento que claramente era uma ideia que eles teriam para um episódio em que tens o Grogu e não tens o Mandalorian. Ou seja, o centro da ação está somente no Grogu. Imagina um episódio só centrado com o Grogu. A ação gira em torno dele.
1: Ok.
0: E claramente eu pensei a ver aquilo, pensei, ok, isto. Há muitas pessoas que andam a dizer que isto são várias ideias de episódios que não foram usadas e que foram todas coladas a cuspo para tentar fazer um filme. Eu não achei que o...
1: Sim, um filme feito com rejects da série.
0: Sim. Eu não diria até esse ponto, mas nesse momento eu realmente notei que isto daria um excelente episódio e realmente é onde o filme brilha verdadeiramente. Porquê? Porque é Jim Henson a fazer Star Wars. Era genuinamente o que eu esperaria de alguém que fez um Dark Crystal estar a fazer um filme de Star Wars disto. E obviamente que se calhar nunca conseguiria aguentar-se por hora e meia sequer. Este filme tem 2 horas e qualquer coisa, que também é uma... Este é outro ponto. Houve uma altura que eu estava a ver o filme e eu pensei, 90 minutos, isto até foi agradável e tal, isso. E de repente eles começam a passar para o episódio seguinte e eu, oh não, está mais... Portanto, eu meio que compreendo as escolhas que eles tentaram fazer, mas acho que isto vai correr muito mal. Eu não estou com grandes expectativas, acho que muitas pessoas também não estão com expectativas. Estou surpreendido a casa do cinema estar a passar o filme, muito sinceramente, porque eu achava que era uma coisa que, pronto, filmes Disney e desses blockbusters não seria muito parte do cardápio de programação. No entanto, é como eu digo, se gostam dos vossos Star Wars com piu-pius e não tanto diálogos sobre a força e metafísica dos costumes e o lado bom contra o lado mau, vão ver este. Agora, lá está, não é tão bom como o Andor, mas eu também digo, eu nunca me teria... Por exemplo, meu sobrinho quer ver o filme e eu provavelmente vou ver outra vez o filme para o acompanhar. Eu nunca poderia mostrar, por exemplo, algo como o Andor ou o Rogue One ao meu sobrinho, não é? Porque envolve muito mais política, envolve muito mais temas assim um bocadito mais adultos, e não é tanto esta coisa de explosões e tiros e sabres de luz, que por acaso este filme também não tem. E pronto, toda essa vertente vistosa que começou-nos por atrair a Star Wars. Porque muitas pessoas também se esquecem, o primeiro Star Wars era muito este género de filmes de aventuras. E as coisas começaram a ficar mais sérias foi o Império Contra-Ataque. É por isso que muitas pessoas consideram o Império Contra-Ataque, eu inclusive, o Império Contra-Ataque como o grande ponto alto até agora da franchise.
1: Concordo.
0: Concordas? Ah, pronto, ok. Já estava a pensar que ias discordar. Eu ia passar agora aqui.
1: A partir daí fazer para descer.
0: Sim. Porque tu ainda não viste o Andor, então?
1: Não. Mas já acabou, não já?
0: Já acabou o Andor.
1: Pronto, já posso ver. Tentar encaixar essa no meio dos
0: E o Skeleton Crew, por exemplo, outra coisa também ia dizer. O Skeleton Crew, por acaso, cumpre os mesmos objetivos deste Mandalorian e Grogu, mas é melhor, mas também porque tem espaço para respirar enquanto série. E pronto, é uma coisa que também não tem sido muito publicitada. Eu também estou para ver como é que isto vai correr. Eu acho que a Disney está a arriscar muito a pensar, isto é Star Wars, a malta vai alimentar tudo o que nós vamos dar e as pessoas já começam a ficar um bocadinho cansadas da franchise. Portanto, ver vamos como isto corre. Dito isso, eu iria passar para outro blockbuster que entretanto revi. Não sei se este blockbuster já viste alguma vez, e este é um daqueles filmes que eu vi muito quando havia, dos tempos saudosos em que eu ia ao clube de vídeo alugar cassetes. É a adaptação de uma banda desenhada, foi feito na década de 90, tem uma data de atores que, coitados, nunca mais conseguiram fazer mais nada, tirando a atriz Catherine Zeta-Jones. Não é a Máscara de Zorro, mas envolve um homem mascarado. Não sei se... Acho que já tinha dito, se calhar. Pronto, não ia dizer para tu adivinhares. Mas é do realizador de um filme que tu há pouco tempo até referiste neste programa, que é o Simon Windsor, realizador do... Harley Davidson, Marlboro Man?
1: Sim.
0: É assim o nome, não é?
1: Harley Davidson e Marlboro Man. Sim.
0: Pronto, eu estou a falar do The Phantom. Não sei se já viste o The Phantom.
1: Isso é com o Billy Zane?
0: Com o Billy Zane, sim.
1: Não, acho que não vi.
0: Pronto.
1: Lembro-me do filme ter saído na altura, mas acho que nunca cheguei a ver.
0: O Billy Zane, que eu estava a ver o filme e uma pessoa da minha família passou atrás e disse: isto não é o gajo de Titanic? E eu só pensei: realmente, ele é o vilão de Titanic, não é? Portanto, acho que coitado do Billy Zane.
1: Não lembrava disso. Por acaso, eu lembro-me dele como vilão noutro barco, mas não é no Titanic.
0: Pô, é que é o... Ah, pera, o Speed?
1: Não, o Dead Calm.
0: Ah, eu nunca vi o Dead Calm.
1: Sam Dillick, okay, Nicole Kidman. Grande filme, pá, grande filme.
0: Ah, não, pera, vi sim, senhor, vi recentemente. Sim, sim, sim, sim, sim. É pá, sim, que até era, era realizado pelo George Miller, por um George Miller, mas não é o George Miller do Mad Max.
1: Não que sei, não é?
0: Sim, é que eu comecei a ver aquilo e depois estava no Letterboxd e tipo, pera lá, isto não é o George Miller que eu conheci.
1: Um australiano de um George Miller.
0: Exatamente, é isso, que eu estava assim um bocado. Sim, Billy Zane, eu também.
1: Uau, só agora é que viste o Dead Calm?
0: Vi recentemente.
1: Sério, sim, daqueles filmes que estava sempre a passar quarta-feira à noite na RTP.
0: Mas apanhei precisamente, foi num AXN, uma coisa assim, de ah, deixa ver este filme. Ah, Sam Neill, tal coisa. Olha, filme Billy Zane fixe. E eu também tinha apanhado um filme de
1: eu
0: terror.
1: Eu gosto muito desse filme, não é um guilty pleasure, porque é um filme bastante competente, mas eu gosto bastante.
0: É um bocado guilty. Tem ali uma parte em que eles têm de esticar um bocado a história.
1: Eu percebo, sim.
0: Não,
1: gosto,
0: a premissa é muito
1: gira. É um bom trailer.
0: A premissa é muito gira, sim. E realmente é aquela coisa de... É basicamente a premissa do fulano, que é tipo, não deixes estranhos entrar em tua casa, que é, não deixes estranhos entrar no teu barco. Isso só, sério. Mas, aqui este filme...
1: Eu sou um bocado fanboy do Sam Neill também, portanto, eu vejo tudo o que posso com o Sam Neill.
0: Sim, mas também surpreendeu-me pela positiva Nicole Kidman neste filme.
1: A jovem Nicole Kidman.
0: A jovem
1: era
0: Nicole
1: muito
0: Kidman.
1: Boa atriz.
0: Sim, sim, sim. Muito sim, boa sim, atriz. Sim, sim.
1: Hoje parece quase uma caricatura de si própria, às vezes parece.
0: De si própria, não só. Muitas coisas. Ela, coitada, ela, realmente, ela, cada vez mais, cada filme, cada projeto novo, cada empreendimento que ela faz, parece que, assim, eu não sei bem o que é que se passa ali. Mas, enfim. Voltando a este The Phantom, o que eu ia dizer então é um filme que meio que parece uma mistura entre Salteadores da Arca Perdida e o Batman do Adam West. Pronto, portanto, é um filme de aventuras, claramente a querer recapturar aquele sentimento pulp dos Saturday Morning Serials do Buck Rogers, Flash Gordon, Tarzan, etc. E lá está o The Phantom. Na altura, eu era fã da banda desenhada, eu sou fã da personagem, sobretudo gosto imenso Defenders from the Earth, que ele entrava, que era um desenho animado em que eram vários atores de banda desenhada reunidos todos contra o Ming the Merciless. E também gostava muito de uma série que era o Phantom 2046 ou 2049, porque o The Phantom, lá está, é um super-herói que essencialmente é, digamos, o trabalho de família, é sempre passado hereditário do pai para o filho, para o neto. Então há muitas pessoas que às vezes pensam que é sempre o mesmo fulano que ao longo dos séculos anda a combater, quando não, é o descendente do descendente e do descendente. Mas sempre qual que é o fato.
1: Tu começaste por introduzir isso como um blockbuster. Isso foi um blockbuster? Eu tinha ideia que esse filme foi um bocado...
0: É o seguinte, é como eu digo,
1: um desastre.
0: Não. Foi um desastre comercial. Porque.
1: Mas foi também uma coisa muito cara de se fazer?
0: Eu notaria. Não sei dizer agora em termos de orçamento. Mas o filme é vistoso. Eu começo a ver o filme, a rever agora até o filme, porque lá está, saiu remasterizado recentemente. E esta é a primeira vez que eu estou a ver aquilo em Blu-ray. E eu devo dizer que é pá, bastante competente em termos estéticos. A maneira como Nova York está reconstruída na década de 30, funciona bem. A maneira como tu tens um fulano vestido de violeta, lilás, choque, no meio da selva, estranhamente funciona bem. E mesmo é como eu digo, inicialmente é agir porque tu começas a ver o filme e pensas, ah, ok, isto é o Salteadores da Arca Perdida, mas começas a perceber, espera, estes gajos são os vilões. E estás a seguir os vilões durante quase os primeiros 10 minutos do filme, mas estás ali todo empolgado. E depois introduzem-te o herói. E tu pensas, ok, isto é meio... Não chega a ser Darkman. Pronto, não é tão competente como o Darkman. Nem talvez o Batman do Tim Burton. Mas está ali perto. E a grande chatice é que tens momentos onde a escrita é péssima. Ou melhor, a maneira como os atores entregam as falas é...
1: Tu falas no Batman e eu lembro-me dos trailers à altura desse filme. E eu pensava...
0: É um Batman de segunda categoria.
1: Não, que estava a puxar mais aos Batmans do Joel Schumacher do que provavelmente aos do Tim Burton.
0: Sim, Batman Forever. Este filme é tão bom como o Batman Forever. Se calhar é melhor que o Batman Forever. Sim, agora que tu falas nisso. A questão é mesmo, é que quando tu tens certas cenas de luta, tu claramente notas, ui, isto foi muito Adam West. E quando o ator aparece, e tens uma parte que é um ator a fazer do pai dele, que fala com ele de uma certa forma algo inusitada, tu começas a olhar e pensas, oh, isto é o Adam West, mas não, é um outro ator muito conhecido por uma série de TV chamada The Prisoner, o Patrick McCowan. E eu fiquei super surpreendido, tipo, uou, este fulano ainda está aqui e aparece aqui neste... Não estava nada, porque lá está, quando eu vi o filme várias vezes quando era pequeno, eu não fazia a mínima ideia do que era o The Prisoner, não é? Epá, e gostei de revisitar este filme. Acho que é um filme que arriscou bastante. Hoje em dia, lá está, seria um filme que se calhar muitas pessoas diriam, ah, isto é um desastre. Lá está, já meteram o Andrew Stanton por causa do John Carter, meteram-no ali na cadeia dos realizadores, Director's Jail, como se diz. E aqui este filme, muitas pessoas dizem, a única coisa que vale a pena é Catherine Zeta-Jones, que aparece novinha. Sim, senhora, claramente tu olhas para ela e tu pensas, já, tu vais ficar bem, mesmo que o teu papel seja péssimo, tu vais ter uma boa carreira, não te preocupes. Mas depois tens a Christy Swanson, que era a Buffy original, tens o James Remar, tens o Treat Williams, e todos eles meio que, alguns parecem que se estão a divertir um bocadinho mais do que outros. Ela, por exemplo, está ali completamente, eu sou a namorada do herói e infelizmente fica-se por aí. Mas mesmo o próprio Billy Zane, até consegue navegar bem naquilo. E depois, isto é escrito, o argumento disto foi escrito pelo Jeffrey Boehm, que foi o argumentista do Indiana Jones e a Grande Cruzada. E ele na altura era muito conhecido por fazer estes tipos de filmes de aventuras. Ele também criou a série do Briscoe County Jr. com o Bruce Campbell. E ele, quando escreveu este filme, ele disse, eu escrevi um filme no mesmo género de Indiana Jones. Tem momentos de comédia, mas é para ser levado a sério. Qual é a chatice? Quando o realizador e toda a malta da produção viu o Billy Zane vestido daquela maneira, pensou, isto é uma comédia, ok. Então um bocado, essa coisa que tu estás a dizer do Joel Schumacher e Batman e Robin não é muito descabida. Mas devo dizer que isto provavelmente terá tido um terço do orçamento de qualquer um desses filmes, okay, do Schumacher. Mas é como eu disse, acho que é tão bom, se calhar, como o Batman Forever.
1: Ok.
0: Portanto, e realmente, mas é como eu digo, não vou dizer isto, não é um daqueles grandes clássicos e um filme precisa ser reapreciado. Tem cenas muito mal feitas e quando tu chegas a uma cena dessas, tu, até magoa a vista e desvia-se o olhar. Mas, pronto, isto eu vou pegar aqui porque realmente temos um blockbuster que é de uma das franchises mais famosas do mundo, que agora estreou e que tem ótimas cenas de ação, mas o resto parece que ninguém sabia ao certo o que fazer daquilo, nem que rumo levar a história. E este filme é um filme de aventuras feito na altura mesmo para tentar recapturar a magia toda de blockbusters e heróis de banda desenhada da década de 80. Por exemplo, o Flash Gordon também, há bocado peguei, o Flash Gordon do Mike Hodges. Hodges? Sim.
1: Sim.
0: Era também um bom precursor disso. Então agora era para rever o The Shadow com o Alec Baldwin, que também é um outro filme que já há algum tempo estou para rever, até
1: acho
0: por comparação.
1: Todos, The Shadow, Phantasm e The Spirit.
0: Phantasm é outro, de Don Coscarelli.
1: E The Spirit, é outro?
0: Sim, esse é um de 1979. E o The Spirit é, muito mais tarde. Mas sim, o The Phantom é melhor que o The Spirit. É melhor que o The Spirit. Bom, com isto também, então, encerramos o programa por esta semana. Até lá podem ficar na companhia da Rádio Universidade de Coimbra ou também visitem-nos no recinto da Câmara das Fitas, no Palco RUC, até segunda-feira. Os críticos também se abatem, então despede-se por esta semana, prometendo regressar na próxima semana. Até lá, fiquem na companhia da Rádio Universidade de Coimbra, no 107.9 FM ou em RUC.pt.

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1: Muito boa noite, são 21 horas e é tempo de atualizar a informação na antena da Rádio Universidade de Coimbra. O segundo dia da Queima das Fitas de Coimbra 2026 traz música e tradição à Praça da Canção, com uma programação que cruza nomes da música contemporânea e grupos académicos. No palco principal atuam pelas 22 horas o grupo de cordas da secção de fado, seguidos pela atuação de Zinco, Dilas e Mandrágora. Ao fim da noite atuam a Estudantina Universitária de Coimbra e a Orquestra Típica e Rancho. Já o palco RUC recebe pelas 23 horas Rosar, seguidos pelas atuações de Cat Soup, Bound by Endogamy e Catarina Silva. A noite volta a juntar diferentes expressões musicais no arranque dos concertos da Semana Académica. O cortejo da Queima das Fitas de Coimbra vai contar este ano com cerca de 45 mil foas produzidas pelos utentes da Associação de Paralisia Cerebral de Coimbra. A iniciativa resulta de uma parceria com a comunidade académica, que já dura há mais de 2 décadas, sob o lema Tu fazes a festa, nós fazemos as foas. As foas vão decorar os carros de várias faculdades da Academia de Coimbra e foram produzidas ao longo dos últimos 3 meses por utentes do Centro de Atividades e Capacitação para a Inclusão da Associação. A Universidade de Coimbra participou no 10º Fórum da Aliança Europeia, SC21, Campus Europeu de Cidades Universitárias, que decorreu entre 18 e 21 de maio em Turku, na Finlândia. O encontro reuniu centenas de participantes de várias universidades europeias para discutir o futuro da educação de qualidade e reforçar a colaboração académica internacional.
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1: Estão neste momento 21 graus na cidade de Coimbra, de acordo com o Instituto Português do Mar e da Atmosfera. A previsão é de céu parcialmente nublado para o final do dia de hoje, com as temperaturas já atingirem os 18 graus de mínimas.

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1: O trânsito em Coimbra circula com os constrangimentos habituais. A circulação faz-se mais lenta na Baixa Citadina e nas imediações da Ponte de Santa Clara.

0: Chega ao fim mais uma síntese informativa, desta vez na voz de Oriana Silva. A informação regressa amanhã às 10 horas. Até lá, continuo na companhia da Rádio Universidade de Coimbra, em 107.9 FM ou em RUC.pt. Já de seguida com Narita. Tenha uma boa noite.
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Boa noite, bem-vindo a mais um Narita aqui no 107.9 da Rádio Universidade de Coimbra. Hoje começámos o programa, com Daisuke Miyatani. O tema chama-se Pino e é então o primeiro tema para abrir o programa de hoje, que dedica uma hora à música feita no país do sol nascente. Seguimos com a eletrónica mais dançável, agora com o projeto Terra. É o projeto de Katsuhiro Inoaka e o tema que vamos ouvir é o tema intitulado Fourth, um tema bem com uma batida muito interessante.

Escutamos então o tema Fourth, o tema de Katsuhiro Inoaka, ele que assina os seus trabalhos como Terra, é um tema de 2005. Avançamos duas décadas quase para escutarmos agora o projeto de Negami, o tema chama-se Gelbcat e é o tema que é inserido na compilação Yellow Tokyo Compilation, uma editora que se dedica a lançar também música techno, mas segundo eles lançam slow techno, seja o que isso for. Vamos escutar então o tema de Negami e este Gelbcat.

Este então é o tema que abre a compilação Yellow Tokyo Compilation de 2018. O projeto chama-se Negami e o tema é em alemão Gelbkat, que então é o tema que abre esta compilação, que também é a primeira compilação da editora da capital japonesa Yellow Tokyo, que se vangloriava de lançar então esta nova modalidade de techno, o slow techno. Mudamos completamente de estilo musical, vamos agora para os Woolitspan. O tema chama-se Openly, Secretly e vai-nos acompanhar nos próximos 5 minutos em rumo ao meio do programa de Narita de hoje, o programa que dedica uma hora à música japonesa aqui nos 107.9 da Rádio Universidade de Coimbra.

Estivemos então com a pop intimista e experimental dos Woolwich Pan. O tema chamava-se Openly Secretly e é um tema que foi lançado pela Okimi Records. Continuamos nesta pop mais experimental, mais caótica, agora com este projeto Alone Together. O tema chama-se Bara no Kodoku e é o primeiro tema que abre o disco Broken Piano, um tema também bastante interessante e curioso a forma como está construído, e vamos então ouvir este projeto Alone Together.

Para trás então ficou primeiro a pop estranha e experimental de Alone Together com o tema Bara no Kudoku, um tema que mistura também lives de drum and bass, música clássica e também um pouco de breakbeat. E agora tivemos com o bonito tema de trip-hop dos Antenasia, o tema chama-se Sorrow. Vamos agora navegar para outras sonoridades, vamos até agora ao pós-rock feito no País do Sol Nascente, vamos ouvir os Monossism e o tema Adare.

Estes então foram os Monocism, o tema chamava-se Adare e foi o penúltimo tema do Narita de hoje, o programa que dedica uma hora à música feita no País do Sol Nascente, aqui nos 107.9 da Rádio Universidade de Coimbra. Antes de terminar o programa de hoje e irmos até ao último tema, relembro para visitarem o nosso blog em naritahook.blogspot.com e lá verem e ouvirem os programas mais antigos. Para fechar a emissão de hoje, fica um projeto que é uma recordação, em especial para mim, é um tema que foi lançado na editora Mimi Records em 2007. O projeto chama-se Ula Hooper, é o projeto que pertence a Takayuki Akozaki, ele que também é líder do outro projeto, os Polifana. E aqui vamos então escutar o tema Session 1 e é o tema que encerra então o Narita de hoje. Resta-me despedir, até para a próxima semana. 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Sayonara e ouçam muita música japonesa.

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0: Olá, boa noite. Esta que é a semana da queima das fitas. Temos emissões especiais diretamente do recinto. E é lá que está a nossa equipa hoje, com Roqui, Xavier, Maria e muito mais. E é para eles que passo a emissão.
1: E já estamos em direto do palco, na verdade na queima das fitas. Estou aqui com o Xavier Ferreira.
2: Alô.
1: E queres-te apresentar?
3: Olá, olá, sou a Maria, sou formanda deste ano do curso de locução.
1: Exato, eu chamo-me Roqui. Neste momento conseguimos ouvir quem no palco principal? Alguém? Acho que é o Dillas neste momento.
3: Eu acho que é o Dillas, já acho que sim.
1: Neste momento acho que temos o Dillas a começar ou para começar. Ainda há pouco estivemos a ouvir o palco Hulk com a Laura Rosário, também conhecida como Rosar, a passar umas grandes jardas. Então e como é que se estão a sentir para a emissão de hoje, malta?
2: Estamos bem, pá, vamos estar aqui até às 4 da manhã, vamos ter entrevistas, crónicas, isso tudo, vamos ouvir um bocado do palco Hulk também em princípio. Temos alguns concertos do palco, vamos ter os Ketsup à 1h15, depois temos os Bound by Endogamy às 2h35 e depois o set da Catarina Silva às 4, tudo no palco Rook aqui na Queima das Fitas.
1: Ainda há pouco, na verdade, começou às 10h45 no palco principal no Zinco, que é um DJ de EDM de Arraiolos, que acho que é frequentemente votado entre os 10 melhores DJs do país, supostamente.
3: Sim, Arraiolos City, está-se bem.
1: Arraiolos, olha, por acaso nem sei, não sei bem onde é que fica.
3: São aqueles tapetes da Arraiolos, era esse Arraiolos.
1: Por acaso não tivemos muita oportunidade de ouvir, a não ser quando chegamos ao recinto, ainda ouvimos a passar assim uns remixes.
2: Músicas conhecidas.
1: Músicas conhecidas, chegou a passar aquela do Tame Impala,
3: Drácula.
1: A Drácula. Uhum. Eu nunca ouvi essa música por completo, então ouvir esta música assim em palco, tipo, teve a sua graça, acho.
2: É, pronto. É o Dillas e depois à 1h45 é o set de Mandrágora. Com uns grandes psytrances, tecnada, já sabem, é para partir tudo.
1: É para partir tudo. O Mandrágora que já veio ao palco principal várias vezes.
2: Sim, já ouvi cá na queima.
3: Sim, o Mandrágora já veio várias vezes, mas também Dillas também veio já várias pois vezes ao palco principal.
1: Vamos ver no palco?
3: Eu não. Às vezes à queima, quando eu venho,
1: eu também estava cá, mas por acaso tenho a impressão de já ter visto o Dillas no palco principal, se calhar num dos dias em que tenha vindo ao palco Hulk, se calhar eu tenho a impressão que ele tenha vindo ao ano passado, ou ano anterior, mas... E que dizem, já agora que estamos a falar do Dillas, que dizem passarmos uma musiquinha, assim só para os ouvintes que estão a ouvir e que se calhar não conhecem.
2: Para quem não conhece o Dillas.
1: Para quem não conhece o Dillas, vamos passar uma das mais famosas.
3: Isso.
1: Algum de vocês quer adivinhar?
2: Eu diria que vais colocar a Mowboy.
1: Exatamente. Vou pôr a Mowboy a tocar e logo de seguida... ainda mais outra, e depois dessas músicas vamos estar na companhia da Info com uma das suas entrevistas. Neste momento a música ainda não está a conseguir entrar, mas
2: vamos... Vamos ter dificuldades técnicas aqui no estúdio.
1: Vamos ter dificuldades técnicas aqui no estúdio. Mas pronto.
3: Ontem tivemos mais um dia de palco Hulk. Eu não conhecia a banda esquerda, mas acho que foi com certeza muito fixe.
1: Eu também não conhecia e gostei imenso. Na verdade eu já tinha ouvido falar sobre eles. Eles têm os seus temas, acho que refletem temas políticos nas suas músicas.
3: Eu acho que sim. Eu só conheço uma música que é sangue menstrual. Eu não ouvi a música, só li o título da música e pronto, tipo, também pelo nome da banda é sugestivo, não é?
1: Sim,
3: é sugestivo,
1: claro.
3: Que seja políticos. Mas aquilo é tipo, é indie, é rock.
2: É rock. Eles, acho que é um bocado uma mistura da cena política, música de intervenção, okay. Mas pronto, com o estilo mais pesado, mais rock. Eu ainda ouvi um bocado do concerto ontem à noite e foi muito fixe.
1: Eu também gostei, estávamos ali deitados, estávamos um bocadinho mais para trás no palco rock, que este ano por acaso está num sítio diferente.
3: Onde é que está o palco rock este ano?
1: Está agora à direita, continua à direita, mas neste momento está mais diferente. Então podemos ficar a ouvir a música Mo' Boy do Dillaz.

0: Acabamos de ouvir a faixa do Dillaz, que toca daqui a pouco, ou agora, se não me engano, no palco principal. Ouvimos a faixa Mo Boy, uma das mais conhecidas.
1: Uhum. Achas que ele vai cantar essa?
0: Opa, de certeza.
2: Vocês não conheço.
0: Não conheço
2: esta faixa, não.
0: Estás a brincar? O quê?
2: Porque tu conheces, Xavier? Eu conheço muito Dillaz.
1: Ah, claro, sim.
0: Ok.
1: Quer dizer, eu percebo como é que, se é possível, de facto, ser uma pessoa que nunca ouviu esta música, mas pronto, mas é mais conhecida.
2: Mas isto é recente ou é já?
1: Já tem uns anos.
0: Okay. A música já tem uns anos, mas eu tenho, assim, uma memória muito, muito forte de ouvir isto, tipo, no básico.
2: A sério?
0: No básico. A malta punha isto nas colunas e era sempre, sempre, Mowboy, Mowboy, Mowboy. E é engraçado, fica assim na ouvido.
2: Eu até gostei.
0: Eu por acaso até gosto deles. Eu acho que ele tem assim umas musiquinhas engraçadas. Eu acho que ele tem um bom flow, na verdade. Eu acho que a Mowboy, apesar de ser uma das músicas provavelmente mais batidas dele, se não a mais batida de todas, a mais conhecida, é se calhar uma das melhores também.
2: Isso.
0: Ou se calhar isto é nostalgia a falar, lá está.
1: Pois
0: é,
1: já tem uns 10 anos a música, de 2016.
0: É 2016, e já fazem 10 anos desde 2016. Mas daqui a nada vamos ter a companhia da... Vamos ter a companhia da Info a fazer a entrevista.
1: Sim.
0: Vamos ter a malta da Info a fazer a entrevista.
1: Ah, por isso estão aqui na organização da Queima das Fitas. É mesmo agora já à meia-noite e um quarto, em princípio.
0: Em princípio, mas até lá podem ficar na nossa companhia enquanto falamos um bocadinho.
1: Se não se importarem.
0: Se estiverem a gostar.
2: Até às 4 da manhã.
1: Uhum.
0: Pois, porque nem sequer falamos sobre isso. Nós vamos estar por aqui a fazer emissão. Eu, Roque, a Maria e o Xavier, até bem pertinho das 4 da manhã, com várias entrevistas.
1: Não nos vão ter de aturar o tempo todo, vai haver outras coisas para ouvir.
0: Sim, vamos passar várias músicas dos vários artistas que vão estar tanto no palco principal como no palco Hook.
2: Isso.
0: E pronto, vocês têm assim. O que é que vocês estão à espera sobre os artistas do palco Hook? Há um em específico que eu queria mesmo, mesmo muito ver ao vivo. Tenho pena de estar aqui a fazer emissão e de não estar.
2: Mas é hoje.
0: Sim, que é hoje. Que são os Bound by Endogamy.
2: Uhum. Ok.
0: Que são assim mais industrial, se não me engano.
1: Sim, é, parece muito fixe, sim.
2: Eu tenho ouvido um bocado hoje em casa e... Yeah.
0: Eu acho que eles arrasam, assim, muitas inspirações dos DARF. Dos DARF, o grupo alemão, no caso. Sim, músicas mais pesaditas que para dançar, assim para as góticas, assim para as góticas que vão ao palco Hook.
1: Faz-me lembrar porque eles são da Suíça, são dois, um que trata dos instrumentais e depois outro a cantar por cima. Faz-me lembrar da minha primeira vez aqui na Queima das Fitas em
2: 2021.
1: Pois, por causa da pandemia. Houve uma, eles fizeram, juntaram a Queima com a Lotado, não sei, lá para o final de 2021, uma coisa assim. Inclusive um grupo que era os Ascendão Vierres, que também era com essa lógica de ter um produtor e depois uma cantora por cima, e foi muito fixe também.
0: Sim, é super fixe. Isso, na verdade, até lembro-me, não que a música deles seja parecida. No caso dos Bound by Endogamy, eu ia compará-los com os da Ame Area, porque também tem um bocado essa vibe. Temos são um duo. Não que a música deles seja parecida. No caso dos Bound by Endogamy, eu ia compará-los com os da Ame Area, porque também tem um bocado essa vibe. Temos são um duo, na verdade.

0: vir é. Eu não sei quando é que é, talvez seja amanhã ou depois da manhã. Até quando é que é o Paulo Rucca? É
1: O
0: até.
1: balcão é até dia 25.
0: Então é possível que seja do dia 25, mas eu quero estar a dizer coisas erradas. Eu quero muito ver a Damn Flying Monkeys,
1: Ok.
0: que eu já vi uma vez ao vivo, no meio da mais.
1: Uau.
0: Que foi oficial, que também teve cobertura na RUC, é
1: Olha.
0: verdade. Não, na altura eu não estava na RUC, mas sei que teve cobertura da RUC. E é um festival assim muito fixe porque é no interior do país, numa aldeiazinha bué escondidinha, na Meda, na Guarda. E é muito fixe porque é um festival gratuito, o campismo é gratuito durante os dias do festival, então tem assim o um conceito bem de ligação com a comunidade, a música
1: Sim.
0: portuguesa, é bem fixe, é bem fixe.
1: Como é que se chama?
0: Meda mais.
1: Vendavais?
0: Meda mais. Eu
1: Ah,
0: estou com a
1: Meda
0: linha entupida.
1: Mais!
0: Meda
1: Pois
0: mais,
1: sim! Eu, Vendavais! Não, eu sempre quis ir ao Meda Mais, na verdade. Vamos agora ter uma entrevista da Info com a organização da Queima, mas enquanto eles não chegam, que tal ficarem com uma música de Bound by Endogamy?
0: Isso.
1: Acham? Fico-me com a Luna.

0: Muito boa noite. Estamos aqui já numa entrevista aqui da parte da informação da Rádio Universidade de Coimbra. Eu sou a Ruth Reverendo e comigo está aqui em direto na Câmara das Fitas Carlos Mielsel, coordenador-geral do evento. Muito boa noite, Carlos. Obrigada também por teres aceito o convite.
1: Boa noite, muito obrigado.
0: Então, para começar, gostaria de perguntar como foi organizar mais uma edição da Câmara das Fitas.
2: Esta edição e as outras têm sempre um grau de complexidade enorme, requer sempre não só questões das Noites Parque, mas todos os eventos que envolvem a queima das fitas, são mais de 60 atividades e, como é óbvio, também traz aqui um grande nível de complexidade, planeamento e organização. Sabemos que temos sempre a fasquia muito alta, porque representamos a academia e temos que também fazer o melhor evento possível para os nossos estudantes finalistas.
0: E consegues-me dizer quais foram as dificuldades que permanecem este ano? Sempre que há algumas dificuldades, não é? Quais são as que continuam?
2: É assim, nós temos sempre alguma dificuldade na questão. Este ano tivemos uma particular dificuldade por causa das cheias e das instalações elétricas do recinto, que trouxe-nos aqui um constrangimento enorme no primeiro dia, da qual conseguimos resolver o mais rápido possível. Mas acima de tudo é ter esta capacidade de, sempre que houver um problema, arranjar alguma solução.
0: E este ano a estrutura do recinto está um pouquinho diferente. Qual foi o critério de escolha para esta mudança?
2: Acima de tudo, queríamos deixar o recinto mais compacto, mais organizado, dando aqui também alguns passos para deixar também uma boa base de sustentabilidade financeira. Penso, na minha opinião, como é óbvio, temos o recinto melhor, mais fácil de compreender, mais organizado, e para os nossos utilizadores é muito mais fácil compreender a disposição das coisas, e era isso que nós, essa qualidade que nós estávamos à procura.
0: E ano passado havia um palco 360, correto? E o que correu mal, desculpe, e este ano não há, porquê? Porquê que mudaram isso?
2: Foi uma questão de viabilidade financeira. O conceito continua no palco secundário, investimos mais no palco secundário, na infraestrutura do palco secundário, e quisemos trazer os conceitos mais de Afro House e House, para não perder também esta oferta para dentro do palco. Agora, nós também sabemos que a situação financeira da casa não está fácil, por isso também temos de dar passos responsáveis no sentido de não perder a qualidade, não perder a oferta, mas também termos de dar passos de rigor financeiro.
0: Muito bem. E houve uma junção do palco RUC com o palco secundário. Como é que isso aconteceu? Não, o palco RUC inicialmente e depois vai terminar.
2: Exatamente.
0: E depois começa o palco secundário. Mas porquê é que fizeram assim e não instalaram, por exemplo, um palco RUC e um palco secundário noutro local?
2: Não, é uma questão de não faria sentido em termos logísticos e termos viabilidade financeira. Acho que os dois palcos conseguem existir no mesmo espaço, e acho que tanto o palco RUC e o palco secundário, com as condições que também demos este ano, que são melhores, tanto o palco RUC como o palco secundário ganharam muito mais qualidade.
0: E em relação à falha que houve ontem, o que correu mal e como é que conseguiram resolver a situação?
2: É assim, nós já tínhamos conhecimento que de um evento que houve aqui na Praça de Canção, depois das cheias, houve várias falhas elétricas no recinto. Obviamente que, trabalhando com o município e tudo mais, tentámos comatar essas falhas, e estava tudo bem até à abertura de portas, mas perto das 8h30 da noite a luz começou a falhar no palco principal, e claro que nós prontamente tentámos, não estávamos à espera, porque estava tudo pronto. E no dia anterior estava tudo ligado e houve testes de som o dia todo, e tudo apontava para que fosse uma situação normal, mas infelizmente o fornecimento elétrico falhou várias vezes. Nós prontamente arranjamos geradores para colmatar essa falha, só que isso também fez com que alguns equipamentos se queimassem. A base de dados, né, no que toca ao controle de sucessos, também foi apagada e teve que ser reconfigurada, todas as tipologias de bilhete, inserir todos os bilhetes, né, outra vez nas plataformas de controle de acesso. Como é óbvio, não estávamos à espera e já nos pronunciámos ontem, que lamentámos imenso, como é óbvio, o sucedido, mas fomos o mais rápido possíveis, tendo em conta os constrangimentos que nos apresentaram.
0: E porquê que continuam a haver tantas falhas, sendo que isto é um evento que se faz todos os anos e continuam a haver sempre algumas falhas que permanecem? Porquê que isto continua?
2: Assim, isto da falha elétrica não é claramente uma falha que tenha acontecido em anos anteriores. Isto nunca aconteceu.
0: Outras falhas, claro.
2: Sim, uma ideia. Nós não estamos propriamente a fazer um evento pequeno. Nós temos uma organização enorme, são muitas estruturas, muitas entidades envolvidas. Há sempre. Nós tínhamos tudo planeado e programado, mas esta questão das falhas elétricas e tudo mais fez com que nós, toda a equipa, nos se focasse na resolução deste problema, porque também era um problema fulcral para a noite existir. Depois, obviamente, que noutros setores podem ter havido também algumas falhas, mas depois também tivemos que resolver. Mas eu acredito que a partir de hoje já não haverá mais falhas, porque a equipa, e isso eu posso dizer sem problema nenhum, que um dia antes, na quinta-feira, estava preparada para abrir o recinto e estava tudo programado e planeado para as coisas acontecerem fluentemente, sem falhas. Agora, obviamente, que a uma hora e meia de abrir portas, deparar-nos com esta realidade foi muito complicado, mas também quero agradecer a todas as entidades parceiras que nos ajudaram a resolver esta questão.
0: E já são alguns anos a coordenar, não é, Carlos? E há alguns artistas que se começam a repetir um pouquinho no cartaz, começa a ficar difícil inovar?
2: Dentro do leque dos artistas nacionais, da qual nós entendemos que continuam a ser uma aposta forte, que os estudantes continuam a preferir e a querer participar. Claro que o Plutónio veio o ano passado, mas como pudemos comprovar na noite de ontem, voltou à queima das fitas e foi das noites mais cheias de todas as edições. Por isso, é claro que às vezes temos que repetir, porque continuam a ser apostas acertadas. Nós também não estamos à procura de trocar só porque trocar, e depois não serem apostas acertadas. Neste ano até temos a maior aposta das notícias internacionais, são 10, e temos que arranjar um equilíbrio entre tudo.
0: Muito bem, e então estamos assim a terminar a nossa entrevista. Obrigada, Carlos, agradeço a tua disponibilidade também.
2: Obrigado.
0: E chegamos ao fim da entrevista, agora vamos ouvir um bocadinho do que se passa ali no palco Rook. Até já.

0: Alô, estamos aqui de volta da emissão da Queima das Fitas. Temos um estúdio cheio, estamos aqui com os Catsup e vamos ter aqui uma conversa.
1: Querem se apresentar?
0: Temos aqui um estúdio muito cheio, deste quinteto.
2: Sim, boa noite. Somos daqui fala, somos o Rui.
3: Eu sou o Lourenço.
4: Marco.
5: João.
6: Neri.
1: Temos muito gosto em termos aqui, muito obrigado por virem, muito obrigado por participarem do Palco Rock.
0: Para quem quiser ouvir os Catsup, vão atuar no Palco Rock à 1:15, não é?
3: Sim, sim.
0: Para quem está por aí, por Coimbra, para quem não tiver, nós também, em princípio, vamos transmitir algum do concerto, depois quando for, aqui na emissão. Pronto, vamos começar por, se calhar, apresentar aqui um bocado o que é que,
1: tipo, quase o projeto
0: que vocês fazem. Nós somos um quinteto de rock. Este concerto calha numa fase em que para a semana sai o nosso primeiro single do álbum Coming Thank You e o single homónimo do álbum, a faixa título. E este concerto é muito interessante porque Palco Rock é algo que nós já pretendíamos há muito tempo. Há bandas que respeitam porque gostamos muito com a Magna e Eta tocaram em anos anteriores. E também está no trajeto de pré-lançamento do nosso álbum. Aliás, a maior parte do set de hoje vai ser virado para o novo álbum. Vamos tocar muitas faixas
1: não exclusivas.
0: Sim, a maior parte do álbum vai ser tocado hoje. E estamos a sentir um excelente ambiente, o amor de toda a equipa. Acho que o concerto hoje vai ser totalmente inesquecível.
2: Estão muito bem recebidos.
0: A não perder. Depois vamos lançar o álbum dia 29 de maio, na próxima sexta-feira.
2: O single.
1: Vamos estar atentos, portanto, vamos passar na nossa rádio com todo o gosto.
0: Uhum. O vosso último álbum já foi em 2024, não foi?
3: Sim.
0: Tem andado, como é que tem sido o processo de produzir este novo álbum? Se quiserem,
2: tem sido bastante intenso.
6: Vocês foram logo falar com as duas pessoas que estão a fazer maior parte do trabalho.
2: Sim, eu e o Lourenço estamos a tratar da mistura do álbum e produção, estamos em grande parte, estamos ainda em processo de gravação e mesmo a terminar a composição e simultaneamente vamos misturando. Portanto, este primeiro single já está terminado, mas ao mesmo tempo ainda há uma música
6: para gravar. Sim, segunda-feira vamos gravar
2: a próxima música. Tivemos a estúdio segunda-feira, por isso está a acontecer muita coisa ao mesmo tempo, mas...
6: Sim, mas eu diria que a maior parte do álbum está já gravado, está já a ser mixado e produzido. Há uma faixa que nós achávamos que se calhar estava de fora, mas afinal vai estar dentro do álbum, portanto ainda falta esse trabalho.
2: Ainda vamos a estúdio, ainda vamos gravar bateria, depois guitarras, ainda está a ser um processo, mas está no bom caminho.
0: Ótimo.
1: Desde que esteja encaminhada,
2: já vem o single e o próximo já está a meio.
0: Então é a vossa primeira vez aqui no Palco Rock, mas vocês já vieram cá a Coimbra, não foi no Pura Festival?
3: Foi em 2024, tocámos com o Safe Space Garden, com o Violeta Acevedo,
6: foi incrível.
3: Em Bote.
0: Ok, como é que foi a experiência? Gostaram de Coimbra?
6: Em Coimbra? Uhum. Oh, fantástico. O amor de toda esta gente é fantástico. Eu acho que aquilo que sentimos na altura, estamos a sentir agora, que é toda a organização, todas as pessoas que estão a colaborar com os espaços e a produção de todo, agora não só hoje, mas quando viemos ao Pura. Opa, nós estávamos agora, por acaso, fomos deixar as coisas no hotel, fomos deixar mochilas e etc. E eu estava a falar disto com o Lourenço, que parece quase que nos sentimos em casa. É quase o nosso habitat natural de Catsup em termos de... Parece quase que é Coimbra e estamos a adorar.
0: Ainda bem. Pois Coimbra tem a vantagem, tem muita pessoa com muito amor à cultura e a criar sempre atividade aqui cultural, que é muito fixe. Uma coisa que eu fiquei curioso em saber quando estive a ouvir a vossa música era de saber um bocado quais é que eram as vossas principais influências em termos de musicais. Se calhar
6: isto é daquelas perguntas que quando nos fazem nós ficamos a olhar uns para os outros assim para pensar quem é que é
5: nós, na verdade sabemos que vamos dizer Godspeed e o Black Emperor em primeiro. Vocês podem dizer as outras.
6: Sim, Godspeed e o Black Emperor, Black Midi, Black Hunter, New World, mas Radiohead, Beatles, acho que cada um começa a puxar para aquilo que que mais ouve ou que mais ouviu, mas acho que temos influências em comum. Nós estávamos a falar em Beatles e Radiohead e etc. Mas acho que aquilo que é mais recente para nós tem sido até Black Midi. Mas depois nós andamos, opá, vamos andando pela estrada e tocamos com máquina e depois chegamos ao nosso. Tocamos com Yakuza e depois, chegamos ao nosso local de ensaio e estávamos tipo, opá, mas esta próxima secção, e se nós fizéssemos algo que fosse tipo Yakuza? E depois começámos só a fazer a nossa cena e acho que temos, mesmo em termos nacionais, temos. Falamos de Yakuza, Máquina, Trasgo, Sensible Soccer,
4: Space Garden,
6: que são
4: agora que tem um saxofone mais, tipo, já mais vale fazer qualquer coisa, já se veja, não é? Já agora.
6: Sim.
3: E também é de salientar que este álbum vai ser muito diferente do You Only 180, porque agora somos um quinteto com a introdução do Neri no saxofone.
4: Depois que traz logo uma outra dimensão para o line-up.
6: Sim, não, eu acho que foi. Primeiro foi uma coisa super natural para nós. E não só, eu acho que foi também natural para o Neri, acho eu.
1: Como é que sentes, Neri?
6: Foi.
1: Não foi.
6: Agora estou a fazer a pergunta.
7: Eu já lembro-me de já termos discutido e partilhado isso antes, de que acho que a introdução, para além de natural, foi uma forma muito rápida, concreta e direta convosco de aplicar as minhas influências e a minha forma de tocar a Catsup e vice-versa, ou seja, de moldar a forma como eu tocava à forma como vocês já tinham um estilo muito definido, ou seja, eu já era fã antes de entrar para a banda e sabia o que é que soava a Catsup, e, ou seja, não vinha para a banda improvisar ou fazer longos solos, eu sabia qual era o meu... ou o local que eu gostava de ocupar, o sítio tanto a nível de mix como de composição, onde é que o saxofone se ia inserir. Obviamente foi descoberto também, mas não era meu desejo nenhum, ou seja, ou passar por cima, ou, por exemplo, estavas a referir o Jazz Fusion, eu sinto que nunca foi a minha intenção que caísse para um lado de jazz, porque sabia que não era o que eu achava que a banda precisaria na minha adição, mas pronto, é isso.
4: Já um bocado longe.
7: Desculpem, eu estou-me a passar com isto. Isto é sonho, quer dizer, primeiro Carlão e agora isto é. Eu estou nas nuvens.
4: É, nós estamos aqui mesmo ao lado do palco principal da Queima, estamos a ouvir os grandes concertos aqui.
1: Se não me engano, está a dar a Mowboy mesmo.
6: Exatamente.
1: Que foi a faixa que nós passamos ainda há bocado, antes da entrevista da Info.
7: Eu gostava de partilhar que no palco Hulk estava lá um estrado de bateria que devem ter usado de outro palco e tinha uma. Setlist de Lunar Johnny e eu fiquei com aquilo porque estou. Pronto, só para partilhar com o Palco Rook já me deu uma setlist de Lunar Johnny.
1: Olha, incrível. Olha, já é um bom começo com o Palco Rook então. Mas olha, eu queria te perguntar especificamente como é que vocês se conheceram então, como é que houve esta introdução do saxofone na banda? Há alguma história assim engraçada?
7: Então vou eu perguntar. Pronto. Eu pensava que era como é que todos tinham conhecido, porque há intro. Pronto, já não é.
6: Ora bem, estávamos em 2017.
7: A minha introdução acho que teve duas partes. Uma foi no concerto de apresentação do You Only 180 na Socorro em 2024. Eu e um amigo meu que disse, olha, é a data, vamos ver, eu adorei o concerto. E a Socorro estava com uma lotação bastante simpática e as pessoas estavam todas a ir em direção ao palco a parabenizarem o concerto e amigos e a falarem, tipo, bom guinho, que atrás, onde se vendia a merch, estava uma fila já relativamente grande, eu inclusive uma das pessoas da fila, e alguém me interpola e diz, olha, como é que é? Eu, como é que é o quê? Vai para a banca e vende a merch. Eu, pois, tens razão, sendo que eu não os conhecia lá nenhum. Então passado um bocado, eu já não lembro se é o Marcos, se é o João, que só chegam à banca da merch e estou eu cheio de notas. Sim, é isso, ninguém me conhecia, só me conhecia o Rui.
6: Eu cheguei à banca da merch, eu estava tipo, desculpa lá, mas quem é que é aquele gajo que está tipo só a dar os nossos CDs?
7: Mas eu estava a vendê-los e bateu certo. E depois, o João viu um concerto de uma outra banda em que eu tocava e pensou, olha, vamos chamá-lo o mais um, não é? Se o gajo roubou algum CD, pelo menos agora vamos vê-lo de volta.
4: Não, mas se encontrar... as contas não tivessem batido certo, achas que eles tinham...
7: Eu acho que sim, fogo. eles viram-me a tocar e nem pensaram duas vezes.
5: Eu acho que nós nunca chegamos a ver esse dinheiro, mas
2: fizemos uma gente.
5: É um pagamento pelos 5 anos. Estamos ok com isso.
7: Pronto, e depois eu já conhecia o Rui de Passagem dos eventos da Apuros e depois conheci o resto da banda e na jam.
2: Fizemos uma jam que deu muito bem, mesmo que ele não nos tivesse devolvido o dinheiro, acho que ele.
7: Já refiz em booking,
2: depois oficializamos o convite e começamos logo a trabalhar.
8: Mas acho que para além de oficializar o convite até foi mais engraçado, porque nós acabámos a jam, nós gostamos de tocar com ele e gostamos do potencial que aquilo podia ser, e nós saímos, estávamos a arrumar as coisas no carro e estávamos, pronto, então, e que é quinta-feira, então vamos, quinta-feira às 9, estamos aqui, não é? E ele, sim, falou assim.
2: Só eu é que ainda tinha que pensar, mas eu costumo, só eu é que ainda tinha que...
8: Não, mas foi uma coisa super natural.
2: Foi super natural. Depois o Neri junto começou a compor por cima das músicas que já tínhamos, também foi uma boa adição. Acho que realmente algumas acrescentam uma nova dimensão e depois as novas começamos a compor em conjunto.
5: Devo acrescentar que hoje vamos tocar duas do álbum anterior que vão com sax, que não estão no álbum.
3: Não tem sax. Okay. Um live o ano passado com músicas do Only 180 e com a adição do Neri.
2: Ainda assim, uma dessas músicas nesse live ainda não tinha sido composta a parte de sax e agora já existe, então, e por acaso vamos tocar hoje, então essa música.
7: Não, é
2: Jesus. Essa música ainda não tinha saxofone na altura, mas entretanto, mesmo essas que não tinham, o Neri foi compondo e. Assim conseguimos sempre tocar em todas as músicas do álbum e acrescentar algo novo.
1: Portanto, parece-me que ele está desculpado.
7: Eu acho que devem ser mais ou menos 200 mil.
2: Sim.
5: Cerca de.
2: Foi a inflação.
4: Ok, pois, portanto, aqui quem se virem ouvir o concerto no palco que tem músicas novas e músicas antigas com uma nova dimensão.
2: Exato.
4: Nunca nos ouvimos. A primeira coisa que eu pensei quando ouvi falar de vocês foi: ah, Ketsup é como aquele filme de animação japonês antigo.
2: Fui buscar o nome aí, mas não foi necessariamente por causa do filme, apesar de eu gostar do filme, mas nós não tínhamos mesmo ideias para nomes. E depois era algo meio, não era muito sério, não queríamos que fosse um nome muito, que parecesse muito sério, muito pretencioso, assim, e acabou por ficar. A certa altura até estávamos a pensar mudar, quando a banda teve assim, mais parada e depois voltou, mas acho que achamos que fazia sentido.
5: E ficou. Nós tínhamos o stress de haver já outro ketchup americano.
2: Sim, que nós não sabíamos na altura, porque ele começou.
5: Ligeiramente mais conhecido que nós.
2: É, ele começou na mesma altura que nós, mas nós não temos ideia. É tipo um produtor de
5: hip-hop. Mas ele não veio tocar ao Pop Rock.
2: Pois.
7: Mas ele não veio, exato.
4: Já ganharam.
2: Se ele nos encontrar e for atrás de nós, quer dizer que nós temos um bom nível de sucesso. Por isso eu espero que isso aconteça. Eu espero que ele nos obrigue a mudar de nome. Para tal dizer.
5: Sigam-nos no Insta antes disso acontecer, por favor.
2: Sim, depois vai ser difícil de encontrar.
4: Quem tiver mais seguidores depois chega com o nome.
5: Exatamente.
1: E como é que vocês estão a se sentir? Vocês estão a pensar em ficar depois do vosso concerto, a ver os outros concertos do Palco Rock? Vamos ter Bound by Endogamy, vamos ter Catarina Silva.
3: Já tivemos. Foi fantástico.
1: Foi? Gostaram muito? Ok.
3: Uma vertente muito mais gótica.
1: Sim.
3: Acho que não é o Double Bill, neste caso, temos a Catarina Silva, já conheci bem previamente. Mas acho que é um line, acho que mostra muito como a Rock funciona. É um line-up eclético. Que tem uma sinergia muito forte.
1: Sim.
3: E acho que, sinceramente, noutro cenário, noutro festival, isto não teria ocorrido. Portanto,
1: Sim.
7: Eu acho que este shout-out à curadoria da Rook é muito, muito importante, porque é algo que nós já discutíamos antes, quando víamos os line-ups e de como havia claramente uma consistência e uma ideia de encontrarem e procurarem. Ou seja, não estamos a falar só de dimensão, de máquinas e cobra-fumas e etas, mas de um valor justo e de um público concreto que queriam alcançar, e acho que esta questão da junção é um exemplo, não é? Da junção que fizeram hoje é uma... Uhum. Pronto, contra mim próprio falo, que estou numa das bandas, mas acho que é uma... Acho que é um um testemunho da vossa capacidade, acho que é isso. E de uma mãe do trabalho e de uma mais-valia incrível.
4: É, eu acordaria sempre a eclética, também reflete um bocado o facto de também ser um esforço colaborativo por parte da Rádio Inteira, que é muitos sócios que também sugerem atos, pessoas para atuar aqui no palco, e depois o line-up reflete isso, porque temos pessoas com gostos muito diferentes na RUC, temos todos os programas com todos os tipos de géneros, e depois o line-up do palco reflete isso, que depois é sempre uma alternativa à oferta do palco principal, que pronto, também muito tem...
7: Obrigado por me juntarem ao Dillas.
9: Eu estou aqui que não me aguento.
4: Pronto, desculpem, estava-vos a roubar aqui o tempo, não poderem ver o Dillas.
10: Mas devo acrescentar que já fomos, ou ainda dá? Ok, foi muito giro estar no backstage e ver as pessoas a falarem de música, e de facto eram pessoas a falar de música muito diferente, mas claramente muito informadas sobre o que estavam a falar, e isso foi muito giro, portanto, obrigado.
9: Obrigado.
1: Obrigado, Ketsub.
4: Obrigado, Ketsub.
1: E uma última pergunta, vocês têm alguma faixa favorita do vosso álbum You Only 180?
11: Acho que no geral temos.
9: Acho muito da rap.
11: Vai ficar amarrada durante 12 minutos.
9: Não, são todas. Não, mas acho que a Shakespeare tem
11: Acho que a Shakespeare é a primeira do álbum.
9: Nós tentamos de tocar ao vivo também.
11: Mas depois podemos ficar aqui a ouvir a música.
1: Parece
9: um Grammy pela tua prestação, meu fogo.
1: Ok, daqui a pouco vocês vão ter o vosso concerto, portanto daqui a 25 minutos, está quase, estão-se a sentir muito nervosos?
9: Está tudo.
11: Okay. Eu perdi-se, fiquei mais nervoso quando me perguntaste isso.
9: Rock and roll,
1: do vosso técnico. Técnico. E acompanhar-vos, uma secreta sexta voz. Então, podemos acabar a entrevista por aqui, sendo que vocês têm o vosso concerto daqui a pouco, e deixo-vos com a vossa música favorita, Shakespeare.
11: Caralho.
1: Obrigada.
9: Obrigado.

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1: Muito boa noite, estamos agora de volta aqui numa entrevista com o grupo de cordas da secção de fado da AC. Eu sou a Ruth Reverente, tenho aqui comigo em estúdio a Mariana Pereira e Fernando Ferreira. Aqui também a colaborar aqui na parte da RUC tenho Diego Correia e Rafael Lopes. Então agora para começar peço, digo-vos já boa noite, quero-vos cumprimentar com boa noite. E então, gostaria de vos perguntar aqui como é que foi a vossa atuação? Sei que já atuaram, como é que foi?
2: A nossa atuação correu bem, foi só chato, estou com um sítio bem fechado, visto que estamos às 10 da noite, só para os nossos antigos, mas tirando isso acho que correu bem.